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1: 9:30.
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1: 10h25. 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
1: 10h27.

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2: Meia-noite 8.

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1: Meia-noite e 38.

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3: Meia-noite e 58.

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1: 1:23.
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2: 12 e 12.

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1: 2:22.
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1: 3:11.

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3: 3:23.
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1: 3:27.

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0: Rapaziada, eu vou daqui ali, um pouquinho só. É, vou deixar vocês com essa coisa louca, essa coisa linda, maravilhosa. Daqui a pouco eu volto.
1: Salve, Joana.
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5: 3:39.

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1: 3:57.

0: 4:37.
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1: 4:59.

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1: 6 horas.
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10: Opa, está começando a partir de agora na sua segunda-feira, né? Mais uma semana iniciando, está no ar o nosso Sertanejo Classe A. Por aqui, Beto Paulino, abrindo aqui mais uma programação, onde quer que você esteja, você que está na sua casa, você que está aí na sua fazenda, na sua chácara, você aqui da nossa cidade, em toda a região, ligado com a gente. Muito obrigado pelo carinho da sua audiência. Segunda-feira, mais uma semana iniciando, está no ar o Sertanejo Classe A. E a primeira música já está chegando aí, aumente o volume.
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2: Muito bem, tá aí finalizando o primeiro bloco do nosso Sertanejo Classe A na sua segunda-feira. Daqui a pouco, depois do intervalo, tem mais músicas pra você. Não sai daí não, hein?
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2: Muito bem, já estamos de volta aqui com mais músicas. É o Sertanejo Classe A. Aumente o volume que vem chegando mais uma.
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1: Tá aí, finalizando mais um super bloco aqui no nosso Sertanejo Classe A, o melhor da música sertaneja pra você aqui na melhor e mais ouvida, né? Continue ligado que daqui a pouco, depois do intervalo, tem mais.
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2: 6h38.
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1: Muito bem, já estamos de volta. Infelizmente, o último bloco, né? O tempo passa rápido, né, gente? O último bloco aqui do nosso Sertanejo Classe A vem chegando mais músicas.
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1: Muito bem, tá aí, finalizando mais um super bloco aqui do nosso Sertanejo Classe A. Infelizmente, essa edição tá ficando por aqui. Olha, um forte abraço pra você, fique com Deus. Amanhã, terça-feira, tem mais. Forte abraço e até lá, gente.
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3: Bom dia, meu querido irmão, minha querida irmã. Que a paz de Jesus Cristo esteja com você, com a sua família e com todos aqueles que fazem parte da sua vida. Hoje, segunda-feira, 17 de agosto, e antes de começar os compromissos deste dia, vamos colocar o nosso coração diante da palavra de Deus. E vamos rezar juntos? Vinde, Espírito Santo, iluminai a nossa mente, fortalecei a nossa vontade e ajudai-nos a viver com fidelidade a palavra que hoje vamos ouvir. Amém. E a palavra que hoje Deus nos dirige, ela se encontra no Evangelho de São Mateus, capítulo 19, versículos 16 a 22. E o Senhor nos diz assim: Naquele tempo, alguém aproximou-se de Jesus e disse: Mestre, o que devo fazer de bom para possuir a vida eterna? Jesus respondeu: Por que tu me perguntas sobre o que é bom? Um só é o bom. Se tu queres entrar na vida, observa os mandamentos. O homem perguntou: Quais mandamentos? Jesus respondeu: Não matarás, não cometerás adultério, não roubarás, não levantarás falso testemunho. Honra teu pai e tua mãe, e ama teu próximo como a ti mesmo. O jovem disse a Jesus: Tenho observado todas essas coisas, o que ainda me falta? Jesus respondeu: Se tu queres ser perfeito, vai, vende tudo o que tens e dá o dinheiro aos pobres, e terás um tesouro no céu. Depois, vem e segue-me. Quando ouviu isso, o jovem foi embora cheio de tristeza, porque era muito rico. Palavra da salvação. Glória a vós, Senhor. Através desta palavra, amado irmão, que hoje foi proclamada sobre nossa vida, podemos refletir sobre o seguinte: há sempre um passo a mais para quem deseja seguir a Jesus. Você já teve aquela sensação de que estava fazendo tudo certo, mas ainda faltava alguma coisa? No Evangelho de hoje, um jovem pergunta a Jesus o que deve fazer para alcançar a vida eterna. Depois de ouvir sobre os mandamentos, ele faz uma pergunta muito sincera: Mas o que ainda me falta? Jesus olha para ele com amor e o convida a dar um passo além. O problema não eram apenas os bens materiais, mas aquilo que ocupava o primeiro lugar em seu coração. Todos nós hoje somos convidados a crescer. Talvez Deus esteja pedindo mais tempo para a oração, mais generosidade, mais perdão ou mais confiança. Toda caminhada de santidade começa com um pequeno passo. E nessa semana, nós tenhamos a coragem, amado irmão, de responder aos convites de Jesus, lembrando sempre isso, que toda caminhada de santidade começa com um pequeno passo. A palavra que fica hoje ressoando em nosso coração é a seguinte: Jesus sempre nos ama exatamente como somos, porém, nos convida a crescer um passo além. Olha só que lindo. Jesus sempre me ama como eu sou, mas Ele sempre me convida a dar um passo a mais. A pequena via de hoje para o nosso dia: antes de dormir, pergunte ao Senhor: Jesus, qual é o próximo passo que eu devo dar para estar mais perto de Ti? Depois, permaneça alguns instantes em silêncio para ouvir o que o Senhor te fala, Lembre-se que o Senhor nos fala através da oração, através também das circunstâncias da nossa vida. Mas pergunte a Ele, qual é o próximo passo que devo dar para estar mais perto de Ti? Vamos rezar. Senhor Jesus, livra-nos de uma fé acomodada. Dá-nos coragem para responder aos Teus convites e crescer no amor, na oração e na fidelidade ao Evangelho. Amém. E que a bênção do Deus Todo-Poderoso desça sobre você e sua família, Pai e Filho e Espírito Santo. Amém. Meu querido irmão, muito obrigado pela sua companhia. E lembre-se, quem dá um passo em direção a Cristo nunca caminha sozinho. Desejo a você uma semana cheia da presença de Deus. Até amanhã em A Palavra para o Seu Dia.
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6: Olá, bom dia. São 7 horas e 11 minutos na Cidade Clima do Brasil. Para você ligado aqui na programação Ipiranga FM, muito bom dia. Ótima segunda-feira, um excelente início de semana, 7 e 11 da manhã. Estamos chegando a partir de agora para fazer a sua companhia. Nesta manhã gostosa, ensolarada, que tarde de segunda-feira. Como é gostoso, né? Um dia assim, quando começa limpo o céu, né? Ensolarado, é gostoso demais. Muito bom. 7h11, hoje, segunda-feira, dia 17 de agosto de 2026. É o dia 229 do ano já. E ele marca a celebração do Dia Nacional do Patrimônio Histórico e Cultural no Brasil. Data criada em homenagem ao nascimento de Rodrigo Melo Franco de Andrade, o primeiro presidente do IPHAN. Agora são 7h12. Como marco histórico para o dia de hoje, dia 17 de agosto, patrimônio histórico, portanto, em homenagem à preservação de bens materiais e imateriais da cultura brasileira. É o dia também popularmente associado ao dia do pão de queijo hoje. Quem gosta de pão de queijo? Você gosta, Giovanni? Gosta. Quem é que não, né? Quem é que não gosta de pão de queijo? Quentinho, assado na hora. Uma delícia, né? Feriados. Hoje não tem feriados, enfim, regionais aqui ou municipal, nada. Hoje é um dia normal assim. E uma segunda-feira pra gente começar com o pé direito. Como a gente fala, né? Com muito otimismo, muita vontade de viver. Porque é preciso ter vontade de viver, preciso ter vontade de fazer e fazer bem feito as coisas, aquilo que nos foi colocado como, enfim, atividades, enfim, como compromissos, como responsabilidade para a gente, para o nosso dia, né? Bem, hoje, 17 de agosto, no momento marcando 16 graus a temperatura de um dia que pode chegar aí a próximo dos 30, né? Pode ter 28 graus de máxima hoje, o que nos indicam aqui os institutos meteorológicos. Em Palmeira, Paraná, portanto, um dia predominantemente ensolarado hoje, essa segunda-feira, com máxima que pode chegar aos 28 graus. O céu se mantém limpo ou parcialmente ensolarado aí durante a maior parte do dia aí, tá? Sem probabilidade significativa de chuva, portanto, para hoje, segunda-feira, 17 de agosto. E para a gente começar a segunda-feira, vamos lembrando que não é um obstáculo em nosso caminho. Não, jamais pense assim. É uma página em branco para recomeçar com força total. Encarando o dia de hoje, não como o

0: fim de um período de descanso, o final da semana, mas como o primeiro passo rumo às nossas melhores conquistas da semana. É uma nova semana, novas metas, e o nosso futuro é moldado pelas decisões de hoje, não pelas do passado. Hoje tem relação com as nossas atitudes do passado, sim, mas o nosso futuro depende de como agimos hoje. Bora acreditar então em nosso potencial? Somos mais forte e capaz do que imaginamos. Foquemos no progresso, um passo de cada vez para construir uma jornada incrível, vencendo a preguiça, o desânimo, o estresse, a ansiedade, tentando arrumar jeito aí de driblar essas situações aí, né? Vestindo o nosso melhor sorriso e fazendo acontecer. Aproveito para perguntar a você: você já sorriu? Ou ainda não? Se ainda não, quem sabe agora? Ou em algum momento do dia, ache, encontre de alguma maneira motivos para sorrir e para agradecer, tá bom? São 7h15 da manhã, a gente começa sempre aqui o programa Canal Aberto, trazendo as homenagens aos aniversariantes, amigos, sócios, amigos do Clube dos Aniversariantes. 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E hoje, segunda-feira, dia 17, está de aniversário a Juliane Wisbinski, de Santa Quitéria. Bom dia, Juliane. O Marcos Aurélio Gabri Jantara, de Palmeira, também está de aniversário hoje. Um grande abraço. A Vanderleia Muchinski, de Mandaçaia, celebra o dom da vida no dia de hoje. E o Irineu Ferreira da Silva. Alô, Irineu, bom dia. Felicidade para todos os aniversariantes de hoje. Que Deus abençoe de maneira poderosa a vida de cada um de vocês. Que possa estar sempre com o coração, né? Que possam vocês de aniversário estar sempre com o coração agradecido, né? Pelo dom da vida e por tantas e tantas coisas boas que o Senhor já fez na vida de cada um de vocês. Já proporcionou, enfim, já tornou possível, né? Na vida de cada um de vocês que celebram hoje o dom da vida. Não esqueçam, hein? De agradecer, porque é preciso. É preciso para ter dias melhores sempre. A gratidão é um sentimento necessário e bom para o nosso coração. 7h17. 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Bom dia!
1: Bom dia!
0: Voltamos com o nosso programa Canal Aberto, dando sequência aqui na programação, agradecendo a sua audiência. Onde você está agora? O que você está inventando aí? Conta pra gente, tomando aquele cafezão, aquele chimarrão gostoso para dar aquela esquentada nessa manhã, que já, ao que tudo indica, será um dia assim, né? Mais quentinho, mais gostoso. Então, assim, tá tomando um café, um chimarrão. O que você está inventando? Já está se preparando para mais um dia de trabalho. Isso é muito bom, tá? Programa Canal Aberto é para você mandar para a gente aquela mensagem bacana, né? Contar o que você está inventando. Alguma situação corriqueira do dia a dia que você possa vir a presenciar e pode estar encaminhando para a gente também. Hoje, com muita alegria, a gente vai estar recebendo aqui também, já, em nossos microfones aqui, a Bruna Camargo, que passa a partir de hoje também fazer parte desse momento da programação Ipiranga FM, do programa Canal Aberto. Ela vai estar trazendo as principais notícias e informações aqui na sua manhã, junto a nós no programa Canal Aberto. Canal Aberto é pra gente, é pra você, pra todos nós, na mesma sintonia, termos uma manhã gostosa, com música, informação, alegria, muito otimismo também na sua manhã, especialmente nessa segundona, que seja uma segunda de primeira para todo mundo, beleza? Bom dia! 7h18, vou trazendo uma música e eu volto já aqui, já chamando ela, né? A minha colega Bruna, para a gente dar sequência na programação, com muito carinho, abraçando carinhosamente você, o nosso melhor ouvinte, tá bom? Manda para a gente a sua mensagem, confirma a sua audiência, é com você que esse programa fica top demais. Bora lá!

0: Bora, esse trabalho, o sertanejinho do Teló, ficou top demais, né? Algumas músicas, algumas regravações, numa roupagem diferente, no estilo Michel Teló, ficou muito legal, muito bacana. 7h23, vamos para o nosso intervalinho comercial, que voltamos na sequência, já chamando ela, a Bruna Camargo, para dar sequência junto com a gente na programação aqui Ipiranga FM, programa Canal Aberto, que a partir de hoje ela passa a integrar esse momento da programação junto conosco aqui também. Agora 7h23, bom dia. Você está na melhor sintonia, está na Ipiranga FM. A gente agradece o carinho da sua audiência e sempre. Bom dia.
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1: Muito bem, são 7h27 da manhã na Cidade Clima do Brasil, a alegria de Edmilson Miranda e agora também a Bruna Camargo, que passa a partir de hoje fazer parte aqui desse momento da programação junto com a gente. Bom dia, Bruna Camargo.
2: Bom dia, Edmilson Miranda, bom dia aos ouvintes do programa Canal Aberto, uma satisfação estar com vocês aí cedinho no início da semana, né, na manhã desse dia 17 de agosto.
1: Eu ia dizer a mesma coisa, a alegria de poder ter você junto com a gente aqui nessa manhã, aliás, em todas as manhãs a partir de hoje, de segunda a sexta-feira, hein?
2: Isso mesmo, ali por 7h20, 7h30, já estou aqui com vocês também, fazendo companhia, trazendo informação, a interatividade dos nossos ouvintes, né?
1: Isso, sempre bom contar com a alegria, também com a presença deles através das mensagens aqui em nosso WhatsApp. Bem, vamos direto ao assunto, Bruna Camargo, vamos começar falando de um evento que aconteceu aí no final de semana, um evento que movimentou bastante Palmeira e reuniu muita gente da nossa região. A gente está falando da 31ª edição da Festa Típica Polonesa, realizada na comunidade da Colônia Santa Bárbara ontem.
2: Isso mesmo, essa festa aconteceu em louvor à Nossa Senhora de Częstochowa, né? Reuniu fé, tradição, muita cultura polonesa nesse domingo. Inclusive, Denilson, você esteve por lá, queria que contasse aí para os nossos ouvintes como que foi a avaliação que você faz dessa festa, né?
1: Então, conversando com muita gente presente lá, Bruno, foi uma alegria estar lá. Estávamos no show de prêmios, né? Com som e fazendo a locução do show de prêmios. E realmente uma festa muito bonita, muita gente participando e muito legal ver a tradição sendo mantida pela comunidade. Bacana demais isso aí. E muitos relatos também de quem estava lá, alegre, contente de mais uma vez poder estar celebrando mais uma grande festa.
2: Falando desses relatos, né, Denilson, a festa, esse é um momento de encontro para as famílias, para toda a comunidade. E aí, depois de mais uma edição, a organização fez questão de agradecer todo mundo que participou. Inclusive, eu chamo agora, né, uma sonora, uma participação do Geiciano Wojcicki, ele que atuou na organização, né, fazendo esse agradecimento em nome da comunidade.
3: Bom dia aos ouvintes da Rádio Ipiranga. É com o coração cheio de alegria e também transbordando de gratidão que nós estamos aqui agradecendo em nome da comunidade de Santa Bárbara o sucesso que foi a 31ª edição da nossa festa típica polonesa. Agradecer a cada pessoa que esteve aqui no dia de ontem, prestigiando, almoçando, participando da Santa Missa, o bingo, matinê dançante, as pessoas que nos ajudaram de forma voluntária, as mulheres que estavam lá cozinhando, não só ontem, mas durante toda a semana, todo o preparativo, os homens que estavam ali na churrasqueira, também a equipe de liturgia, os cantores que participaram da Santa Missa, o Padre Fábio que celebrou, as irmãs da Sagrada Família também que estiveram presentes com nós. Nós agradecemos a cada pessoa e tenho certeza que vocês ajudaram muito na nossa evangelização aqui na Capela de Santa Bárbara e estarão sempre em nossas orações. Mais uma vez, em nome da comunidade de Santa Bárbara, agradecemos a todos que estiveram presentes, à Rádio Ipiranga pela oportunidade de estar aqui divulgando e agradecendo também, e também ao Floriano Mica, que esteve lá conosco ontem, nos ajudou também nas narrações. A gente fica extremamente feliz e deixa novamente esse convite para no próximo ano vocês estarem novamente, queremos estar com estruturas renovadas, se assim Deus nos permitir, e receber vocês com o maior carinho, o maior gosto e maior alegria que já recebemos nessa festa, recebê-los novamente no ano que vem. Que Deus abençoe a todos, Bardio de Incuia, Nossa Senhora de Częstochowa, acompanhe a todos. Muito obrigado pela oportunidade.
2: Fica então o agradecimento da organização a todo mundo que participou de mais uma edição da festa que já faz parte aqui da tradição de Palmeira, né, Denilson?
1: Isso mesmo, e que venha a 32ª. Ano que vem, se Deus quiser, estaremos lá novamente.
2: Amém. E agora vamos para a próxima informação. Hoje, dia 17, acontece uma palestra sobre reforma tributária. Informações que podem ajudar empresários a entender melhor as mudanças e também as oportunidades que podem impactar os seus negócios.
1: E é só sobre reforma tributária, Bruna?
2: Não. Essa primeira palestra, né, ela vai ter outros temas abordados. Assuntos como alvarás, também a questão de fiscalização, nota Palmeira premiada e também o Refis, que agora vai estar oferecendo 100% de desconto. Essa palestra, ela vai ser ministrada por Janete Munhoz, hoje, portanto, às 19 horas, na Central de Atendimento ao Cidadão, no auditório ali da Central de Atendimento ao Cidadão, ao lado do Corpo de Bombeiros.
1: Muito bem, são 7h32, um grande abraço aqui para o Fabiano Mendes da Cruz, está sempre com a gente no Passo do Tio Paulo, né? Ele, a Dona Roseli, o seu Celso também, o Leandro, ouvintes de sempre aqui na programação Ipiranga FM. A Vani Costa com a gente também, com aquela mensagem bonita nesta segunda-feira, iniciando muito bem a nossa semana. E agora vamos com uma informação importante para quem precisa solicitar castração de animais ou quer fazer uma denúncia de maus tratos, Bruna.
2: Isso mesmo, a Secretaria Municipal de Meio Ambiente e o Departamento de Proteção e Bem-Estar Animal reforçam que esses pedidos de denúncias, eles precisam ser feitos oficialmente por meio de protocolo junto à Prefeitura de Palmeira.
1: Muito bem, e como é que a pessoa pode fazer esse protocolo?
2: Ela pode fazer presencialmente na Central de Atendimento ao Cidadão, né, que fica ali no setor de protocolo, ou também pela internet, através do site oficial da Prefeitura de Palmeira.
1: Muito bem, então não basta fazer só uma denúncia informalmente, é importante registrar, né?
2: Isso, a gente gosta de registrar isso, Denilson, porque muitas vezes chega até aqui no WhatsApp da Rádio Piranga, né? Tanto, né, na programação da manhã, tarde, noite, e é importante a gente reforçar que essa formalização do protocolo é necessária para que a solicitação ou mesmo a denúncia, ela fique registrada e seja encaminhada para o setor responsável, que aí sim eles vão poder analisar cada caso e tomar as providências necessárias.
1: Muito bem, e quem tiver alguma dúvida pode procurar a Prefeitura, então, de que maneira, Bruna?
2: Exatamente. Então, os interessados entrem em contato com a Prefeitura através dos canais oficiais, né? Tem as redes sociais, tem o site, tem presencialmente lá o setor de protocolo, como eu comentei.
1: Muito bem, uma mudança importante, vamos com outra informação agora, uma mudança importante começou nesse fim de semana com relação às eleições 2026, né?
2: Isso, vamos falar então sobre política. A campanha eleitoral para as eleições 2026 está liberada desde ontem, domingo, dia 16. E a partir de agora, Denilson, candidatos e candidatas podem fazer carreatas, passeatas, panfletagem, além de propaganda pela internet e também os anúncios pagos na imprensa escrita.
1: Muito bem, essas atividades têm horário definido já?
2: Boa pergunta. Carreatas, passeatas, cartas e panfletagem, elas podem acontecer das 8 da manhã até 10 da noite. Já os comícios, eles podem ser realizados das 8 da manhã até meia-noite, até o dia 1º de outubro.
1: Muito bem, e a propaganda eleitoral gratuita que sempre acontece no rádio e na televisão. Começa quando, Bruna?
2: A partir do dia 28 de agosto, então ela tá aí na sua agenda. Segue aí então do dia 28 de agosto até 1º de outubro.
1: Muito bem, e fica o lembrete então para o dia da votação, que é
2: no dia 4 de outubro, quando os eleitores vão escolher deputados federais, estaduais, governadores, senadores, também presidente da República. Segundo turno, caso seja necessário, acontece no dia 25 de outubro, lembrando que o segundo turno é para governador ou presidente.
1: Muito bem, tá aí, são 7h35 da manhã, tem ouvinte com a gente aí, Bruna Camargo?
2: Tem sim, quero começar registrando aí algumas mensagens, o Roberto Rivelino mandou, bom dia Denilson, Bruna, estamos na escuta.
1: Que legal.
2: Também tem mensagem da dona Linda Mir Lopes, nossa ouvinte da Faxinal. Alzimira Antônio Baggio, contando, né, que foi registrado 26 milímetros. O Alzimira do Campestre, né, Denilson?
1: Isso mesmo, Campestre de Vieiras. Um grande abraço, seu Alzimira, dona Célia, sua esposa, lá sempre na sintonia com a gente.
2: Aqui também mensagem do Eloino Rodrigues, ligadinho com a gente. A dona Maria José, sintonizada na 91.7. Bom dia, eu amo ouvir a Rádio Piranga. Marlon Ferreira, obrigada pela mensagem.
1: Que mensagem boa, hein?
2: Sim, pra começar a semana com tudo, né, Denilson?
1: Legal demais. Ter vocês com a gente na melhor sintonia é muito gostoso. Então vai lá, manda sempre a sua mensagem para confirmar a sua audiência aqui na programação. Por aqui eu tenho o Marcelo Scheid com a gente também, um grande abraço. Dona Sônia Cesanoski, alô seu Eugênio, grande abraço também. O Pedrinho, Pedro Cesanoski, falando em Pedrinho, falando em Dona Sônia, falando em Eugênio, tive a alegria de sentar à mesa ontem com o nosso querido Leonardo Cesanoski e a Dona Jocilene, sua esposa, para almoçar com eles
2: lá em Santa Bárbara.
1: Recebi o convite no final de semana, ontem tive a alegria de poder sentar junto a eles na mesa lá, bacana demais. Um abraço, Leonardo, gente boa, amigão da gente, obrigado pelo carinho, viu?
2: E se você quer mandar mensagem pro nosso WhatsApp, é muito fácil, é o 999533669, estamos esperando a sua participação, seu registro de audiência, conta de onde que você tá ouvindo a Rádio Piranga, o que você tá fazendo na manhã dessa segunda-feira, às 7h36.
1: Eu sei que tem muita gente que gosta de ouvir a Bruna Camargo aqui no rádio, então aproveita para mandar a sua mensagem, registrar o seu carinho para com essa menina aí, super dedicada, ela que tá aí responsável pela parte do jornalismo da rádio, toda a parte de redação do jornalismo, né? Apresenta o P7 com o Helder Skolimowski.
2: Isso.
1: Então, manda também a sua mensagem demonstrando o seu carinho para com essa menina guerreira, essa lutadora.
2: Obrigada, Denilson. Vamos continuar falando de notícias?
1: Vamos sim. Bem, bom dia para você, são 7h37. Para quem começa a semana, Bruna, pegando a estrada de moto, Há um alerta importante da Via Araucária, não?
2: Sim, sim. A concessionária reforça os cuidados que os motociclistas devem ter nas rodovias, principalmente em trechos de grande movimento. Entre janeiro e 9 de agosto, Denilson, foram registrados 376 acidentes envolvendo motocicletas somente no trecho que é administrado pela Via Araucária. Desses, 25 foram vítimas fatais.
1: Um número muito importante, chama bastante atenção aí, né?
2: Exatamente. Por isso, a orientação é redobrar a atenção, respeitar os limites de velocidade, manter a distância de outros veículos, evitar trafegar entre faixas, o chamado corredor, né? Principalmente próximo aí a caminhões e ônibus. A concessionária, ela reforça a importância do uso correto dos equipamentos de proteção e também de manutenção aí da motocicleta.
1: Muito bem, agora são 7h38 da manhã, vamos trazendo uma música aqui na programação, tomar uma aguinha.
2: Isso!
1: E voltamos na sequência com mais ouvintes com a gente. Você está curtindo o novo formato da programação pela manhã aí? Manda pra gente a sua manifestação de carinho também para com a programação Ipiranga FM. Temos uma música, temos intervalo comercial e voltamos na sequência. Bom dia, 7h38.

0: Música boa pra sua manhã, pra sua segunda-feira. Seguindo junto aqui na mesma sintonia, vamos ao nosso intervalo comercial. Voltamos na sequência aqui com o nosso programa Canal Aberto. Pra você um grande dia, uma excelente semana. Bom dia, até mais.
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0: Muito bem, de volta aqui, são 7h42 da manhã. Bom dia para você ligado na programação Ipiranga FM. Bruna, tem mais gente com a gente aí, Bruna?
9: Isso, tem muita mensagem chegando dos nossos ouvintes. Obrigada pelo carinho. A Leni mandou mensagem aqui para nós. Bom dia, na sintonia Vadico e Vilmarisa, Guaraúna dos Borges. Uma semana abençoada para vocês. Amém. Lá de Vito Marçum, nós que temos muita audiência em Vito Marçum, né, na colônia Vito Marçum, obrigada, tomando chimarrão, seu Edgar, e ouvindo a 91.7.
0: Alô, Eta, bom dia, Eta.
9: Também mensagem do Mário Lucas, obrigada, Mário, aí pela... Olha só, e tem spoiler aqui, já posso falar?
0: Vai lá, manda aí.
9: Festa dos motoristas, você que gosta de festa dos motoristas, já anota aí na sua agenda, 6 de setembro. Obrigada por enviar aqui pra nós, né, já dar esse spoiler, digamos assim, Mário Lucas, e também gratidão pela audiência, pelo carinho com a nossa emissora. Ó, o Mário tá contando que esse ano vai ter o matinê dançante com o Trio da Terra, lá na festa dos motoristas, também, né, o bingo e ambientes separados. Quem gosta de bingo vai pro bingo, quem gosta de matinê vai pro matinê, né, Ednilson?
0: Isso, um grande show de prêmios, sempre com muitas parcerias. O pessoal está sempre colaborando com a comunidade, com a matriz, para esse evento que acontece, a Festa dos Motoristas. É a 71ª edição da festa, que vai movimentar muito a nossa cidade. Aquele buzinaço logo cedo aí, o pessoal já vai se preparando para acordar com buzinaço na cidade. Dia 6 de setembro.
9: Um abraço a todos os motoristas, né? Caminhoneiros, pessoal ali que já cedinho tá pegando a estrada e que também leva a Rádio Ipiranga aí junto, né? De companhia, leva a Rádio Ipiranga na carona. A gente se sente muito honrado de fazer companhia para os motoristas, né, Denilson?
0: Falando neles, um abraço pro Adivaldo da Silva. Alô, Adivaldo, bom dia. Ele tá aí sempre na coleta do leite nas propriedades rurais aí e levando a gente de carona. Um grande abraço.
9: Mensagem que chegou da Rosângela lá da Colônia Francesa. Bom dia, Bruna e Denilson. Mande um abraço pro Antony Gabriel, que hoje está de aniversário. Parabéns, Antony. Que Deus abençoe muito sua vida. Muitos e muitos anos de vida, né? Que você possa aproveitar muito seu dia. Feliz aniversário.
0: Amém. Um abraço, Antony. Deus te abençoe grandemente. Felicidades.
9: Vamos falar de comida. A Maria Nair mandou. Bom dia pra vocês. Você falou que hoje é dia do pão de queijo. O Henrique adora pão de queijo. Gosta de pão de queijo, Denilson?
0: Adoro pão de queijo. Aquele cafezinho preto com um pãozinho de queijo. Sensacional.
9: Não. Nossa.
0: Tem... Acho que tem coisa melhor sim, mas isso é uma delícia. Quer dizer, não tem coisa melhor? Tem sim, mas isso aqui é uma muito bom. Muito
9: é
0: bom.
9: Uma das melhores coisas, né?
0: Sim, com certeza.
9: A dona Alvina mandou mensagem aqui. Bom dia, Denilson e Bruna. Estou na escuta, tomando cafezinho. Alvina João Paulo II.
0: Um abraço pra ela. Lá de Queimadas, tá com a gente aqui também, o Lineu. Grande abraço, bom dia. Seu Venceslau em Mandassaia também. A Dircélia na Vilinha, disse que choveu 20 milímetros por lá. Registrou aí. Um abraço. O Roberto Rivelino tá com a gente. O Reinaldo Bordinhão, grande, compadre Reinaldo. Bom dia. Um abraço pro senhor também. E a comadre Arilda.
9: Vamos também lá. Mensagem aqui, ó. Mas vou ler mais duas e voltamos pras notícias.
0: Manda lá.
9: Mensagem aqui. Bom dia, Denilson. Estamos no chimarrão ouvindo olha vocês. Sua. Deixa eu dar uma olhadinha quem que mandou.
0: Que bom.
9: Vanessa Gabardo, da Vila Rosa. Obrigada pela audiência. E também a Claudete, lá de Boqueirão, ouvindo a 91.7.
0: Tá certo. Em Colônia Maciel, vamos fechar essa sequência aqui. Então, o seu Jair de Paula isso. Com a gente. A Tecla Vosque no Faxinal. Dona Tecla, bom dia. Olinda Novak também com a gente aqui na Vila Rosa. O Adinaldo Roscocho, Dina, bom dia. Olha, tem dias sem muitas palavras. Só o mate mesmo. Bom dia, um abraço.
9: Pessoal acordou tomador de chimarrão, né?
0: Uhum, tomando chimarrão. Tem uma foto que o pessoal mandou, ó. Ednilson, Deus abençoe a todos nós aí. Olha que nascer de sol bonito aqui, como luz divina no meio das árvores. Boa semana para todos. O seu Olandir Margraf, grande seu Olandir. Olha que bonito mesmo, né? Depois a Bruna abre ali pra ver. Eu vou mandar pra ela aqui.
9: Isso!
0: Pra ela ver uma foto realmente muito bonita, hein? Um abraço, Yolandir. Que Deus abençoe vocês e obrigado pelo carinho sempre na sintonia.
9: 7 horas e 46 minutos. Uma mensagem acabou de chegar aqui também pra nós. Bom dia, tudo bem? Aqui é o Leonardo. Eu e minha avó e meu avô estamos em Roda de Fogo tomando
0: sério?
9: Chimarrão, escutando sempre vocês. O nome dela é Terezinha Costa e o nome dele é Alberto Rochinski. Que Deus abençoe. Somos de Monte Alegre, também ali na Colônia Francesa. Leonardo, obrigada por mandar a mensagem. Que Deus abençoe muito a sua vida, da sua família. E um abraço muito especial pros seus avós, o seu Alberto Rochinski e a dona Terezinha. Gratidão pela audiência de vocês.
0: Tá certo. Então, se você gosta da programação Ipiranga FM, você está ouvindo, está ligado com a gente, sempre manda mensagem pra nós. Que bom, hein? Importante demais ter esse feedback de vocês e através do nosso WhatsApp. Bom dia! Bruna, tem uma programação religiosa que já está anunciada, foi anunciada no canal aberto, mas que vale muito a pena a gente reforçar, porque está chegando já, né?
9: Isso, Cerco de Jericó 2026, começa no próximo dia 29 de agosto. Esse ano a programação vai ter novidades. Além das celebrações em três horários, vai ter o translado do Santíssimo Sacramento até a Igreja Nossa Senhora de Fátima. Para explicar os detalhes dessa programação, o Padre Fernando ele vai participar nessa semana do Noticiário P7 aqui da Rádio Ipiranga.
0: Uau.
9: Então que o pessoal fique ligadinho para acompanhar essa programação, né, saber das novidades, os detalhes e, claro, participar do cerco 29 de agosto.
0: Tá certo, então. Vamos agora também com uma boa notícia no esporte de Palmeira, Bruna.
9: Bom, temos uma ótima notícia porque o time masculino de handebol, o aqui de Palmeira, conquistou o título da etapa macro-regional Série Ouro dos Jogos da Juventude do Paraná 2026. A equipe de Nilson ficou em primeiro lugar na competição, garantiu o título aí de campeã macro-regional e o comando da técnica Jaqueline Oliveira.
0: Parabéns aos meninos e toda a equipe. Vamos fazer uma pausa agora nas notícias, Bruna, porque a gente quer saber... Quem está do outro lado? Bem, temos mais ouvintes com a gente, vamos registrar?
9: Tem aqui, ó, o Luiz Ramos, que mandou mensagem lá de Passo do Tio Paulo, 35 milímetros de chuva registrado. Também a dona Olinda Novak. E mensagem aqui que chegou da Regina e Nadir. Bom dia, Bruno e Denilson, estamos na escuta em
0: que
9: Santa
0: legal.
9: Bárbara.
0: Legal, é isso mesmo. Olha, nosso WhatsApp é o 999-533-669, para você participar com a gente, mandando aquela mensagem, aquela sugestão de assunto, né? Eu sempre reforço aqui no canal aberto. Tem algo que você gostaria que se tornasse notícia na Ipiranga FM? Manda para nós. O espaço, o horário agora é para isso mesmo. Manda para a gente. Encaminhamos para a Bruna, para o nosso setor de jornalismo, que o pessoal vai estar trabalhando e desenvolvendo aquela matéria bacana também. Não é, Bruna?
9: Isso. Às vezes alguma dúvida, sugestão de assunto, tema que você queria ser abordado. Notícias também de esporte, enfim, cultura, da área da educação. Um tema, algo que você gostaria que fosse assunto na Rádio Ipiranga, né? Tanto aqui no canal aberto, mas também no Noticiário P7, no nosso site, no nosso Facebook. Manda aqui no WhatsApp da Rádio Ipiranga. Como o Edenilson falou, é o 999-533-669.
0: Isso. O canal aberto é para você, para mim, para todo mundo, canal aberto com a comunidade, com os eventos da comunidade, com a notícia, com a informação, com a boa música e com você, claro, o nosso melhor ouvinte. Bom dia! Vamos seguindo agora. Olhando os registros, as ocorrências divulgados pelo Corpo de Bombeiros durante o fim de semana. O que a gente tem por aí, Bruna?
9: Bom, nós temos registro oficial aí de uma ocorrência que aconteceu no sábado, por volta de 12h34. O Corpo de Bombeiros registrou uma colisão entre uma motocicleta Honda Bis e um Fiat Uno. Essa ocorrência, né, a colisão entre veículos, foi na rua Francisco Cinque Ferreira, no bairro da Vila Rosa, aqui em Palmeira. E segundo o registro, um homem de 22 anos, ele teve ferimentos leves e foi atendido pelo Corpo de Bombeiros. O outro homem, também de 22, saiu ileso.
0: Muito bem, são 7h50 da manhã. Bruna, muito obrigado pelas informações, pela companhia aqui no programa Canal Aberto nessa manhã. E agora, a partir de hoje, todas as manhãs, de segunda a sexta, estaremos contando com a sua presença por aqui. Não esqueça, hein?
9: Pá, claro, com certeza. Tá anotado minha agenda, meu despertador já tá pronto para esse horário. Pode ficar tranquilo. Obrigada pelo convite, né? Pela participação dos nossos queridos ouvintes, pela companhia, Denilson, pela parceria. Passou muito rápido a nossa manhã, né?
0: Voa o tempo.
9: O tempo ficou curto. Uhum. Obrigada pelos registros de mensagens. A dona Maria Simon, lá de Paiol do Fundo, mandando mensagem. Um abraço para ela, um abraço também pro Diácono Miguel, pra Amada. Gratidão pelo carinho e pela audiência de sempre, né? Seu Egênio também mandando bom dia. E eu volto amanhã, lembrando que às 11h30 também, né? Tem mais informação e notícia no Noticiário P7.
0: Valeu, Bruno. Um abraço. Até amanhã. Bom dia. 7h51 da manhã. Você tá com a gente na sintonia. Muito obrigado pelo carinho. Vou fazer mais um intervalinho comercial e volto aqui já para fechar o programa Canal Aberto de hoje. E um grande abraço. Até já. Bom dia.
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0: Muito bem, são 7h54 da manhã. Uma arranhada aqui na garganta.
16: Pelo menos.
0: Bom dia! 7h54, bom dia pra você. Tivemos aí a participação aqui da Bruna Camargo na programação, trazendo as informações, as notícias com aquela pegada mais jornalística, né? Ela é jornalista, então trazendo as informações certinhas pra vocês aí. E é isso que a gente quer, é isso que a gente precisa manter, né, esse foco também no jornalismo, aqui nas informações, na Ipiranga FM, e a Bruna Camargo colaborando também. Já estava, né, com os boletins de notícia e agora com a sua participação também, com a sua voz aí na programação, fica legal, fica bacana aí. Espero que você tenha gostado e goste, porque ela vai fazer parte da programação e nas manhãs também a partir de hoje, todas as manhãs de segunda a sexta-feira. 7h55, a gente está fechando o programa aqui com muita gratidão no coração a cada um de vocês que manifestou carinho para com a gente, para com a programação Ipiranga FM. Muito obrigado. Obrigado a todos pela audiência. O Giovanni está chegando com o programa Hora do Campo. E para a gente fechar, ó, dica para hoje, para essa segundona de primeira, que seja assim para você também e que toda essa semana seja regada de muita alegria, muito otimismo, muita positividade na sua vida. Comece bem a sua segunda-feira, coloque um sorriso no rosto, que a sua semana seja leve e cheia de paz. O fim de semana acabou, é hora de correr atrás dos nossos sonhos. Voltamos amanhã com mais músicas, mais informações, mais alegria na sua manhã. Um grande abraço, bom dia!

0: 7h59.
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fomeado. Muito bom dia, pra você. São 8 horas e 1 minuto. Você está ligadinho na programação da Ipiranga FM, juntos na melhor sintonia. Quem tem lida tu? Segunda-feira, dia 17 de agosto de 2026. Um trago de pura alma palpita. Uma segunda abençoada, um tempo lá fora muito bonito para hoje, né? Sol logo de manhã, o céu azul. E aqui começa a programação do Hora do Campo. Tivemos aí, né, a programação com o Ednilson Miranda, também juntamente Bruna Camargo, trazendo as informações aqui da cidade e da região. E agora trazemos bastante música, as informações diretamente lá da Comercial AG, falando aí do tempo, como que fica para hoje e para essa semana. Já já o Andrei está por aqui. Hoje então, dia 17, iniciamos a nossa programação em nome dos nossos anunciantes: Comercial AG, Supermercado Osternac, Sportec, Shopping Narf, Cressol, Ótica Prisma, também em nome da Pato Implementos Agrícola, Alta Agropeças, Chama Gás aqui na entrada Vila Rosa, Funerária Santa Clara e Restaurante Pitada Caseira. Que corpo cassina com um trago de ganda, basta estar no fandango do nosso Rio Grande. Vivemos hoje então o dia do Patrimônio Histórico, dia de São Jacinto, dia também nacional da construção social e dia do famoso pão de queijo. Quem não gosta ainda, um pão de queijo aí com café, bem tranquilo agora de manhã. Então hoje dia do pão de queijo. Aí você já pode mandar pra gente o acumulado do final de semana, né? Tivemos aí sexta, sábado, né? Ontem passou tranquilo, pelo menos aqui na cidade, não sei no interior ainda. Então você pode mandar que já já eu começo a conversar com o Andrei e a gente vai trazer aí o acumulado do final de semana.

0: Já estamos de volta aqui na programação do Hora do Campo, 8 horas e 5 minutinhos. Já está com a gente nosso amigo Andrei. Bom dia, meu amigo Andrei.
1: Bom dia, meu amigo Giovanni.
0: Tudo tranquilo, tudo certinho por aí, Andrei?
1: Graças ao nosso bom Deus, meu amigo, tudo na santa paz, tudo correndo aí dentro de uma certa normalidade aí, dentro desses finais de semana, dentro dessa previsão que a gente... E, inclusive, com bons volumes de chuva também que ocorreram neste final de semana na nossa região.
0: Com certeza, hoje um dia diferente, né, aí da semana que a gente teve, um dia bonito, com um sol, um céu azul. Pelo jeito, a semana promete um tempo assim, Andrei.
1: Justamente, Giovanni, a semana está prometendo bastante calor, sol, que a gente fazia dias que não via, né, um céu azulzinho assim, com um sol brilhante, temperatura bem agradável, né, a gente já, só de camiseta aí, mais tranquilo, porém, essa condição permanece durante esta semana, mas muda já no início da semana que vem.
0: Então é uma semana aí pra gente ficar mais tranquilo.
1: Realmente, essa semana a gente fica mais tranquilo, a gente já começa a sentir um arzinho aí de primavera, de verão, porém, já tem dia e hora para acabar.
0: Olha só, então já a gente conversa um pouquinho, porque antes a gente vai trazendo as precipitações do final de semana, né, Andrei?
1: Correto, Giovanni, é isso mesmo, vamos trazer aí o que tivemos aí de registros na nossa região e com o apoio, graças a Deus, aí de todos os amigos que nos informam essas condições aí do final de semana, né, de sexta e sábado aí que tivemos as chuvas mais expressivas, mais significativas. Aqui na Comercial, a gente, nosso pluviômetro ficou aí quietinho no final de semana, chegamos hoje ali 18 milímetros de precipitação, 18 milímetros choveu aí entre sexta e sábado, né, acho que a maior parte da chuva durante a sexta-feira mesmo. Lá no Boqueirão, a Luzia nos informou que teve 22 milímetros de precipitação, uma boa chuva ali no Boqueirão. Nos Correias, José Tuboenquim, lá no Mel Doce Mel, com 25 milímetros de chuva. E no Paiol do Fundo, Marcos Telegense, com 30 milímetros de precipitação. Uma chuva também bem significativa, ali, mais significativa ali no Paiol do Fundo. Jaime Diádio, na Colônia Maciel, com 25 milímetros de chuva. O seu Antônio Venâncio, aqui no Alto da 7 de Abril, no centro da cidade, 19 milímetros de precipitação. E lá em Ponta Grossa, na Fazenda Cachoeirinha, sentido Itaiacoca ali, 30 milímetros de chuva também, empatou ali com o Paiol do Fundo, a chuva lá que o nosso amigo Davi nos repassou no amanhecer de hoje, né? Todas essas chuvas, as precipitações aí do final de semana.
0: Com certeza. Temos aqui também, Andrei, né? Vai chegando mais, a gente vai trazendo na programação. Você pode ir mandando para nós, então, a sua precipitação. Começando aqui com o pessoal lá do Pasto Tio Paulo, Luiz Ramos, 35 milímetros acumulado final de semana. Bom dia, dona Tecla Volski, Giovanni, aqui no Faxinal dos Silva, acumulado 28 milímetros. Temos aqui também a Roseli, pessoal lá em Cercado. Olha, em Cercado de sexta-feira e sábado, Andrei, 40 milímetros de chuva.
1: Lugarzinho que gosta de chover bem, né, meu?
0: Nossa, amigo? Chovedor para aquele lado, né? Cercado, então, 40 milímetros. Se eu ver vocês lá, o Cru, bom dia. Aí, então, pessoal aqui, se não me engano, manda saia, né? 30 milímetros de precipitação acumulado. Pessoal ali de Santa Bárbara, Dona Helena Marques, né? Santa Bárbara de Baixo, 28 milímetros o final de semana. Meu amigo Dina, o Dina Roscoche, 20 milímetros aí no acumulado. Essas são o que o pessoal mandou agora de manhã, Andrei. Claro, eles vão atualizando ao longo do programa também.
1: Perfeitamente, que a gente vê, né, exatamente as situações, precipitações um pouco até variadas, né, em relação ao final de semana na nossa região, mas ainda assim, boas chuvas ocorreram.

0: amanhã, com visibilidade reduzida, mas logo perde força e máximas acima dos 25 graus à tarde em todas essas regiões mais leste e sul do estado. Apenas no litoral que teremos nebulosidade na maior parte do dia, com o sol aparecendo em determinados momentos. Veja que interessante, né? A região litorânea, com o tempo um pouco mais encoberto. Aqui, especificamente no nosso município, as temperaturas mínimas hoje na casa dos 14 graus e as máximas 27. Amanhã, novamente, 27 de máxima, sol, tempo aberto. Na quarta-feira, 28 graus de temperatura máxima. Na quinta-feira, 26. Ó, na sexta já começa a mudar. 18 graus a máxima. Sábado, 19. Domingo, 18. Na segunda-feira que vem, ainda não tem chuvas, né? O tempo ainda aberto, ensolarado. Na segunda-feira que vem, 7 graus de mínima, já fica mais geladinho, e apenas 12 graus de máxima. Então, 12 graus de máxima não é nem a mínima de hoje.
1: Com certeza.
0: Então, blusa, com certeza, e de segunda-feira em diante. Terça-feira, 6 graus de mínima, quase giando, né? 6 graus ali já, conforme a condição climática, numa baixada, já pode aparecer algum tipo de geada, mas fala de um tempo bastante nublado. E apenas 14 graus de máxima, que é a mínima de hoje, foi a mínima de hoje. Na quarta-feira, 9 graus de mínima, 17 de máxima, de quinta-feira em diante da outra semana, estamos indo lá para o dia 27 já de agosto, 12 de mínima, 26 de máxima, aí parece que engrena de vez o calorão para a nossa região. Então, estamos nessa configuração do tempo aí, uma semana aí para nós até quinta, sexta-feira, bastante quente, sol, tempo aberto, bonito, mas um friozinho até com pequeno risco de aparecer alguma geada. Afinal de contas, estamos vivenciando o inverno brasileiro, é uma condição quase que normal para a nossa região ter alguma geada nessa época.
1: Com certeza, aproveitar agora então esse tempo de calor, né, para fazer os trabalhos. O pessoal do campo, né, já pode então a partir de hoje aí tranquilo, né, ir para a lavoura, Andrei.
0: Exatamente, tem que tomar cuidado ainda que está, acho que, bastante úmido, mas o pessoal já de olho no plantio do milho, né, fazer um milho bem precoce para entrar com feijão depois, o pessoal já está querendo acelerar nos trabalhos. Lógico que esse friozinho da semana que vem dá uma... Você pensa em dar uma tiradinha no pé, mas às vezes chega lá, já não tem mais tanta umidade para uma boa germinação, uma boa emergência do milho. Então, acredito que essa semana vai ter plantio de milho lá, já aqui no nosso município.
1: Então o pessoal começa a plantar nessa semana, Andrei, aí, nessa semana de agosto?
0: É muito provável que sim, apesar de, em relação a calendário, ainda estar um pouco cedo, né? Mas normalmente finalzinho de agosto já entra sim plantio de milho, né, pensando no plantio do milho hiper precoce, para depois, né, tirar o milho, colher o milho e já automaticamente fazer um feijãozinho, como diz, no toco do milho.
1: Então, olha só, então é interessante mesmo aí pro agricultor ficar de olho na previsão, porque pra semana que vem aí a chuva tá tranquilo, né, Andrei?
0: Sem previsão de chuvas, nem essa semana, nem semana que vem, porém, para esse desenvolvimento inicial do milho, nos preocupa essa condição de muito frio.
1: Tinha que estar mais calorzinho que nessa semana aí para ficar mais tranquilo.
0: Teríamos que ter, né, uns 20, 25 dias aí de uma temperatura muito boa, uma temperatura de solo mais elevada para proporcionar uma boa germinação e não dar, né, uma comprometida na produtividade do milho aí quando plantado aí muito cedo, que toma um frio em cima. Eu até digo que às vezes é melhor plantar ele quando está mais frio, que ele pegue o calor dali em diante, do que você pôr ele no calor, depois ele dá uma voltada aí com essa situação de frio.
1: É como que tá agora, né? Veio o calor, depois o frio. Então, ficar de olho, né? É
0: uma situação que pode exigir mais da reserva da semente, pode exigir mais do vigor da semente e, automaticamente, esses estresses que a planta passa podem comprometer a produtividade, infelizmente.
1: Com certeza. Então, vamos ficar de olho aí como que fica, porque pode mudar, né? A gente tá falando do tempo, uma coisa que a gente não tem como prever, né, tem essa previsão há 15 dias, mas elas podem mudar também, Andrei.
0: Exatamente. Dia a dia a gente vai estar atualizando essa condição, principalmente em relação às temperaturas da próxima semana, que é o que está no radar aí para a gente poder acelerar com o milho aí no solo essa semana.
1: Isso, há uma semana atrás ficávamos de olho na chuva, agora vamos ficar aí na temperatura.
0: É sempre assim.
1: Com certeza. Andrei, são 8 horas e 14 minutinhos, mais alguma coisa para hoje, meu amigo?
0: para hoje essas as nossas conversas.

0: nossos comentários, os nossos alertas e aos amigos agricultores. Logicamente, a decisão depende de cada um, depende da logística, depende da quantidade de área a ser plantada, né, do serviço que tem para frente.
1: Sim.
0: Então, a gente dá uma dica, dá um conselho, mostra os dados, mas cada um sabe o que deve estar fazendo aí no dia a dia, né? E já conhece a lida de muito tempo. Então, apenas a nossa orientação em relação, né, a essas situações que a gente vai vivenciar dentro desta e da próxima semana. Com isso, né, agradecemos a colaboração de todos com as precipitações, solo bastante úmido, muito bom aí, para a gente poder esperar mais um diazinho até secar bem, né, e poder acelerar com as atividades, inclusive, né, das preparações aí, né, dessecações, limpeza de áreas, preparações já para a soja também, e cuidados com os cereais de inverno, aveia, cevada, trigo, centeio e assim por diante. Nosso muito bom dia, muito obrigado e até amanhã, se Deus quiser.
1: Valeu, Andrei, um abraço para você e para toda a equipe da Comersagem. 8 horas e 16 minutinhos, um abraço para toda a equipe que da Chama Gás. 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
1: 8 horas e 17 minutinhos, chegando música por aqui, João Mineiro e Marciano. Na sequência tem Porca Véia Lembranças. Vai ter música lá pro seu Lineu também. Bom dia, Lineu. Aquele abraço, me vou pra Vaneira já por aqui. É o Robertão Rivelino que pediu aí lembranças com os serranos. Vou trazer com Porca Véia, meu amigo.

0: Já são 8 horas e 27 minutinhos, porca véia por aqui.
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0: É, meus amigos, um abraço aí então para todo mundo ligadinho com a gente no campo, né? 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Um bom dia especial pro meu amigo Reinaldo. Ô Reinaldo, ligadinho com a gente, né? Deus o abençoe, meu amigo. É, eu recebi a sua foto aí no sábado. Reinaldo, tava bom aquele pão? Ele ganhou um pãozinho aí também, né? Eu ganhei um abraço, né? Lá pro Rogel, pra Nelice, pra Raíssa, que trabalha ali na loja Isa Grande, amiga nossa, e a família, né? Eu gosto muito lá do Rogel, um cara bacana, dona Nelice também, ela na Fazenda Recanto. É, eles ligadinhos com a gente, então. E o Reinaldo esteve aqui na cidade, né? Teve na casa deles também aqui. E diz ele, viu, Giovanni? Tá aprovado esse pão. É um pãozinho ali de cebola, diferenciado que a dona Nelice faz. Pense de gostoso. Coisa deliciosa, diferente. E ele aprovou aí, né, meu amigo Reinaldo? Bom dia. Diz ele, diz pra eles que o pão tava delicioso.

Também por aqui a Luzia Campa, bom dia, Deus abençoe sempre. Chegando agora intervalinho comercial e já eu volto.

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0: Já estamos de volta aqui na programação, no programa Hora do Campo, 8h35, bom dia.
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8h42, bom dia pro nosso amigo Marlon Ferreira por aqui, Dona Maria José, seu Alzimiro, né, a Dona Heloína Rodrigues, né, o Heloíno também por aqui, obrigado, bom dia. Seu Jair de Paula, aquele abraço, meu amigo. 8h42, e assim a gente vai finalizando por aqui, né, o programa Hora do Campo, né, já tem as publicidades do horário, também o Moedo Ouvinte trazendo bastante música e as informações pra vocês. Fique ligadinho, a gente volta amanhã, tchau, tchau.

0: 8h44.
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11: 8h57.

É, nós estamos chegando, começando o nosso programa desta manhã de segunda-feira. Bom dia, o Manhã do Ouvinte está no ar. Hoje é 17 de agosto de 2026. Helder Skolimowski com você aqui fazendo companhia até as 10 horas da manhã. Na técnica, aqui nos estúdios da Ipiranga, também está ele, Giovanni Skolimowski. Bom dia! E você já começa participando conosco. Manda sua mensagem através do WhatsApp 999533669. Hoje que é dia do Patrimônio Histórico. É uma data para lembrar da importância de preservar aquilo que faz parte da nossa história. Prédios antigos, documentos, fotografias, objetos, tradições e histórias contadas de geração em geração ajudam a explicar quem somos e de onde viemos. E preservar a história não significa viver no passado, significa reconhecer o caminho que nos trouxe até aqui. Hoje também, Dia Nacional do Pão de Queijo. Você gosta de pão de queijo? A origem dele surgiu em Minas Gerais, por volta aí do século XVIII. Na época, faltava farinha de trigo na região, mas havia excesso de polvilho e queijo coalhado ou curado das fazendas. Então, a receita tradicional espalhou-se pelo Brasil e hoje conta com diversas variações, inclusive com recheios, né? Aí de pães de queijo. Você gosta também? E tem uma receita de pão de queijo aí fácil? Quer compartilhar conosco? Manda aqui que eu vou contar também para os demais ouvintes. Que tal hoje um pão de queijo daqui a pouquinho quentinho, né? Tem um bem fácil, tradicional, aquele que você reúne ali os ingredientes, bate no liquidificador e coloca para assar. Menos de uma hora tá prontinho, você já tá saboreando esse pão de queijo. Você sabe essa receita? Conta mais detalhes para mim que eu vou também contar aí para os demais ouvintes. Repito, 42999533669. São 9 horas e 2 minutinhos, minuto que faz bem. Nesta segunda-feira, antes de pensar em tudo aquilo que precisa fazer durante a semana, pense em uma coisa que você já conseguiu superar. Lembre-se daquilo que um dia precisava ser impossível e hoje faz parte aí da sua história. Tudo aquilo que você deixou, né, para trás, superou, venceu, você já conquistou coisas que você nem imaginava. Mas hoje você pode refletir com tudo o que você passou. 9 horas 2 minutos, chegamos até você em nome da Farmácia Santo Antônio, Loja Bet, a Sportec, Palmigás, Franco Supermercado, Por Menos, Bela Ótica, Celeiro Materiais de Construção, Linhas e Rabiscos Uniformes e a Elotan Motos. Quem já está aqui conosco no programa? Seu Venceslau Cruz. Bom dia, tudo bem, Helder e Giovanni? Estou aqui na escuta. Nossos times se deram mal no fim de semana, verdade, né? Palmeiras perdeu, Corinthians também perdeu ontem. Não foi nada fácil aí para os clubes de São Paulo. Mas lá do Rio, o Flamengo venceu e goleou o Mirassol, né? Feliz da vida aí os torcedores flamenguistas que agora encostam ainda mais aí na liderança do Campeonato Brasileiro. A diferença é mínima, 3 pontos, tendo em vista que o Flamengo ainda tem um jogo a menos. Então, praticamente, tecnicamente, está tudo empatado. 9 horas 3 minutos. Bom dia, Valquíria Schwink, Colônia Maciel. Abençoada semana. Amém. Obrigado, Valquíria. Você também, toda a família. Aquele abraço. Reinaldo, excelente dia para você e sua família. Que Deus os abençoe. Amém. Obrigado pela mensagem, pela participação. Sol com algumas nuvens ao longo do dia e à noite de céu limpo. É a previsão para hoje com temperatura de verão. É, a máxima hoje pode chegar até 28 graus, imagina só. É a temperatura que está prevendo aqui o Climatempo. Não tem previsão de chuva para toda esta semana. Temperaturas elevadas seguem pelo menos até quinta-feira. Agora já faz 17 graus aqui no estúdio da Ipiranga. Depois vai voltar a temperatura a cair. Tem previsão mínimas aí abaixo dos 10 graus para a próxima semana. 9 horas 4 minutinhos. Vamos começar aqui com a nossa reflexão do dia. A historinha do Manhã do Ouvinte. Em uma pequena cidade havia uma casa muito antiga.
Na frente dela existia uma porta de madeira enorme. Era bonita, mas estava velha. A pintura estava descascando, as dobradiças faziam barulho e quase ninguém usava aquela porta. A família que morava na casa preferia entrar pelos fundos. Um dia, o filho mais novo perguntou ao pai: "Por que a gente nunca entra por essa porta?" O pai respondeu: "Porque ela é velha e difícil de abrir." O menino ficou olhando para a porta. No dia seguinte, tentou abrir, empurrou, nada. Tentou novamente, nada. Chamou o pai. Os dois empurraram juntos. A porta se abriu. Por trás dela, havia um pequeno jardim. O menino ficou encantado. Havia flores, árvores e um banco antigo. "Pai, como a gente nunca viu isso?" O pai olhou para o jardim e respondeu: "Porque fazia muito tempo que ninguém abria essa porta." Naquele mesmo dia, eles começaram a limpar o jardim, retiraram folhas, cortaram os galhos secos, arrumaram o banco, plantaram novas flores. Algumas semanas depois, aquele lugar havia se transformado. A porta continuava velha, continuava fazendo barulho, continuava precisando de manutenção. Mas agora, todos queriam usá-la. O pai então disse ao filho: "Está vendo? Às vezes, a gente pensa que alguma coisa perdeu valor só porque ficou esquecida." O menino perguntou: "E como que a gente sabe se algo ainda vale a pena?" O pai respondeu: "A gente abre a porta." Talvez algumas áreas da nossa vida estejam exatamente assim. Portas que deixamos fechadas porque um dia não funcionaram, um sonho que abandonamos, um curso que não terminamos, um projeto que ficou para depois, uma conversa que nunca tivemos, uma oportunidade que deixamos passar. E com o tempo, começamos a acreditar que aquela porta não serve mais para nós. Mas talvez ela só esteja fechada. Nem toda porta fechada significa que não existe nada do outro lado. Às vezes, significa apenas que precisamos tentar novamente. Claro que algumas portas realmente precisam permanecer fechadas, mas outras merecem uma segunda tentativa. Por isso, hoje pense: existe alguma porta na sua vida que você deixou fechada? Há tempo demais? Talvez seja a hora de tentar abrir. Não precisa fazer tudo hoje, não precisa resolver a vida inteira. Comece apenas colocando a mão na maçaneta. Dê o primeiro passo. Porque algumas das melhores coisas da nossa vida podem estar justamente atrás de portas que tivemos medo de abrir novamente. E lembre-se, uma porta fechada não é necessariamente o fim de uma história. Às vezes, é apenas o começo de uma nova descoberta. Que Deus abençoe esta nova semana, que Ele nos dê coragem para abrir as portas certas, sabedoria para reconhecer as oportunidades e força para seguir quando o caminho parecer difícil. E depois dessa reflexão, acredite no seu sonho. Tenha certeza de que a sua vontade pode fazer transformar o mundo. Agora é hora de você colocar em prática. Vai lá, abra essa porta, dê o primeiro passo. Acredite no seu sonho, ele pode se tornar realidade. 99, bom dia!

João Neto e Frederico, vale a pena sugar, acredite, a sua hora vai chegar. 9h11, bom dia lá para a Lucélia também conosco, a Neuza, Maria Galdino, tem bastante gente já participando, manda a sua mensagem também, WhatsApp 999533669, aqui a música não para. Agora tem Zezé de Camargo e Luciano. Deu ocupado de novo. Bom dia.

0: 9:18, eu vou pro intervalo comercial rapidinho e volto já. Fica conosco aqui na Ipiranga. Quer mandar sua mensagem? Pedir a sua música? Conta pra mim. De onde é que você está ouvindo a Ipiranga agora? 999-533-669. Já já eu volto.
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2: 9:19.
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0: 9:22, voltamos, agora tem Tia Garotos por aqui, bom dia pra você. Alô Douglas, Douglas Antonetti também tá conosco no programa, aquele abraço.

9h25, bom dia. Oi, Roseli. Roseli Costa Gonçalves, bom dia, Helder. Nosso Palmeiras perdeu. Foi um jogo bem disputado, vitória merecida do Fluminense. Eu gosto muito de fazer pão de queijo. Faço uma receita bem simples e rápida. Tipo, bolo pão de queijo. Fica uma delícia. Abraços. E uma segunda-feira abençoada. Amém. Obrigado, Roseli. Já é bom, né? Pão de queijo é gostoso demais. Bom dia, meu amigo Helder. Estamos aqui na escuta. Boqueirão. Hoje é aqui que nos liga, né? Alô, pessoal aí do Boqueirão. Alô, meu amigo Juliano Ripka. Bom trabalho. Ótima semana. Alô, Dirceu. Alô, Dirceuzinho. Tá ligado também, acompanhando aqui nosso programa. Nesta manhã de segunda-feira, a gente segue com mais música. Atendendo você de casa. Trazendo agora a participação de Bruno Marrone aqui, Castelo de Areia, bom dia!

0: 9h32, bom dia para dona Bernadette, que já está conosco. Bom dia, família Ipiranga, abençoada semana. Obrigado, Iniel. Abençoada semana, amigos. Vila Rosa na escuta. Valeu, Iniel. 9h32, eu volto já.
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São 9h39. 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Tem mais música. 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Mato Grosso e Matias, memórias.

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Agora são 9h46, rapidinho, já eu volto. Tem intervalo comercial chegando e após eu vou trazer música para você. Bom dia a todos, temos um dia lindo, né? A Ivone Ribinski aí de Colônia Maciel, bom dia Ivone. Bom dia também

0: 9h55 e chegamos ao final do nosso programa de hoje. 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Bom dia lá para Helena Santos, conosco também, acompanhando na Vila Maria. Queria agradecer nosso vizinho, Daio, que ontem, né, fez aí um som tocando, cantando para nós aí da Vila Maria. Alô, pessoal da Vila Maria, alô, Daio, alô, todo mundo. Obrigado, Helena. Roberto Rivelino também na escuta aqui do programa. E acabei de receber mais um presente especial do Padre Albino. Quero agradecer aqui a Luciana. Luciana que trouxe para mim. Ela recebeu do Padre Albino e ele mandou para mim aqui mais alguns livros. Olha só que presente legal, né? 1, 2, 3, mais 4 livros do nosso amigo Padre Albino Diádio. Muito obrigado, Luciana, por trazer para mim aqui este presente, né? Que recebo com muito carinho do Padre Albino Diádio, nosso padre palmeirense. 9h57, fica na Ipiranga, porque já já tem o Padre Reginaldo Manzotti chegando por aqui. Uma excelente semana. Tchau, tchau!
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0: 9h58.
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0: Louvado seja nosso Senhor Jesus Cristo, para sempre seja louvado, queridos filhos e filhas. Como é que foi seu final de semana? Espero que tenha sido bom, com missa com certeza. E você, acompanhou no sábado e domingo o retiro que aconteceu na Missão Estados Unidos? Está tudo na internet, não acompanhou ontem? As pregações estão no YouTube Padre Manzotti. E acredite, domingo com a missa é semana com a graça de Deus, mas não percam as palestras que estão no YouTube Padre Manzotti. Quero saudar a todos e nós estamos no sétimo dia da novena de São Roque. São Roque, curai as feridas expostas. São Roque, curai as nossas feridas. Quero saudar a todos a partir da Rádio Evangelizar, de onde tudo começa. As rádios irmãs, cujos nomes cito neste momento. Saúdo a você pela TV Evangelizar, sinal digital em todo o país, em várias cidades, canal aberto, pelo YouTube Padre Manzotti Oficial, Padre Manzotti Oficial, e pelo aplicativo da Associação Evangelizar é Preciso, e todas as plataformas digitais. É uma fé inabalável no Senhor. Mais uma vez lembrando, as palestras do retiro estão no YouTube Padre Manzotti Oficial, que aconteceram no sábado, ontem, domingo, em Henderson, Massachusetts, no Clube Português. Também a Santa Missa, tudo isso. Queridos irmãos e irmãs, mês vocacional, comunidade vocacionais, encontro, testemunho, missão, perseverança e bem unidos, partiam o pão pelas casas. Rezemos em nome do Pai, do Filho e do Espírito. Alguém aproximou-se de Jesus e disse: Mestre, o que devo fazer de bom para possuir a vida eterna? Jesus respondeu: Por que me perguntas o que é bom? Um só é bom. Se queres entrar na vida, observa os mandamentos. O homem perguntou: Quais mandamentos? Jesus respondeu: Não matarás, não cometerás adultério, não roubarás, não levantarás falso testemunho, honra teu pai e tua mãe e ama teu próximo como a ti mesmo. O jovem disse a Jesus: Tenho observado todas estas coisas. Que ainda me falta? Jesus respondeu: Se queres ser perfeito, vai, vende tudo o que tens, dá o dinheiro aos pobres e terás um tesouro no céu. Depois vem e segue-me. Quando ouviu isso, o jovem foi embora cheio de tristeza, porque era muito rico. O Evangelho fala de um jovem sem nome, para lembrar uma alma, um ser que pode ser eu e você, que chega a Jesus e diz: Senhor, o que eu faço para entrar na vida eterna? E Jesus cita os mandamentos da segunda tábua. Que como assim da segunda tábua? A primeira é de relação da pessoa com Deus. A segunda é relação da pessoa com o próximo. E cita dizendo: Não matarás. Ainda está em vale, ainda vale. Não cometerás adultério. Não roubarás. Não levantarás falso testemunho, honra teu pai e tua mãe, ainda está em voga. Os mandamentos ainda valem para os dias de hoje. O jovem, como eu, você, poderíamos dizer: Eu vivo isso. Jesus disse: quer ser perfeito? Tem que dar mais um passo. Ele não conseguiu, porque ele era muito rico. Faltou liberdade. Por isso, a pergunta hoje é: o que está me prendendo? O que está me prendendo para chegar e buscar a perfeição? Então faça-me livre, Senhor, livre. Diga: quero ser livre, Senhor. Perceba que esse jovem chegou entusiasmado, chegou diante de Jesus buscando algo, mas algo lhe prendeu: os bens materiais. E o Evangelho diz que ele foi embora triste, foi embora cheio de tristeza, porque era muito rico. Eu diria para você, e me pergunto também: o que hoje está nos prendendo? Tenta responder, tenta achar uma resposta. O que é que não nos faz ser livres? É uma pessoa? Um apego afetivo? As coisas do mundo? Desejo de fama, de crescer, de prosperar, está sendo um obstáculo? Eu quero ser livre, Senhor. Cante isso e peça essa liberdade. Não vale a pena ir embora da presença de Jesus muito triste. O que nos prende hoje? Então peça, faça dessa música uma oração. Quero ser livre, Jesus. Às vezes nem tenho consciência do que está me apequenando, do que está me entristecendo, mas eu quero ser livre. Quebre os grilhões, quebre as correntes, Jesus. Livre para viver o amor, livre para te servir. Nós somos este jovem que se aproximou de Jesus, não importa a tua idade cronológica. É a nossa alma jovem, é a nossa busca da perfeição, mas há tantos obstáculos. Quebra, Senhor, quebra os grilhões, abra as correntes, coloca-me em liberdade, Senhor. Eu quero renascer, eu quero ser livre, Senhor. Eu quero te seguir, Senhor, eu quero te seguir. Dai-me esta liberdade, Senhor. Peça isso. Fazei-me livre para buscar a perfeição. Repita isso, sem pressa. Fazei-me livre, Senhor, para buscar a perfeição. Tire de mim tudo aquilo que me faz estar aprisionado, engaiolado, preso. Quebra, Senhor. Liberta-me, Senhor. Nós só começamos. Eu vou para o intervalo e volto. Partilha de vida, leitura. Gente, chame lá. Nós voltamos já.
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0: 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Arminda, que a paz de Jesus esteja com você, Arminda.
1: A paz, Padre, a sua bênção.
0: Deus abençoe. De onde você fala, Arminda?
1: Falo de Birigui.
0: Birigui?
1: Estado de São Paulo.
0: Estado de São Paulo. Como é que você me acompanha ali?
1: Padre, eu acompanho pelo canal 21.
0: Opa! TV aberta, canal 21, louvado seja Deus.
1: Amém.
0: E chega bem a imagem ali?
1: Chega bem.
0: Tá bom.
1: Eu não perco o programa do senhor, as novenas de grupo de oração de segunda.
0: Opa, noite de louvor.
1: É.
0: Tá certo. O que você quer partilhar, querida?
1: Eu queria contar uma bênção, padre.
0: Conte pra todo mundo.
1: Eu queria contar uma benção, que eu fui operada da catarata, das

0: uma ficou boa, e uma 15 dias ficou boa. Aí eu deitei bem e acordei ruim.
1: Nossa.
0: Com muita dor, meu olho fechou. Ficava só um risquinho aberto, tudo vermelho.
1: Sim.
0: Aí foi uma luta, foi um ano de luta. Os médicos, tinha dia que tinha 3 médicos em volta de mim, não achava o que era.
1: Certo.
0: Fez tanto exame, até pra câncer, deu muito exame, e não achava o que era. A médica que operou, foi, tipo, cada 1000 pessoas acontece com uma, acontecido ter uma bactéria do hospital.
1: Ah, a senhora pegou uma bactéria?
0: E não deu nos exames não, mas ela crê que pode ter sido.
1: Entendi.
0: Só que bactéria é difícil de dar, sim, mas... Porque fez tanto exame, até de tuberculose, um monte de exame.
1: Entendi.
0: E aí eu, por um acaso, eu passei na televisão e achei esse canal falando das bênçãos de Jesus da Santa Chaga.
1: Olha, e não foi por um acaso não, né? Não foi por acaso não, foi Deus que fez a senhora mexer no controle.
0: Eu não sabia, né, padre, desse canal.
1: Olha aí.
0: Aí tava passando assim e eu falei, meu Deus, tá contando bênçãos, cada cura. Eu comecei a chorar e eu falei, eu pedi também. Aí eu falei pra Jesus da Santa Chaga, Santa Luzia e Nossa Senhora do Carmo, é que é aí, não é?
1: Sim, a nossa madrinha, Nossa Senhora do Carmo.
0: É, Nossa Senhora do Carmo. Eu falei, se eu conseguisse recuperar minha visão, que tinha me dado por perdida a visão, e talvez sim, podia passar pela outra doença.
1: Certo.
0: Aí eu recebi a graça, graças a Deus. Eu
1: amém.
0: Falei, se eu receber, Santa Luzia, eu vou assistir a sua missa aqui e vou levar um vaso de flor natural muito bonito, que foi antúlio, vermelho.
1: Certo.
0: E falei, vou começar a dar o pouquinho que eu tenho, eu vou dividir, vou começar a dar uma ajuda para essa igreja.
1: Certo.
0: Aí já faz mais de anos.
1: Tá certo, filha. Então, graça...
0: Aí eu ajudo sempre...
1: Ajuda a sua comunidade.
0: Meu marido tá... Saiu aí, ele falou pro senhor dar uma benção pra ele também.
1: Como é o nome dele?
0: Zumiro Miloche.
1: Como?
0: Zumiro Miloche.
1: Deus abençoe, seu Zumiro. Louvado amém. Seja Deus. Então diga comigo, graça recebida.
0: Graça recebida.
1: É graça testemunhada.
0: É graça testemunhada.
1: Toca o sino, sacristã.
0: Toca o sino, sacristã.
1: Deus seja louvado. Padre, oi, querida.
0: Eu tenho uma depressão profunda, desde de criança, assim. Eu nunca consegui falar pai pro meu pai.
1: Sério? Mas aconteceu não, alguma coisa?
0: Porque ele bebia muito. E minha mãe teve 15 filhos.
1: Certo.
0: A gente morava na roça. Ele bebia todo dia, vinha para Birigui, ia à tarde em casa, bêbado. E eu já fui confessar com o padre aqui, e ele falou assim que eu tenho um trauma desde a barriga da minha mãe.
1: Certo. Agora a senhora sabe que o caminho, apesar de tudo, dessa história doída que a senhora tem com seu pai, tem que perdoá-lo.
0: É, o padre falou, já pedi perdão para ele.
1: Certo.
0: E ficou esse pânico, aí eu casei, mudei com uma família, assim, meu marido não tinha condições de fazer uma casa, falou, nós moramos junto um ano, depois separa. Mas aí o outro irmão era muito ruim.
1: Entendi.
0: Não deixou fazer outra casa. Então tem que morar aqui junto.
1: Vida sofrida, hein, mulher?
0: Aí foi sofrido, 17 anos junto.
1: E agora, como é que tá?
0: Então, agora, graças a Deus, depois de 30 anos, nós conseguimos a nossa casa.
1: Amém.
0: Mas com 17 anos de junto, teve que separar.
1: Entendi.
0: Nós separou de casa, ele pegou uma casa de um primo dele, que no sítio não pagava aluguel, a gente mudou na casa.
1: Tá bom.
0: E daí vieram para Birigui.
1: Filha, a sua história é de muita dor, sofrimento. Mas Arminda, perdoe a todos os que te fizeram mal. Isso não é para o bem deles, é para seu próprio bem. Tá certo, filha? Que Deus abençoe Arminda de Birigui, São Paulo. TV, canal aberto, gente, 21.1. Não foi acaso, não. Ela mexendo no seu controle, encontrou a TV. Como é importante. Minha saudação a Dom Sérgio, de Araçatuba. Amado povo de Deus, escute esse testemunho, por favor.
2: Darlene do Alto Dois Carneiros, Jaboatão dos Guararapes. É. Acompanho a experiência de Deus pela Rádio Recife. Opa. FM 97.5. Eu e minha família somos associados. Amém. E no dia de Nossa Senhora do Carmo recebemos um presente, uma estampa do manto de Jesus das Santas Chagas. Ah, ficou muito lindo. Nós amamos. Muito obrigado. Que Deus abençoe o senhor e toda a equipe e conceda muita saúde. Todo mês recebo a capelinha das Santas Chagas na minha casa. Linda. É maravilhoso.
1: Deus seja louvado, filha. E ela está se referindo àquilo que eu mostrei. Que sinal que está... colaborou com a campanha de Jesus das Santas Chagas. Essa estampa, lembrando o manto de Jesus das Santas Chagas. Meu abraço, Darlene. Obrigado, Jaboatão dos Guararapes, TV Evangelizar em Recife, Olinda, 47.1. Lá tem a Rádio Recife. 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Eu volto já, volto com a leitura orante. Volte comigo.
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0: Não sei se você teve a oportunidade de acompanhar o retiro no sábado e domingo, que já aconteceu em Hudson, Massachusetts, no Clube Português. O que eu quero dizer é que você pode, no YouTube Padre Manzotti, está lá as palestras, estão lá as palestras de sábado, estão lá as palestras de domingo e a missa. São palestras diferenciadas. Vai lá, prestigie, YouTube Padre Manzotti, não deixe de acompanhar as palestras, que foram muito fortes em relação a exatamente o cansaço. Deus que vem dar força ao cansado, foi o tema geral. E quero lembrar, povo dos Estados Unidos, nós temos ainda encontro, dia 22 de agosto, sábado agora. Eu estarei em Delhan, Nova Jersey, com um momento de espiritualidade inabalável. Com fé, a tempestade vai passar. Será na Escola Católica da Cruz Sagrada, sábado agora, pessoal de Nova Jersey, região brasileiros. Das 8 às 5 da tarde no sábado, você tem acesso através do camarotetickets.com, no site padrereginaldomanzotti.com.br, ou mais informação na missão Estados Unidos, @missão.usa. Isso sábado agora, dia 22. E dia 25, terça-feira, eu estarei em Orlando, na Flórida. Momento de espiritualidade inabalável. Vai ser aonde? Na Flórida, padre. Onde vai ser lá em Orlando? Na Basílica do Santuário Nacional de Nossa Senhora Rainha do Universo, às 7 horas da noite. Também camarotetickets.com. E agora, escute o que as pessoas têm dito sobre a leitura orante, por favor.
1: Eu sou a Vanusa, aqui de Fortaleza. Estou ligando para falar sobre a leitura de Jó.
0: Opa!
1: Que leitura maravilhosa.
0: Verdade, foi linda.
1: Eu acompanhei todos os dias que o senhor começou. Sempre na hora da leitura, o que eu estivesse fazendo, eu parava para escutar. Porque é uma maravilha, é muito rica a leitura de Jó. Eu nunca tinha prestado atenção como é tão rica da presença de Deus, tão bom para o nosso ensinamento, para a nossa casa, para a nossa família. Eu fiquei maravilhada com a leitura de Jó. Muito obrigado, um abraço para o senhor e para toda a sua equipe.
0: Um abraço, Vanusa. Que bom, eu também fiquei muito edificado. 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É uma releitura do livro de Jó. 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Vanusa de Fortaleza, Ceará, TV Evangelizar, canal 21.1, canal aberto lá, hein? Também nos transmite a Rádio Jangadeira FM, Shalom FM, Dom Bosco FM, Arcebispo Dom Gregório Paixão da Arquidiocese de Fortaleza. Bíblia aberta, cartilha de oração. Segundo Coríntios, capítulo 5, versículo, eu vou ter que retomar de sábado, né? Porque ficou um domingo no meio, esqueceram. De fato, nós sabemos que quando for destruída essa barraca que vivemos, que é o nosso corpo, olha o que Paulo fala, aqui na terra, Deus nos dará para morarmos nela uma casa no céu. Uma casa não foi feita por mãos humanas. Foi Deus quem a fez e ela durará para sempre. Por isso, olha a frase, gememos enquanto vivemos nesta casa agora. Me veio agora à memória a Salve Rainha que eu gosto demais. Gemendo e chorando neste vale de lágrimas. Não é assim a Salve Rainha? Gemendo e chorando neste vale de lágrimas. Volta Paulo. Por isso, gememos enquanto vivemos nesta casa agora, pois gostaríamos de nos mudarmos já para a nossa casa no céu. Aquela casa será o nosso corpo celestial. E quando nos vestirmos com ele, não ficaremos sem corpo. Gememos, vem de novo a palavra. aflitos enquanto vivemos nesta barraca que é o nosso corpo. Isto é porque queremos ficar livres. Isso não é porque queremos ficar livres do nosso corpo terreno. Não é desprezo ao corpo, ei. Isso não é desprezo ao corpo. A verdadeira religião cristã não despreza o corpo. Pelo contrário, o nosso corpo é santuário de Deus. O que desejamos é receber o corpo celeste, para que a vida faça com que o que é mortal desapareça. E foi Deus que nos preparou essa mudança e nos deu o seu Espírito como garantia de tudo o que Ele tem para nos dar. Estamos sempre muito animados, continua Paulo, pois sabemos que enquanto vivemos neste corpo, estamos longe do lar do Senhor, porque vivemos pela fé e não pelo que vemos. Repito, ei, Padre, eu me encontrei nessa leitura, no gemendo e chorando neste vale de lágrimas. Mas você se encontrou? Hoje, o que você está vivendo é gemendo e chorando num vale de lágrimas? Se encontre mais nesta frase, versículo 7 do capítulo 5, porque vivemos pela fé e não pelo que vemos. De novo, vivemos pela fé. Eu estou falando com você, que está me ouvindo pelo rádio, me vendo pela TV. Por mais que você esteja gemendo e chorando neste vale de lágrimas que é a vida, viva pela fé. Viva pela fé e não pelo que você vê. Talvez o que eu e você estejamos vendo hoje é um mundo cinza, comida sem sabor, flores sem cor, sem perfume, uma vida pesada. Mas eu vou lhe dizer de novo, versículo 7, toca o sino, sacristão, aqui está um segredo. Vivamos pela fé e não pelo que vemos. Isso nos anima. Olha o que diz Paulo. Isto nos anima. Padre, não estou encontrando sentido. Viva pela fé, não pelo que você vê. Isso vai te animar. Viva pela fé. Isso vai te trazer felicidade. Estamos animados e gostaríamos de deixar de viver esse corpo para irmos com o Senhor. Porém, acima de tudo, o que nós queremos é agradar o Senhor, seja vivendo no nosso corpo aqui, seja vivendo no Senhor. Porque todos nós temos de nos apresentar diante de Cristo para sermos julgados por Ele. E cada um vai receber o que merece, de acordo com o que faz, de bom ou de mal, na sua vida aqui na terra. Caramba, Padre, não sou eu que falei isso, não. Escute isso e vê se não mexe conosco. Cada um de nós vai receber o que merece, de acordo com o que fez, de bom ou de mal, na sua vida aqui na terra. Vou repetir porque é forte demais a leitura orante de hoje. Viva pela fé e não pelo que vê. Mas saibamos nós que cada um de nós vai receber o que merece, de acordo com o que fez de bom ou de mal na sua vida aqui na terra. Eu vou para o intervalo e volto. Inclusive, volto convidando você a partilhar comigo nas redes sociais. Eu volto já. Volte comigo.
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0: Filhos e filhas, eu fui para o intervalo com a leitura orante e a equipe vai colocar no Instagram e eu gostaria que você comentasse. Comentasse o quê? Comentasse esse texto, esse versículo, capítulo 5, versículo 7. Queria que você comentasse, não coloca só amém, amém, amém, amém. Eu queria seu comentário, porque vivemos pela fé e não pelo que vemos. E depois, o comentário sobre este finalzinho aqui, que eu acho muito forte. E cada um vai receber o que merece, de acordo com o que fez de bom ou de mal na sua vida aqui na Terra. Por favor, até o final do programa vai ser colocado e você faça o seu comentário lá no Instagram, Padre Manzotti, tá, oficial, tá certo? Helena, que a paz de Jesus esteja com você, Helena.
1: Bom dia, padre. A sua bênção.
0: Deus abençoe. De onde você fala?
1: Eu falo do interior de Goiás. Eu estou aqui, padre, para dar meu testemunho.
0: Interior. Qual o nome da cidade?
1: É, o meu nome da cidade é Jaupaci.
0: Jaupaci, interior de Goiás. Está certo.
1: É bem no interior.
0: Tá bom. Como é que você me acompanha aí, ali em Jaupaci?
1: Eu acompanho pela TV aberta, TV Evangelizar 329.
0: Ah, canal é parabólica digital?
1: É digital.
0: Ah, isso, gente, tá vendo? Ó, tendo uma parabólica em casa, pode ser na zona rural, pode ser no lugar mais longe ou mais perto. Se sintoniza a TV Evangelizar. Conta, Helena, para todos nós.
1: É porque foi em 2021, eu fui diagnosticada com dois nódulos na mama. Aí o médico pediu para mim fazer a biópsia. Eu estava preocupado porque eles eram grandes. Aí eu fiz, não deu nada não. Aí mandou fazer acompanhamento. Aí eu fiz acompanhamento de 2 anos. Aí ele desapareceu.
0: Sim.
1: Agora, nesse ano, mês de abril, eu fiz de novo. Aí já deu, foi categoria 4. Aí falou assim, o doutor falou assim que era autossugestivo de malignidade. Aí pediu fazer biópsia. Aí eu fiz, aí deu esse autossugestão de malignidade. Ele falou assim que aí ele, no ultrassom que deu que estava categoria 4, né? Aí ele pediu a biópsia. Aí na biópsia que eu fiz, aí eu pedi muito Jesus da Santa Chaga, que eu sou muito devota dele, né?
0: Amém.
1: Eu faço novena, rezo o texto todos os dias. Eu acompanho o Senhor também pela evangelho, pela experiência de Deus, 10 horas da manhã.
0: Sim.
1: E aí eu pedi Jesus da Santa Chaga que concedesse essa graça. Que se a minha biópsia desse negativo, eu ia dar meu testemunho.
0: Amém.
1: E ia ser também associada da
0: obra
1: campanha
0: evangel...
1: de Jesus da Santa Chaga.
0: Opa!
1: Só que está tão difícil de eu conseguir esse meio para poder ser associado, porque na minha cidade não tem mais correio. Só funciona os SEDEX também só até outubro, diz que outubro vai fechar.
0: Entendi.
1: Aí eu mandei minha carta, mas minha carta foi para a cidade vizinha.
0: Então, não, peraí. Vamos fazer assim, espera aí, Helena. Já que você está na linha, depois você fica na linha, a telefonista, atenção, telefonista, ela vai pegar o seu número, você tem que passar o número, e nós vamos ligar para você para resolver como você se tornar uma associada, tá bom?
1: Sim,
0: vamos achar um jeito de, já que não chega o boleto ali, não chega o jornal, porque um problema de correio, nós vamos achar um outro jeito. Tá bom?
1: Não, padre, mas eles podem mandar o boleto, assim, pelo coisa no meu WhatsApp, aí eu vou lá na Lan House, eles emitem para mim o boleto e vou na lotérica.
0: Eita, é sabida demais, só. Então é isso que eles vão fazer. Mas eu,
1: aí só que eu quero que ponha, padre, eu quero que ponha, assim, o vencimento do boleto vencimento 4, sabe?
0: Tá bom.
1: Assim, do mês.
0: Mas aí, ó, a equipe que cuida dessa parte vai falar com você ainda hoje. Eu lhe prometo que ainda hoje eles vão ligar para você. Tá? Promessa
1: tá
0: minha.
1: Uhum.
0: Então, pela graça recebida...
1: É graça testemunhada. Toca o sino, sacristão.
0: Tá bom, querida. Quer pedir oração para alguém, Helena?
1: Ah, pai, eu quero pedir oração para minha família. Eu quero pedir oração também para mim, por causa do meu benefício, que tá parado até hoje. Tem quase ano que isso falou assim para me aguardar a resposta. Eu montei todos os processos, aí disse que foi aprovado, mas a carta nunca veio. Aí eu estou aguardando até hoje, eu queria que o senhor orasse colocasse o nome na campanha para ver se esse benefício sai, se for a vontade de Deus.
0: Tem que ligar lá, se essa carta não chegou, se vai que aconteceu alguma coisa. Liga lá e se informe, filha.
1: É, eu vou ligar lá.
0: Se de repente você está com um problema de correio ali, você disse. Então a carta às vezes foi mandada e não chegou. Vai que o benefício já saiu.
1: Não, mas já tem que... Quase ano já.
0: Mas liga lá, mulher. Seja insistente. Ah, ó, agora eu prometo, a nossa equipe vai ligar ainda hoje para você, Helena, meu abraço de Jalpaci, Goiás. Olha que maravilha. Lá longe. Parabólica Digital, canal 329. Dom Lindomar Rocha Mota, São Luís dos Montes Belos. Gente, eu vou direto, vou atender, tá na linha faz tempo, Isabel, que a paz de Jesus esteja com você, Isabel.
2: Amém, Jesus, sua benção, padre.
0: Deus abençoe, de onde você fala, filha?
2: Eu falo de Santa Rosa, interior de Guaraniaçu.
0: Guaraniaçu, Santa Rosa, Paraná?
2: Paraná,
0: isso. Paraná, tá certo, diga lá, minha filha.
2: Padre, primeiramente eu quero agradecer a Deus, a Jesus e Santas Chagas, por eu ter conseguido ligar para o senhor, que era meu sonho.
0: Opa, é seu dia então, fala lá, minha querida.
2: Primeiro eu quero pedir oração para minha filha, padre, que ela foi consultar e ela tem dois nódulos no seio, cada um, um nódulo cada seio. Amanhã ela vai passar por uma mamografia.
0: Tá.
2: Eu peço a oração do padre para Jesus das Santas Chagas abençoar que não seja nada grave.
0: Tá, como é que é o nome dela?
2: É Poliana Andrade.
0: Poliana Andrade, tá bom.
2: E pra mim também, padre Isabel Andrade.
0: Tá bom.
2: Que eu tenho muita ansiedade, eu tenho depressão, tomo remédios.
0: Tá bom, vamos colocar, levar no altar do senhor, pode ter certeza, tá bom, filha?
2: Aham. Que e Deus... pelo meu marido, Sebastião, que ele é ministro da Eucaristia aqui na nossa comunidade.
0: Opa, parabéns, Deus parabéns a ele, por mim.
2: Eu dou sim, padre, há 10 anos ele é ministro da nossa comunidade, é só ele ministro aqui.
0: Que coisa boa, que Deus abençoe, tá bom, querida? Meu grande abraço, Isabel, de Guaraniaçu, Paraná. Você vê, gente... 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É, tem muita estrada ainda. 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E o outro, eu levarei, quero crer, na próxima viagem que farei, que vou fazer, na verdade, só falta a data, para Guadalupe, no México, no Santuário de Nossa Senhora de Guadalupe. Eu vou para o intervalo e volto com a novena de São Roque. Volte comigo.
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0: hoje aniversário de Dom Pedro Luiz Strignini, da Diocese de Mogi das Cruzes, São Paulo. Aniversário da rádio Adecis FM, Itaúna do Sul, Paraná. Cultura FM, Santos Dumont, Minas Gerais. Rádio FM 2000. Mozarlândia, Goiás. E Sertões de Monsaba, FM, Monsaba, Ceará. 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Escute esse testemunho de Campinas. Escute. Campinas é Rádio Brasil? Levanta ali para mim, por favor. Campinas. Maria Lúcia. A sua bênção, Padre Reginaldo. Sou Maria Lúcia de Campinas. Venho dar o testemunho da cura de um câncer que descobri em fevereiro de 2023. Fiz mastectomia da mama esquerda no dia 18 de março do mesmo ano. Na hora da cirurgia, eu clamei: Jesus das Santas Chagas, derrame uma gota do seu sangue para que tudo dê certo e eu seja curado, curada. Padre, ele ouviu a minha prece. Correu tudo bem. Não precisei nem de quimioterapia, nem radioterapia. Sou muito grata a Jesus das Santas Chagas. Faço hoje acompanhamento e exames de rotina de 6 em 6 meses. Continuo orando pelos exames. Creio que estou curada, pois Jesus não faz a obra pela metade. Graça recebida, graça testemunhada, toca o sino, sacristão. Campinas, Maria Lúcia. Bom, eu sempre falo, quando a gente recebe uma grande graça de Jesus das Santas Chagas, que tal você se tornar um líder mensageiro da capelinha de Jesus das Santas Chagas? Já que recebeu a grande graça, torne-se um líder mensageiro. E como eu disse, Campinas, Rádio Brasil, Arcebispo Dom João Inácio Miller. Miller. Vamos juntos à novena São Roque, sétimo dia.
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0: Ó Deus, por intercessão de São Roque, curai as feridas do corpo, curai as feridas da alma. Ó Deus, por intercessão de São Roque, curai as feridas do corpo, curai as feridas da alma. São Roque, vós que não tivestes medo de dedicar de corpo e alma o cuidado aos doentes, e como prova de vossa fé e confiança, contraíste a doença, mas Deus o curou, Deus o alimentou e de modo milagroso o curou. São Roque, nesta novena pedimos, protegei-nos contra as doenças infecciosas, livrai-nos do contágio, livrai-nos das feridas abertas, livrai-nos das feridas físicas, emocionais, espirituais. São Roque, nesta novena, hoje sétimo dia, livrai-me da enfermidade que agora apresento. Coloque a enfermidade. Senhor, peço por intercessão de São Roque, pelos doentes dos hospitais, alívio das dores e dos sofrimentos. Eu me comprometo de também agir na caridade com aqueles que sofrem. São Roque, abençoai os médicos, fortalecei os enfermeiros, os intensivistas, os atendentes de hospitais, os voluntários, os cuidadores dos doentes. De modo especial, curai as feridas expostas e curai as doenças graves. São Roque, livrai-nos do mal. São Roque, livrai-nos das infecções. São Roque, livrai-nos do mal. São Roque, livrai-nos das infecções. São Roque, rogai por nós. O Senhor esteja convosco. Ele está no meio de nós. Abençoai, Senhor, a água, a roupa dos enfermos, as fotos de família. Abençoai os remédios. Abençoai, Senhor, aqueles que mais precisam, por intercessão de Nossa Senhora do Carmo, São Pio de Pietrelcina, nos méritos das Santas Chagas. Em nome do Pai, do Filho e do Espírito Santo. Amém. E eu concluo com o clipe YouTube Padre Manzotti. Manda teus anjos. Evangelizar é preciso. 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

0: 11:06.
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0: 11:23.
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3: 11:29.
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0: Muito bom dia, são 11 horas e 30 minutos, está entrando no ar mais uma edição do Noticiário P7, na manhã desta segunda-feira, 17 de agosto de 2026. Essa edição que é de número 155 deste ano. Hoje é o Dia do Patrimônio Histórico Nacional, também é o Dia Nacional da Construção Social e o Dia do Pão de Queijo. Elder Skolimowski, bom dia!
1: Bom dia, Bruna Camargo e ouvintes, vamos para as manchetes de hoje.
0: Handebol masculino aqui de Palmeira é campeão da etapa macro-regional dos Jogos da Juventude.
1: Prefeitura promove palestras sobre reforma tributária nesta segunda-feira.
0: Município avança em competições e amplia ações no esporte.
1: Colisão na PR-092 em Arapoti envolve caminhão com placas de Palmeira.
0: Corpo de Bombeiros atende acidente envolvendo motocicleta e carro na Vila Rosa.
1: Estas e outras informações e notícias agora no Noticiário PC. Inicialmente, a previsão do tempo em nome da Comercial AG.
0: Nessa segunda-feira, conforme informações do Climatempo, a máxima deve chegar aos 28 graus. O dia será de sol, entre algumas nuvens, sem previsão de chuva. Amanhã e quarta-feira, o tempo segue bem parecido. Teremos sol com possibilidade de nevoeiro ao amanhecer. A mínima será de 15 e a máxima ali na casa dos 28 graus. Já para quinta-feira, as temperaturas ainda permanecem elevadas, com máxima de 26 graus. E, por enquanto, também sem previsão de chuva. A mudança deve chegar na sexta-feira, quando, segundo o Climatempo, as temperaturas devem cair. Mínima vai ficar em torno aí dos 10 graus e a máxima não deve passar dos 17 graus. A tendência é de temperaturas mais baixas em todo o final de semana e também no início da semana que vem.
1: 11 horas e 32 minutos, agora a Lotérica Nasser traz resultados de loterias. Eu começo com a quina do concurso 7093. As dezenas sorteadas foram 21, 41, 57, 63 e o 64. A quina acumulou, o prêmio estimado é de R$ 7.600.000.
0: Loto Fácil, concurso 3.763. Os números sorteados da Loto Fácil foram 1, 2, 3, 4, 5, 8, 9, 14, 15, 17, 20, 21, 22. Tivemos também 23 e 24 da Loto Fácil, um acertador.
1: Agora mais milionária do concurso 381. As dezenas sorteadas foram 23, 32, 33, 38, 45 e o 46. Trevos 3 e 5 e a mais milionária acumulou. O prêmio chegou agora aos R$ 85 milhões.
0: Mega Sena, concurso 3.045. Os números sorteados da Mega: 23, 29, 33, 42, 43, também o 57. Mega Sena acumulou. O prêmio está estimado em R$ 45 milhões.
1: Hoje tem sorteio novamente da quina com 7 milhões e 600 mil. A Super 7 pode pagar 5 milhões e 600. A Loto Mariga está acumulada em R$ 13 milhões. Dia de sorte paga 600 mil e ainda tem Loto Fácil com R$ 2 milhões e a Dupla Sena com 1,5 milhão. 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
0: São 11 horas e 34 minutos, você está acompanhando ao vivo o Noticiário P7 aqui pela Rádio Ipiranga. No próximo bloco tem entrevista com o secretário de Esportes e Lazer aqui de Palmeira, Thiago Pontes. Ele vai contar sobre as conquistas do nosso município nos Jogos da Juventude, também no Paraná Bom de Bola, além de próximas competições e novidades e projetos para o esporte do nosso município. É daqui a pouco no próximo bloco.
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0: eu converso agora com o secretário de Esportes e Lazer aqui de Palmeira, Thiago Pontes. Thiago, bom dia, obrigada por estar aqui com a gente.
1: Bom dia, Bruna. Bom dia aos amigos ouvintes. Prazer a todo nosso.
0: Hoje nós vamos falar sobre a participação de Palmeira, tanto no Paraná Bom de Bola, como também nos Jogos da Juventude. Então, Thiago, para começar, o que você tem para contar para os nossos ouvintes sobre a participação de Palmeira no Paraná Bom de Bola?
1: Então, Bruno, no final de semana passado, Palmeiras esteve representando na categoria Sub-20 no 40+, na cidade do União da Vitória, na fase macro Bom de Bola. No Sub-20, futebol de campo, Palmeiras teve 3 jogos, não classificou, perdeu os 3. E no 40+, futebol suíço, primeiro jogo perdemos para o Paranaguá de 1-0, segundo jogo ganhamos de Pinhão por 3-1, e o terceiro jogo ganhamos do time da casa por 3-0. Então, dessa forma, classificou-se, né? No Paraná Bom de Bola, nós estávamos na chave ouro, tanto no Sub-20 quanto no 40+, e no 40+, classificou-se para a fase final em Marechal Cândido Rondon. São 2 finais de semana agora em setembro, de 5 a 7, e daí no próximo 12, 13 e 14 de setembro.
0: Então, no caso, ele tem esse próximo jogo, né, equipe 40+, do Paraná Bom de Bola, início de setembro, e aí, dependendo do desempenho também, vai para o próximo final de semana, ou independente já participa?
1: Não, são 2 finais de semana, porque são 8 times agora, né? Então, são 2 chaves de 4, 4 times. Classifica-se 2 times de cada chave. Se porventura ganhar os 3 jogos ou 2 jogos, classifica-se e volta no próximo final de semana em Marechal Cândido Rondon, que é a fase final do Paraná Bom de Bola.
0: Eu vi algumas fotos da equipe, né? Do 40+, participando. Dá para ver a alegria, a satisfação. E você esteve acompanhando de pertinho, né?
1: Estive acompanhando, estive participando também, uhum, junto. E a cidade da União da Vitória, uma cidade, por causa do rio, né? Uma cidade úmida. Então, no segundo jogo, a gente se deslocou-se até Porto União para ter o jogo. Começou o jogo lá, Bruno, com 4 minutos parou o jogo, alagou o campo, foi um sintético, então ficamos 40 minutos esperando abaixar a água.
0: Nossa!
1: Daí retornou o jogo. E no domingo, contra o time da casa, acho que vocês acompanharam algumas fotos, o campo não tinha condição de jogo, virou num barro ali mesmo. Até a gente estava em acordo com o time da casa, uhum, da Vitória, para eles entrarem, eles já não tinham mais chance de classificar, e nós estávamos em acordo com o técnico ali, conversando. O técnico falou, não, tranquilo, da minha parte é beleza, só que daí o técnico chegou e falou para nós, não, nós queremos jogar. E daí não tinha jeito, ela levantava a bola e jogava do jeito que dava, mas tava virado num barro mesmo.
0: Mas eu imagino também a satisfação e a alegria, né, dos jogadores de participar e, claro, principalmente avançar. Queria que você contasse, né, como jogador, mas também como secretário, da satisfação aí dessa conquista.
1: É, Bruno, uma conquista enorme, né? O ano passado a gente sediou diversas fases aqui em Palmeira, tanto a macro quanto a juventude. Esse ano também sediamos a fase regional em Palmeira aqui, que a gente foi campeão e, consequentemente, a gente foi até a cidade do Neo de Vitória. Mas é uma satisfação muito imensa ser secretário, e o prefeito Altamir Sansão nos dá total apoio. Ele gosta do esporte, ele gosta de incentivo ao esporte. Todo final de semana a gente está envolvido. Inclusive, já dá uma notícia fresca para vocês de antemão aí, a gente vai participar da MCG do futebol de campo aí. Próximo dia 30, a gente joga em casa, acho, contra o time de Ipiranga aí. Primeira vez que o município de Palmeiras está participando nessa modalidade de futebol de campo.
0: Que
1: legal. A pista de atletismo também no nosso município. Hoje o pessoal vai chegar para a gente fazer a pintura e finalizar ela. Eu acredito que é uma satisfação muito grande ser secretário dessa pasta aí. Bastante comprometimento, bastante trabalho, mas estamos aí para atender a população da melhor forma possível.
0: Tiago, eu quero te perguntar também sobre os Jogos da Juventude, né? Outra pauta aí para nossa entrevista, para você contar. Inclusive, ontem, o handebol masculino trouxe o ouro para casa, né?
1: Pois é. Esse final de semana também, Bruna, foi a fase macro também dos Jogos da Juventude. Tanto o handebol masculino quanto o handebol feminino estiveram na cidade de Ponta Grossa, sexta, sábado e domingo. Até sexta eu estive presente na cidade lá. Palmeira, no handebol feminino, infelizmente, perdeu os 2 jogos e ganhou 1, não se classificou.
0: Uhum.
1: E o time da masculino foi campeão, ganhou os 2 jogos e foi campeão. E agora vai até a cidade de Umuarama, em outubro, primeiro final de semana de outubro, fazer a fase final em Umuarama.
0: Inclusive, nós temos a participação da técnica, né, a professora Jaqueline Oliveira, falando aos ouvintes da Rádio Ipiranga sobre a participação, sobre o desempenho dos nossos atletas. Vamos acompanhar.
2: Uma coisa que, desde que eu trabalho com handebol masculino, eu ainda não tinha conseguido, e graças a Deus as coisas caminharam de um jeito muito legal, que a gente conseguiu. Então, essa fase macro-regional nos dava um caminho para a fase final da juventude. A gente precisava, lógico, vencer, né? Eram 3 equipes na chave ouro: Palmeiras, Quedas do Iguaçu e Fazenda Rio Grande. Quem ficasse em primeiro lugar classificava na chave ouro, segundo lugar na chave prata, para a fase final dos Jogos da Juventude. A gente jogou sexta-feira contra Quedas do Iguaçu e venceu por 3 bolas. No sábado jogou Quedas do Iguaçu e Fazenda. Fazenda ganhou. Com essa vitória de Fazenda, a gente automaticamente já estava classificado para a fase final, mas precisava ganhar de Fazenda para classificar na chave ouro, né? A gente jogou contra eles e num jogo foi muito emocionante. A gente tinha as torcidas dos pais, de alguns pais de algumas meninas que estavam lá, né? Que foram torcer, as meninas torcendo para a gente. Então foi um jogo bastante emocionante, um jogo muito acirrado, com um placar muito parecido o jogo inteiro. A gente acabou conseguindo vencer, estávamos perdendo, faltando 1 minuto, estávamos perdendo o jogo, e os meus meninos conseguiram ir lá, virar o jogo, e a gente acabou ganhando por 1 bola. Então foi muito emocionante, e essa vitória nos deixou em primeiro lugar, e a gente acabou classificando para a chave ouro da fase final dos Jogos da Juventude. Uma fase onde na chave ouro estão os primeiros lugares da fase macro de todas as, as regiões. Então vai ser bem difícil, são as melhores equipes do Paraná. E hoje eu posso dizer que a minha equipe de handebol masculino está lá entre os melhores do Paraná. E isso é muito gratificante, muito emocionante. É a primeira vez que eu consigo, que minha equipe consegue isso. Então eu estou muito feliz. Eu agradeço muito a Prefeitura de Palmeira pelo apoio, o nosso prefeito Altamir, o nosso secretário Thiago Pontes e o nosso diretor Maicon, que sempre nos apoiam muito. Quero agradecer aos meus atletas, que se dedicam muito. Agradecer aos meninos, que a gente tinha o direito de ter 2 convidados. Eu tive 2 meninos do Marista que jogaram comigo. Os 2 meninos também de Palmeira, que hoje estão no Marista, mas são de Palmeira, que também nos ajudaram muito. Agradeço muito a todos que torceram por nós. Em outubro estaremos na fase final dos Jogos da Juventude, classificados na chave ouro. E eu espero contar com a torcida de todo mundo, porque vai ser bastante difícil. Mas nós estaremos lá representando a nossa cidade no meio das melhores equipes do Paraná. Então, handebol masculino em outubro, na fase final dos Jogos da Juventude, na chave ouro. Então, obrigado, gente, a todos pela torcida, e continue torcendo pela gente, porque estamos realmente muito felizes com esse resultado que o handebol masculino conseguiu.
0: É interessante destacar, Thiago, esse desempenho, esse crescimento do handebol masculino, das crianças, tanto nessas fases iniciais também, mas também do público 40+. O que eu quero falar? Tem esporte para todas as idades aqui em Palmeira, né?
1: Tem esporte para todas as idades em Palmeira, isso mesmo, Bruna. Inclusive agora no próximo final de semana também, o time do vôlei masculino vai estar indo até a cidade de Paranaguá, disputando a fase macro-regional também, na cidade de Paranaguá. Foram campeões na fase regional, não me lembro em qual cidade, que é muitos eventos aí, Bruno. Mas agora, esse final de semana, eles vão estar representando o município. Isso que você falou, Bruno. Modalidades para todas as idades. Iniciamos também um projeto em parceria com a assistente social, a primeira-dama, com o prefeito municipal Altamir Sanson. Todas as terças-feiras, 2h15, 2h30 ali no Sintético. Então, estamos convidando toda a população, a professora do esporte e a professora da assistência social, vão fazer uma aula de ginástica para todos os idosos. Então, levando o esporte para toda a população palmeirense.
0: E quero te perguntar, antes de encerrar o nosso bate-papo, sobre a pista de atletismo, para você falar um pouquinho mais para os nossos ouvintes. Então, nessa segunda-feira aí, estamos nos ajustes finais dela.
1: Pois é, o pessoal que realizou a obra entrou em contato comigo, hoje eles estão vindo de Londrina. Eu acredito que amanhã eles já dão início para fazer a demarcação da pista de atletismo. E é mais um espaço lá, está aberto desde as 6 horas da manhã até as 9h30, como o prefeito anunciou, o portãozinho ali ao lado sempre vai estar aberto. Também, Bruna, recebemos uma verba lá, vamos estar pintando todo o estádio municipal, ajeitando o estádio municipal, ajeitando o ginásio Sebastião Amâncio, o ginásio Durval Antônio de Freitas. Vamos deixar o espaço bonito, o espaço amplo, para que todos possam estar utilizando da melhor maneira possível.
0: Tiago, obrigada aí pela parceria com a nossa emissora de contar essas novidades, né? Te convido para voltar outras vezes para ir atualizando os ouvintes, né, sobre as conquistas. Espero que venham muitas medalhas, muitos troféus também para a nossa cidade, e os microfones da Rádio Ipiranga estão sempre à disposição.
1: Eu que agradeço, Bruno. Obrigado por abrir o microfone aí da rádio para a gente contar um pouquinho mais da nossa trajetória aí, e é um prazer imenso estar aqui.
3: Agora 11 horas e 47 minutos, já após o intervalo comercial, a gente vai falar sobre uma palestra sobre reforma tributária que acontece hoje.
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0: Onze horas e 50 minutos, estamos de volta aqui no Noticiário P7.
3: E acontece nesta segunda-feira uma palestra sobre reforma tributária, voltada a empresários interessados em entender as mudanças que podem impactar os negócios.
0: Além da reforma tributária, serão abordados temas como alvarás de funcionamento, fiscalização, nota Palmeira premiada, também o refis com possibilidade de 100% de desconto.
3: Esta palestra ela começa às 19 horas de hoje no auditório da Central de Atendimento ao Cidadão. A participação é gratuita.
0: Secretaria Municipal de Meio Ambiente e Departamento de Proteção e Bem-Estar Animal informam que os pedidos de cadastro para castração e denúncias de maus-tratos contra animais devem ser protocolados junto à Prefeitura de Palmeira.
3: Os protocolos podem ser feitos presencialmente na Central de Atendimento ao Cidadão. O público, de forma online, também pode utilizar deste canal para fazer este registro através do site oficial da Prefeitura.
0: Essa medida é necessária para que os pedidos e denúncias sejam registrados e encaminhados aos setores responsáveis.
3: Mais de 100 gravuras de quase 50 artistas estarão em exposição no hall do Cine Teatro Municipal de Palmeira. entre os dias 19 e 20 de agosto.
0: A mostra, ela reúne diferentes técnicas de gravura e também poderá ser visitada gratuitamente pelo público.
3: A abertura acontece nesta quarta-feira, dia 19, 19 horas, com a presença e mediação dos artistas.
0: Durante os dois dias, estudantes de escolas aqui de Palmeira também poderão participar de atividades de mediação mediante agendamento.
3: Terço da Rosa Mística acontece amanhã, 19h30, na residência da Soueli, que fica a rua José Maria Costa, número 63, na Vila Rosa, próximo à Cancha de Bocha.
0: 11 horas e 52 minutos, nós vamos para mais um intervalo. No próximo bloco, ocorrências do Corpo de Bombeiros e também vamos falar de um acidente de trânsito. Uma colisão na PR-092 em Arapoti, que envolveu um caminhão com placas aqui de Palmeira. 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

0: 11h56, estamos de volta aqui no Noticiário P7.
1: Um homem morreu na madrugada de ontem após uma colisão frontal entre um carro e um caminhão na PR-092 em Arapoti, aqui nos Campos Gerais.
0: De acordo com informações da Polícia Rodoviária Estadual, o acidente aconteceu por volta das 5 horas, no quilômetro 227 da rodovia, no trecho entre Venceslau Brás e Arapoti.
1: O caminhão Scania, que tracionava um semi-reboque, tinha placas de Palmeira. Segundo a Polícia Rodoviária Estadual, o veículo seguia no sentido Venceslau Brás-Arapoti, quando o motorista de um automóvel Gol, que vinha no sentido contrário, teria invadido a pista durante uma tentativa de ultrapassagem. Os dois veículos bateram de frente.
0: O motorista do caminhão, de 36 anos, ele não ficou ferido. Já o condutor do Gol, ele morreu no local. A identidade da vítima, ela não havia sido divulgada.
1: O Corpo de Bombeiros atendeu no sábado, dia 15, por volta do meio-dia e 34, uma ocorrência de acidente de trânsito. Foi na rua Francisco Cinque Ferreira, no bairro da Vila Rosa.
0: Segundo informações, houve uma colisão envolvendo uma motocicleta Honda Biz e também um veículo Fiat Uno.
1: Um jovem de 22 anos sofreu ferimentos leves. Ele foi atendido pela equipe. Um outro homem, também 22 anos, saiu ileso da ocorrência.
0: E nesta quarta-feira, às 18h30, será realizada uma reunião aberta para debater a causa animal no nosso município. Esse encontro vai abordar políticas públicas para a área de ações de proteção e também bem-estar animal. O evento acontece no Salão da Igreja Luterana, que está localizado na rua Vicente Machado, no centro aqui de Palmeira. A participação da comunidade é aberta a todos os interessados.
1: 11 horas 58 minutos e o Noticiário P7 de hoje fica por aqui. Foi ao ar a edição de número 155 deste ano. Muito obrigado pela sua companhia e tenha uma boa tarde.
0: Agradecemos a sua audiência e uma ótima tarde para você. Até mais.
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5: 14 horas 15 minutos, pessoal. Hoje, por motivos de compromissos maiores, a professora Joselba As não pôde estar presente aqui para fazer ao vivo o programa Bem Me Quero em sintonia com a saúde, né? Então, o que vai se seguir agora, a partir de agora, vai ser um programa reprisado, programa gravado que ela mesma selecionou para ter aqui trazer um conteúdo aqui para vocês, beleza? Mas não se preocupem, amanhã ela estará aqui ao vivo, como todos os outros dias, para fazer o Bem Me Quero em sintonia com a saúde para vocês, beleza? Tenham todos uma boa tarde.
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8: Olá, boa tarde. Como está você, querido ouvinte? Você que está em casa, no trabalho, no seu veículo. Esse solzinho delicioso que está aí fora. Você já tomou a sua parcelinha de sol hoje? Não esqueça que é importantíssimo você tomar um solzinho, hein? Reserve um tempinho para sair ao sol, para ficar ao sol. E se você tiver aquele pacientinho também dentro de casa, que fica na cadeira, leve um pouquinho para o sol, né? Importante, importantíssimo mesmo tomar um pouquinho de sol. E não esqueça a sua aguinha diária, hein? A água também é importantíssima. Nós estamos chegando para mais um Bem Me Quero. Eu sou a Joselba Haas. Juntos nós estamos na melhor sintonia, na sintonia da 91.7, que é a nossa FM Ipiranga de Palmeira. 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

0: 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Ele já esteve com a gente, ele já veio aqui no programa. Eu acho que ele gostou de vir aqui, né? Porque ele voltou, gente. Então, quem segue as redes sociais, as minhas redes sociais, as redes sociais aqui da nossa 91.7, já viu, já soube. O Edenilson, hoje de manhã, também no programa, já contou que o Dr. Cristiano estaria aqui hoje para tirar muitas dúvidas. E olha que já teve gente me perguntando ontem ainda, já, né? Assim que eu postei, já tinha gente me perguntando sobre esse tema. Então, eu espero que o pessoal esteja ouvindo aí, né? O pessoal que me perguntou ontem. Hoje nós trouxemos o Dr. Cristiano. Boa tarde, Dr. Cristiano. Seja muito, mas muito bem-vindo novamente ao nosso programa.
1: Boa tarde, Zuzelba. Boa tarde a todos os ouvintes. É sempre um prazer estar aqui com vocês. Ainda mais nesse dia lindo.
0: Dia lindo, né? E olha que o Dr. Cristiano está privilegiado, porque ele está com uma visão aqui, né? Ele está visualizando os campos aqui, o céu azulzinho, né? Eu estou de costas para essas maravilhas aqui. Mas o Dr. Cristiano está sendo beneficiado aqui, né? Os nossos convidados, afinal de contas, eles sentam num lugarzinho privilegiado aqui, né? Que
1: muito,
0: eles ficam
1: muito
0: olhando.
1: Legal.
0: Eles ficam olhando toda a nossa imagem. A nossa paisagem lá de fora. Então, pessoal, nós não vamos enrolar muito, porque o Dr. Cristiano já está com a agenda cheia, né? Ele vem para Palmeira, já está com a agenda lotada, né, de pacientes para atender. Ele que é cirurgião vascular. E nós não vamos enrolar muito, porque nós sabemos do compromisso dele também, né? Ele que vem lá de Irati para atender aqui em Palmeira. E hoje nós vamos falar sobre uma condição que afeta milhares de mulheres, né? Mulheres, e ainda é pouco conhecida, que é o lipedema. Mas o que é o lipedema? Quais os sintomas? Como diagnosticar? Como tratar, né? Tem cura? Não tem cura? É diferente de um tratamento estético, um tratamento clínico? Enfim, tudo isso a gente vai esclarecer hoje, as nossas dúvidas, com o Dr. Cristiano. Então vamos lá, né, Dr. Cristiano? Vamos trazer informação para esse povo.
1: Bora lá.
0: Então, doutor, para a gente já saber exatamente o que é o lipedema.
1: O lipedema, José, ele é definido como o acúmulo anormal de gordura que acontece nos membros, podendo acometer coxa, perna, quadril e às vezes até o braço. Mas é uma doença inflamatória, uma doença crônica.
0: Uhum.
1: Então significa o quê? Que a principal causa disso é genética, tá? Que desenvolve. Então, é literalmente assim, você mulher que pensa, será que eu tenho ou não tenho lipedema? Você vai começar a observar que você começou a ter um acúmulo acima do normal, desproporcional de gordura, sabe?
0: Uhum.
1: A coxa fica mais grossa, a perna fica mais grossa. Geralmente ela poupa pés, né? E poupa as mãos. Mas você começa a olhar no espelho e ao longo da tua vida você viu que isso começou a acontecer.
0: Uhum. E interessante essa questão de ser genético, né? Porque a gente não... Hereditário, né?
1: Hereditário.
0: Hereditário, né?
1: E acomete mulheres.
0: Uhum.
1: É uma doença basicamente exclusiva de mulheres.
0: De mulheres. Olha só que interessante, né, gente? E aí as mulheres já vão ficando preocupadas, né? Porque preocupa bastante com a estética também, né, doutor?
1: Essa é uma confusão que faz.
0: É uma confusão,
1: lipedema,
0: né?
1: Lipedema é um problema estético? Não.
0: Não, é um problema de saúde.
1: É um problema de saúde.
0: Uhum. Mas as pessoas, muitas vezes, elas, né, já vão mais pela estética também, né? Ai, porque não tô gostando, porque minha perna tá muito grossa, né? Porque meu braço tá muito, muito grosso.
1: E o grande vilão é porque não pode se confundir, né?
0: Uhum,
1: uma coisa,
0: uhum.
1: A gordura, que é um problema
0: estético.
1: Que é o acúmulo, uhum. Né? A obesidade, a outra coisa é o lipedema.
0: O lipedema, então...
1: Porque o lipedema tem outros sinais que acompanham o lipedema.
0: Isso, então isso que a gente vai esclarecer hoje, gente, né? Porque às vezes, se você tá aí com problema de sobrepeso, tudo não é, né? É a mesma coisa, então é uma coisa estética. O lipedema é um problema de saúde, é uma doença, não é uma condição estética, né, doutor?
1: Isso, isso
0: é uma
1: mesmo.
0: Doença. Então, por ser doença, né, muitas pessoas confundem aí, também confundem com a retenção de líquido, né, doutor?
1: Isso. É porque a base do lipedema é uma inflamação do tecido gorduroso.
0: Uhum.
1: O tecido gorduroso, pessoal, é aquele tecido que está abaixo da pele,
0: uhum.
1: Acima dos músculos. Então, ele fica entre a pele e o músculo. Esse tecido acaba se inflamando. E quando a gente fala em retenção de líquido, é que todo o processo inflamatório que acontece no nosso corpo, uma das sinais é a formação de líquido.
0: Uhum.
1: Então você acaba retendo líquido nessa inflamação.
0: Ah, sim. Então, gente, entendido aí, né? É uma inflamação dessa camada, né, de gordura que fica ali abaixo da pele.
1: Isso,
0: né?
1: Isso aí.
0: Então, por isso que vai, né, vai ficar ali, você vai ficar com a coxa bem mais grossa, né, bem mais inchada, né, um aspecto de inchaço, né, doutor?
1: Ele altera a estrutura, né, da uhum. gordura. Então, quando você olha, é aquele aspecto que não é um aspecto lisinho, né?
0: Uhum.
1: Nos quadros mais avançados, fica com aspecto em casca de laranja, mas ele cria uma fibrose,
0: sim,
1: né?
0: Sim, aham. E muitas, então, né, aí para a gente tirar todas essas dúvidas, né, nós vimos que atinge mais as mulheres. Mas tem uma explicação para isso? Por que que nós somos as privilegiadas?
1: Genética. Faz parte da genética.
0: Condição das mulheres mesmo,
1: é
0: e não tem o que fazer.
1: É muito restrita ao sexo feminino.
0: Uhum.
1: Existem alguns relatos de casos de homem. Mas são aqueles homens que possuem traços femininos
0: no seu cromossomo,
1: na sua genética.
0: Uhum.
1: Tá? Mas, assim, é basicamente exclusivo de mulheres.
0: Olha só, mais uma, né, pra gente, né, mulherada? Fomos beneficiadas com mais uma.
1: Mas você sabe que é interessante que essa gordura,
0: uhum.
1: que é uma gordura, não é a gordura visceral, não é a barriguinha, né?
0: Uhum,
1: é a
0: puxetezinha.
1: Gordura de membros,
0: uhum.
1: né?
0: Uhum.
1: Essa gordura... ela tem um lado protetor de doenças cardiovasculares.
0: Olha,
1: então,
0: sempre tem um lado
1: que
0: bom, né?
1: Isso, elas têm menos risco de infarto, menos risco de hipertensão, menos risco de diabetes, de complicações cardiovasculares.
0: Que interessante. E ela pode ser pouquinho assim, doutor, que não se repare, que não se note?
1: Pode,
0: e a mulher pode já ter?
1: Pode. Mulher pode. Mulher magra tem lipedema.
0: Tem lipedema.
1: Né? Então, o diagnóstico não é só pelo fato de você ver a perna gorda, né?
0: Uhum.
1: Mas a apresentação de sinais e sintomas que falam a favor do lipedema.
0: Uhum, que vão diferenciar aí, né, gente? Então, vamos lá, né? O doutor falou, então nós queremos saber quais são os sintomas, né, doutor? Pra gente tirar essas dúvidas aí.
1: O principal sintoma é a alteração de sensibilidade. Então, é aquela perna que é muito dolorida. sabe, que tem aquele desconforto, sabe? Às vezes a paciente relata para mim e fala assim, eu não sei explicar para você o que tem, mas minha perna não tá legal. Sabe, aquele desconforto, muita sensibilidade à dor, mas a dor é sensível ao ponto assim do filho abraçar a perna e aquilo doer, do marido vai fazer um carinho e a perna dói, sabe? Isso acontece, inclusive, até quando eu estou fazendo o exame de vascular, o exame de Doppler das pernas mulheres, algumas pacientes voltavam para mim e falavam assim, doutor, aquele teu exame doeu. E eu olhava, mas não dói?
0: Mas um Doppler, né? Um Doppler, Doppler não dói.
1: Não dói. Ela disse, não, tua perna ficou doendo. Então, um dos sintomas é aumento da sensibilidade.
0: Sim.
1: A perna fica mais dolorida, mais sensível. E isso pode acontecer em diversas partes da perna, né? Alguns pontos, seja na lateral da coxa, seja na região de articulação do joelho, seja na canela, na panturrilha, no tornozelo.
0: Que interessante, na articulação também dá.
1: Sim. É o lugar que, um dos lugares que mais acomete.
0: Olha só, eu achava então, que não, eu achava que era mais na coxa.
1: É, e as mulheres elas podem observar isso. Quando você olha ali o joelho, aquele gordinho na parte de dentro do joelho, ele está aumentado. Aparecimento de mais varicoses e varizes naquela região.
0: Que muitas vezes as mulheres acham que é um inchaço.
1: Que é um inchaço. Fala assim, pô, a perna está mais fininha e você chega no joelho, aquele joelhinho gordo.
0: Sim.
1: Sabe? Isso pode ser do lipedema. Um outro sinal é no tornozelo. Na parte lateral do tornozelo, do lado de fora do tornozelo, quando tem aquele coxinzinho de gordura atrás do ossinho.
0: Sim, você fica olha, meio redondinho
1: fica o redondinho. Tornozelo. Fica redondinho. Eles acham que isso é em função de gordura, coisa, mas é sinal do lipedema.
0: Olha só que interessante.
1: Outro sinal legal é no meio do tornozelo, para baixo do ossinho, entre a planta do pé e o ossinho, você começa a ver umas, uns pontinhos brancos.
0: Que interessante.
1: Sabe? O aparecimento de uns pontinhos brancos. Isso também é sinal de lipedema.
0: Olha só. Que interessante, né, gente? Eu sinceramente não sabia de nada disso, né? Por isso, bom, trouxemos o doutor para a gente ficar sabendo,
1: então,
0: né?
1: Então, vamos fazer um resumo para
0: ela. Isso.
1: Alteração de sensibilidade. Sensação de desconforto, inchaço nas pernas, sensação de peso nas pernas. Aparecimento de varicoses e varizes. Tá? Aparecimento de hematomas, que são aqueles roxos na perna,
0: isso,
1: que não sabe de onde surgiu.
0: Até ia perguntar sobre isso, porque isso. Não bateu, não fez nada, mas apareceu aquelas manchas roxas, né?
1: Dores articulares. Então, a dor no tornozelo, a dor no joelho, sabe? Isso tudo são sintomas e sinais sugestivos de lipedema.
0: Olha só, gente, eu tô chocada aqui, porque eu sinceramente não sabia. Porque a gente confunde muito fácil mesmo, né, doutor, com retenção de líquido. Porque vê ali, tá meio com o tornozelo meio gordinho, né? Eu tô com retenção de líquido, né? Ou tá lá com dor nas pernas, acho que é das minhas varizes que eu tô sentindo essa perna cansada, dolorida. E olha, gente, como a gente tem
1: que... É um diagnóstico diferencial.
0: É, fazer um diagnóstico e procurar um especialista, por quê? E inclusive os hematomas. Né? Eu até já tinha até colocado nas minhas perguntas aqui para o doutor, né? A respeito do hematoma, porque às vezes também você não bateu, você não fez nada e apareceram aquelas manchas roxas, né? E isso já fica encucando. Mas por que apareceu essa mancha roxa? Porque geralmente quando a gente bate, né, doutor? Quando a gente aperta ali no hematoma, dói. E de repente apareceu um hematoma que não dói. Ele tem uma dorzinha, sim, mas não é aquela dor de machucadura, né? De você ter batido. Porque a inflamação em si, ela causa dor, né, doutor?
1: Causa.
0: Causa bastante dor então.
1: Dor e rubor, que é o calor, né? Então isso, um dos relatos das pacientes é que elas passam a mão na perna e elas sentem nódulos. Então algumas falam assim, parece que eu tenho um cacho de uva debaixo da minha pele. Então você sente esses nódulos. E esses nódulos é o local onde está tendo a inflamação, que
0: vai
1: acaba
0: doer.
1: Ficando mais dolorido.
0: Aquela dorzinha queimadinha de
1: assim,
0: inflamação.
1: Um conselho é vocês, mulheres, se examinem. Por que isso? Porque um dos grandes vilão do lipedema é o diagnóstico tardio.
0: Acho que de todas as doenças, né, doutor?
1: É.
0: Diagnóstico tardio. E eu sempre falo isso, inclusive eu falo às vezes, eu faço palestras de outubro rosa, né? Porque a gente tem o grupo aqui e tal. E eu sempre falo para as mulheres, vocês precisam examinar o corpo de vocês o tempo todo, porque quem conhece melhor o nosso corpo? Nós mesmas. E nós percebemos quando tem qualquer alteraçãozinha. Opa, isso não estava aqui, isso não é normal.
1: Que é o examinar, o sentir e o conversar com o corpo. Escutar
0: isso,
1: o seu corpo. Escute o que ele está querendo dizer para você.
0: Olha, gente, que conselho importante esse, hein? Dialogar com o seu próprio corpo, gente. É muito, muito importante, né? E existem, assim, doutor, estágios dessa doença que a gente possa classificá-la, né? Tipo assim, tá no estágio inicial, já tá muito grave, né? Já tá muito avançado. Ou até mesmo atentar, assim, para algo que possa acontecer mais grave em algum estágio. Ele tem algum estágio?
1: Existem os estágios de 1 a estágio 4. Estágio 1 é o inicial, né? São sintomas mais leves, você não tem tanta alteração no formato das pernas. E à medida que vai chegando no estágio 4, os sintomas ficam mais frequentes e você começa a ter alteração na forma, né?
0: Então,
1: você olha a perna, realmente já tem uma alteração na forma. E que muitas vezes esses estágios mais avançados, eles começam a prejudicar a mobilidade,
0: a qualidade
1: de vida, começa a prejudicar não só a perna, mas tudo que está em volta.
0: Sim.
1: E um fator muito importante que o lipedema acaba prejudicando é a autoestima feminina.
0: Esse pega.
1: Aquela perna feia, então eu me restrinjo a colocar um shorts, né?
0: Uma saia, um biquíni.
1: A expor. Isso acaba gerando um quadro restritivo, então assim, eu me privo de ir em certos lugares, isso cria uma ansiedade, isso cria uma depressão, sabe? Então, o lipedema não é uma doença exclusivamente de perna, ela afeta a qualidade das mulheres.
0: O emocional.
1: Emocional.
0: E como que é feito um diagnóstico?
1: O diagnóstico é clínico. É clínico, é a consulta.
0: É a questão da anamnese. Ele é chegar e conversar com o médico, explicar tudo, o médico examinar, olhar direitinho, para ele poder ver se se encaixa em todas as características, né, doutor? E não existe, então, um exame específico.
1: Para diagnóstico, não. Existem exames que a gente faz, que eles servem para auxiliar no diagnóstico e para acompanhamento. Por exemplo, o exame que é mandatório para todos os pacientes é o ecodoppler vascular. Né? Porque eu preciso ver como é que estão aquelas veias. Eu preciso entender a relação. Se é uma doença do lipedema puro, vamos dizer assim, ou está associado com uma doença venosa, com uma varize.
0: Uma varize.
1: Né? Que é a varize, piora os sintomas do lipedema. Eles são muito semelhantes, então ela soma com o lipedema. Exame laboratorial. Todo paciente com lipedema, toda paciente, né, mulher feminina com lipedema, ela é um corpo inflamado. Então, como é que estão os níveis de inflamação? O que que pode estar gerando essa inflamação dentro do teu corpo? Um diabetes descompensado, um colesterol, uma tireoide, né? Alguma alteração de função hepática? Como estão os teus hormônios que influenciam diretamente na alteração do lipedema? Então, o exame de sangue completo é muito importante.
0: Inclusive, vem uma pergunta aqui, doutor. É lá da Cláudia de Limeira. Ela pergunta assim, o lipedema tem alguma relação com o hipotireoidismo?
1: Pode ter.
0: Cláudia, pode ter.
1: Porque é o hormônio. É isso que a gente comentou agora. Né? Tireoide são hormônios, né? É uma glândula que libera hormônio. Alterações da tireoide podem levar algumas alterações a nível do lipedema.
0: E tem cura, doutor? Você falou que não tem, né? Que é crônico.
1: Não tem cura.
0: Ixi.
1: Não tem cura.
0: Mas tem tratamento?
1: Tem tratamento.
0: Tem tratamento. E o tratamento serve para quê, gente? Então, a gente sempre fala aqui dessas doenças que são crônicas, né? Você pode não curar a doença, mas você pode ter qualidade de vida. E é isso que a gente tem que buscar, qualidade de vida. Porque ninguém merece aí viver com dor, viver cansado, viver com dor, ou ter a sua autoestima também em baixa por causa de um lipedema, né, doutor? Então, quais os tipos de tratamento que estão disponíveis atualmente? Porque a gente sabe que tudo evolui, né? E cada vez surge mais tratamento.
1: Então, assim, o primeiro ponto é fazer o diagnóstico. Uma vez feito o diagnóstico, o paciente vai começar a entender quais são os fatores que pioram. Então, uhum. antes de falar do tratamento em si, porque o tratamento são fases, né?
0: Sim.
1: Mas, assim, o que que inflama você? O que que inflama o teu lipedema? Essa é a pergunta. E essa é a pergunta que a paciente tem que descobrir.
0: Uhum.
1: Tá? Resumindo para vocês, mulheres, existem quatro principais fatores que levam a piora à inflamação do lipedema. Vou começar daqueles que menos grave, vamos dizer assim, dos menos influentes até o mais influente. Primeiro, atividade física, seja ela em excesso ou a falta dessa atividade.
0: Interessante.
1: Tá? Isso inflama.
0: Uhum.
1: Segundo, alterações hormonais. Então, o uso de chips da beleza, o uso de anticoncepcionais por automedicação, a não acompanhamento da saúde feminina, né? Quando a gente fala na puberdade, quando a gente fala durante a gestação, quando a gente fala na menopausa.
0: Sim, porque a mulher é um sobe e desce hormonal, né?
1: Então,
0: é uma montanha russa.
1: Esses hormônios pioram.
0: Sim.
1: Tá? Os dois mais importantes, seu intestino e o seu cérebro.
0: Uhum. Tanto que dizem que o intestino é o segundo cérebro, né, doutor?
1: Exatamente.
0: E
1: muitas
0: muito.
1: Vezes ele é o primeiro.
0: Uhum.
1: Porque a consciência é basicamente é a seguinte, ouvintes. Tudo que entra para dentro do seu corpo, ou é bom ou é ruim. Se ele é bom, ele vai manter esse equilíbrio bioquímico. Se ele é ruim, ele vai inflamar. E o que que entra, por onde que as coisas entram dentro do nosso corpo? Pela boca,
0: uhum.
1: que é o alimento que a gente come. Pelo ar que a gente respira. Pelo que a gente vê, escuta e cheira. Os seus sentidos. Então, isso é a entrada.
0: Uhum.
1: Então, se eu como, falando agora do segundo, que são os alimentos, se eu como um alimento que vai me gerar um processo inflamatório, isso vai piorar. E não só o lipedema.
0: Várias
1: fases do intestino,
0: condições. É.
1: Né? Mas ou ele é bom ou ele é ruim. Se ele é bom, vai ficar legal. Se ele é ruim, essa molécula ruim que você ingeriu, ele forma um que a gente chama de complexo antígeno-anticorpo, é formado pela nossa célula de defesa, isso fica solto no nosso organismo. E por algum motivo ele vai parar na célula de gordura. Vai inflamar a célula e vai fazer com que ela se inflame daquela dor. Então, alimentação, muito importante. Tá? Aqui a gente teria um programa desse inteiro para falar só sobre alimentação.
0: Sobre alimentação.
1: Da mesma coisa, o psicológico. Mente é a forma que você pensa. Espírito é como você se sente. Um espírito ansioso gera uma mente ansiosa. Pensamentos de ansiedade. E isso vai desencadear para o seu
0: corpo
1: processos inflamatórios em função disso. Você fica estressada, você fica tensa, você fica inquieta, você começa a andar mais. Tudo isso começa a piorar a tua perna. Né? Da mesma forma, a depressão. A falta de sono, né? Paciente que não dorme, sono nada mais é do que a hora que o teu corpo está se recuperando do dia que ele passou. Então, é muito importante dormir. Muito bem. Então, baseado em cima desses quatro pilares, a gente vai começar a falar de tratamento. O tratamento do lipedema, a primeira fase do tratamento, você foi lá, você consultou comigo, você tem o diagnóstico já no primeiro, você tem isso, tá? Nos primeiros 30 dias, a nossa missão é desinflamar o seu corpo. Então, vou tirar você da crise, vou tirar você daquele uhum. grau de inflamado. Muito bem. Passaram esses 30 dias, entra num outro período, que é a segunda fase do tratamento, que vai de 2 a 6 meses. E essa fase é onde você vai se conhecer. É autoconhecimento. É desses quatro gatilhos, o que que faz mal para você? É o pãozinho? É o beliscado na hora entre uma refeição e outra? O que que faz? É a relação com o seu patrão? É a relação com o cachorro que fez xixi onde não deveria?
0: Estresse.
1: É a tua relação com o mundo? É o autoconhecimento. Né? E junto com esse autoconhecimento é a equipe multidisciplinar. Não existe forma de nós tratarmos lipedema se nós não tivermos uma equipe. Então, mulheres, vocês vão ter uma equipe de pessoas cuidando de você, auxiliando.
0: Nutricionista,
1: fisioterapeuta, psicólogo, psicanalista, enfim, para fazer análise. Depende muito de cada pessoa. Todos os tratamentos são individualizados. Não existe uma pessoa igual a outra.
0: Exatamente.
1: Existe corpo, alma e espírito. Como que nós vamos cuidar da sua saúde? Então a fisioterapeuta tem um papel fundamental, porque ela é a tua porta de entrada. Ela que vai comunicar você com o resto da equipe, né? E ela que vai estar fazendo avaliações, te ensinando exercícios, te ensinando atividades, acompanhando se aquela atividade deu certo ou não, reduzindo o processo inflamatório que está ali na sua perna. Então ela vai estar semanalmente com você fazendo isso, né? A nutricionista é a que vai te orientar a alimentação e substituição de alimentos. E se a gente for mais a fundo, que hoje já existe exames como Nutrigenoma, qual é o seu perfil genético para alimentação? Como é que o teu metabolismo responde geneticamente?
0: Isso é muito interessante, porque todos nós somos diferentes, gente, né? E o que faz bem para mim não faz bem para o outro, o que faz mal para mim não faz mal para o outro, né? É bem interessante. Dentro da própria família, né, doutor? Dentro da própria casa, a gente
1: Exatamente.
0: Tem essas diferenciações.
1: E o psicólogo, né, quando necessário, entrar disso. Então vejam, pessoal, não significa que você tem que ter uma equipe dessa inteira tratando você o tempo todo para fazer isso. O que significa que a primeira coisa você tem que ter o diagnóstico. Então você tem que consultar. Depois é uma análise que o profissional médico vai fazer e vai coordenar esse trabalho junto com a fisioterapeuta, se há necessidade nutricionista. Tem muitos pacientes, João, que chegam e falam assim: olha, eu como direito, eu sou regrado, eu estou nisso, eu já venho preparado para isso. Mas não tem necessidade de eu colocar uma nutricionista agora.
0: Sim,
1: Mas ela está passando por uma crise de ansiedade, um problema de família, problema do trabalho. Oh, eu preciso estabilizar muito mais o emocional dela, colocar ela para dormir direitinho, sabe? Do que por uma nutricionista. Então isso pode variar de acordo com cada caso.
0: E nós somos aí, voltamos naquela questão, o quanto nós somos seres complexos, né? E precisa tratar tudo, gente. Precisa cuidar de cada ladinho. Nosso programa aqui, doutor, ele trabalha os quatro pilares, né? O pilar mental, o espiritual, o social e o físico. Porque
1: é isso aí.
0: É, o bem-estar é isso.
1: É isso,
0: né?
1: Aí.
0: Tem que estar tudo ali equilibradinho, trabalhando junto para que você esteja bem. E como é difícil a gente ficar bem, né? Porque às vezes qualquer coisinha, né, doutor, nos desestrutura, né? E quando desestrutura, já vem consequência no corpo inteiro, né? De todo tipo, de todo tipo. Eu sei porque meu médico sempre, doutor Fábio Mansani, ele
1: meu
0: sempre
1: amigo.
0: Diz... bom. Ele diz sempre pra mim assim: não se estresse, João, não se estresse. Mas e como é difícil a gente não se estressar, né? Daí ele diz: ó, o teu problema, você não pode se estressar. Porque esses dias eu cheguei lá, eu tava com a pressão 15/10. Ele falou pra mim: tá nervosa, tá estressada? Não se estresse, não fique nervosa. Mas é tão difícil, né, doutor?
1: É a sabedoria, né?
0: É a sabedoria, tentar aí equilibrar tudo.
1: Equilibrar, né? Às vezes é necessário a gente estar naquela situação de estresse, aquela ansiedade, né? Precisa dar um passo para trás.
0: Opa, vamos parar.
1: Como é que eu consigo me enxergar nessa situação? Né? Olha você lá dentro, o que você está fazendo, a maneira com que você está falando, as situações em volta, né? Qual o impacto que isso tem no teu
0: isso
1: dia a dia?
0: Tem. Porque aquela, é aquela questão, né? O que o ontem já foi, você não resolve mais, né? O amanhã você também não tem domínio nenhum, porque você não sabe o que vai acontecer, né? Então, hoje, fazer o que dá certo hoje. Deu certo hoje, deu, não deu, vamos esperar. Quem sabe dê certo, né? Quem sabe se resolva. Mas aí já estamos entrando em outro aspecto aqui com o doutor, porque é aquela história, né? Quando a prosa é boa, o tempo voa. Tô plagiando minha amiga Marcinha, né? E nós vamos para um rápido intervalinho só para o doutor tomar uma aguinha aqui, eu também tomar uma aguinha. Nós já voltamos trazendo mais informações para você, que hoje nós recebemos aqui o doutor Cristiano, que é cirurgião vascular. Ele atende aqui no Correio Moraes, gente. Então, se você está aí se você quer fazer um diagnóstico de lipedema, né? Inclusive, a gente vai falar já para ele sobre o Doppler, porque tem essa facilidade dele fazer o exame para você aqui em Palmeira, né? Porque outras épocas a gente precisava de um Doppler, doutor, a gente tinha que ir lá na clínica de imagem, na Sabedote, né? Procurar para fora. E agora tem essa vantagem, gente. Já nós voltamos. Só tomar uma aguinha.
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0: Voltamos com o Bem Me Quero de hoje, na sintonia da 91.7 FM Ipiranga, aqui da cidade Clima do Brasil, Palmeira, Paraná. E hoje nós temos a honra de receber o Dr. Cristiano, segunda vez que o Dr. Cristiano vem aqui no nosso programa, né? Nós ficamos muito felizes, uma pessoa muito querida. Você aí de casa, né? Os ouvintes, eles conseguem captar, assim, né? Os médicos que são queridos, que são simpáticos e eles gostam. Nossa, tinha um médico que vinha aqui, sempre ele foi embora de Palmeira, o Dr. Taylor. O pessoal ficava ansioso quando ele vinha para escutá-lo, né? Porque é tão gostoso, né, doutor, a gente ouvir, porque a gente tá lá em casa, parece que a gente tá conversando junto, né?
1: Isso
0: quando
1: é
0: a
1: verdade.
0: Quando a gente simpatiza, quando sente essa empatia do médico, né? Essa, vamos dizer assim, esse acesso, né? Quando o médico é bem acessível ao diálogo e tudo. E o paciente já vai adquirindo essa confiança, lá de casa já está tendo confiança, porque a gente precisa ter confiança no profissional da saúde, né, no médico. É a primeira coisa, é aquela confiança mesmo, né, simpatia,
1: a minha
0: confiança.
1: A minha mãe, que é psicóloga, ela fala assim, tem que ter a transferência.
0: Isso.
1: Em outras palavras, tem que bater o santo.
0: Aham, né? Exatamente. Você tem que chegar assim e dizer, nossa, simpatizei com esse médico, né? Ah, e daí ele... Tudo se converte pro benefício do paciente, né? Pro sucesso do tratamento, né, doutor? Uhum. Então, vamos lá. Nós temos aqui mais algumas perguntinhas para fazer pro doutor Cristiano. Sabemos que muitas doenças ou condições clínicas podem ser preveníveis, né? A gente pode fazer a prevenção, né, doutor? Tem um jeito de prevenir o lipedema? O doutor já falou aqui, porque ele já falou de causas aí, né? Então, agora nós vamos reforçar, pessoal. E eu garanto para você, né? Eu não ouvi a resposta dele, mas eu tenho certeza que é as mesmas coisas que eu aconselho vocês aqui toda semana. Vamos lá, deixar o Dr. Cristiano falar.
1: Bem, prevenção, não existe medicamento que você vai fazer para prevenir, né? A prevenção do lipedema é você se conhecer. Você saber o que é aquilo que faz bem e o que vai fazer mal.
0: Exatamente. Né?
1: Mas eu gosto muito de tocar nesse assunto, porque muitas mulheres devem estar se pensando nessa seguinte forma. Nossa, então eu vou ter que abrir mão de comer uma pizza pro resto da minha vida?
0: Do brigadeirinho?
1: Do meu brigadeiro? Não posso mais fazer isso. A resiliência, ela faz parte da segunda fase do tratamento.
0: Uhum.
1: Que é de 2 a 6 meses.
0: Sim.
1: Você ser esse resiliente é você se entender... E saber que em determinadas situações que você vai sair, que você vai comer uma pizza, você entender que isso vai vamos dizer assim, prejudicar, vai descompensar. Você está com uma doença compensada, vai descompensar um pouquinho.
0: Uhum.
1: É permitido fazer isso.
0: Sim, você não vai se privar sempre.
1: Se privar sempre pro resto da vida disso. É permitido.
0: Uhum.
1: Né? E você sabe que quando você fez, você vai ter que voltar na tua fisioterapeuta porque a tua perna vai inchar. Sabe?
0: Sim.
1: Você vai tendo que fazer uma dieta mais restritiva, depois evitar alguns alimentos, né? Porque você acabou abusando um pouquinho antes. Mas é permitido errar, vamos dizer assim.
0: Uhum.
1: É permitido sair fora da curva um pouquinho.
0: Sim.
1: O que não pode é todo dia você tá fazendo isso, porque você tá inflamando o seu corpo todo dia. Né? Mas, de uma certa forma, a orientação que a gente passa para os pacientes é... Como que você vai conseguir alcançar essa maturidade, esse autoconhecimento de conhecer o seu corpo e saber conhecer ele, saber a resposta que ele vai ter?
0: Uhum.
1: Invariavelmente vão surgir situações ao longo da sua vida em que você vai ter contato com algumas substâncias, alguns metais, materiais, que podem desencadear. Né? Eu até cito esse exemplo porque teve uma filha de um colega, inclusive é vascular e estuda muito lipedema, que ele foi descobrir que o que estava dando piora no lipedema dela era o batom que ela estava usando.
0: Nossa! É. Incrível!
1: E muitas vezes é o níquel. O níquel que está no metal. Mas como é que eu vou sonhar que isso está acontecendo?
0: Sim.
1: Né? E esse tempo de autoconhecimento é justamente para isso. Só que isso vai ao longo da tua vida. Uhum. Porque teus hormônios vão mudar.
0: Sim.
1: Teu corpo, teu metabolismo vai mudar. Né?
0: E principalmente isso. Numa época aí que o pessoal usa e abusa de tanto cosmético, de tanto procedimento, né, doutor? De tanto monjaro e coisas e tal, né? E aí ia muitas vezes fazendo isso sem orientação nenhuma.
1: Você tocou na palavra monjaro. Eu não ia falar sobre isso.
0: É, mas tá uma polêmica, né? E o pessoal tá falando bastante.
1: Em relação ao lipedema.
0: Uhum.
1: Sabe assim? É. O monjaro é bom pro lipedema.
0: Uhum.
1: Mas nem todo lipedema é bom pro monjaro.
0: Uhum.
1: Fica só esse recado.
0: Entendeu? Prestar atenção, gente.
1: Funciona, né? Funciona. Mas não quer dizer que vai melhorar o teu lipedema.
0: Aham, aham. E aí a gente vai voltar para aquela questão que o doutor falou ali, que eu vou reforçar, gente. O soninho. Cuidar do seu sono, da qualidade do seu sono. Dormir bem pelo menos as 8 horas diárias, né?
1: Uhum.
0: Estabelecer rotina de sono, gente. Tal hora para dormir, tal hora para acordar. Essa rotina é importantíssima, né, doutor? Para o corpo da gente ter também... O corpo da gente também precisa de regras, gente. Né? Ele também precisa ser controladinho aí, né? Alimentação saudável, tá certo? Quer comer a pizza lá no finalzinho de semana, né? Quer comer o brigadeirinho uma vez por semana aí, ou na época aí da TPM, né? Que dá vontade de comer o chocolate. Então, sai um pouquinho da curva aí, mas cuidar sempre da alimentação saudável, do sono regular, da atividade física equilibrada. O doutor tocou num ponto bastante fundamental aqui, né? Não exagerar na atividade física e também não ser sedentário,
1: isso,
0: né?
1: Isso.
0: É fazer pelo menos umas 2 vezes por semana atividade física.
1: Você vai descobrir como você deve fazer.
0: Isso, exatamente. Depende de cada um. Então, o autoconhecimento é importantíssimo.
1: Tem uma outra regrinha. Que isso tudo eu vou falando porque são situações que acontecem. É, isso não é só pro lipedema, pessoal.
0: Uhum.
1: É, corpo inflamado não ganha massa nem perde peso. Então, se você está inflamado, vou para academia, aí o teu personal fala, não, vamos puxar isso, vamos aumentar o teu peso. E você sai de lá, no dia seguinte está pior do que você chegou.
0: Aham, uhum. Mais dolorido,
1: isso,
0: mas...
1: O corpo inflamado não ganha massa. Então você não vai aumentar a tua musculatura, ganhar massa, se você está inflamado.
0: Uhum.
1: E não vai perder teu peso também. Então,
0: exatamente.
1: Por isso que a primeira fase que a gente faz do tratamento é realmente o processo de desinflamação.
0: Uhum. O autoconhecimento, para saber o que está te inflamando, né, doutor? Para poder fazer tudo isso daí. Em quais casos a cirurgia é indicada?
1: Em casos nos estágios mais avançados.
0: Uhum.
1: Quando você já tem uma... como já prejudica a questão dos movimentos, quando você já tem assimetrias muito grandes, aquelas pernas muito gordas que ficam uma encostando na outra, sabe? Que já deforma a pisada.
0: Sim.
1: Sabe? Então, nesses casos, são os casos mais adiantados. E cirurgia não se faz de primeira.
0: Uhum.
1: A cirurgia, o importante dela é você estar com o corpo desinflamado. Porque a cirurgia, qualquer procedimento do nosso corpo, ele é uma agressão. Ele vai gerar uma inflamação. O que você não quer é inflamação em cima de corpo já inflamado.
0: Sim, sim.
1: Então, primeiro é o tratamento clínico, o autoconhecimento. Você chega a perder muito peso.
0: Uhum.
1: Existem mulheres, pacientes que eu pego no consultório, que em uma semana e meia ela perde 3 quilos.
0: Olha que interessante.
1: Ah, mas eu perdi gordura? Não, eu perdi...
0: Desinflamou.
1: Desinflamei. É
0: que
1: isso aí.
0: Que legal. Muito bem. E a lipoaspiração, doutor?
1: A lipo é o procedimento cirúrgico, né?
0: Uhum,
1: é
0: você
1: fazer
0: a cirurgia.
1: Lipoaspiração dessa gordura que está sobrando ali, vamos dizer assim. Mas grave, mas... mulher, é em estágio mais avançado.
0: E é diferente da lipoaspiração estética, né? Porque é uma lipoaspiração...
1: É, ele é diferente, ele tem algumas características, né, locais ali que você faz, E com o objetivo não é estético. É claro que isso ali Sim. melhora, isso diminui uhum. o volume de perna, né? Você tem, mas não é a finalidade de aparência.
0: Mas tá? sim pro bem-estar.
1: Mas sim pro bem-estar. Pra uhum. melhorar aquele joelho que tá meio torto, uhum. aquela pisada que tá tendo problema de inflamação no tornozelo por conta do peso, sabe? Então são casos mais extremos mesmo.
0: Então a gente já está quase encerrando aqui, doutor, mas eu quero reforçar mais uma questão. Né? A gente falou do Doppler, né? E que a gente tem que sair fora, mas agora a gente tem a novidade, dá para fazer aqui, né, doutor Cristiano?
1: Eu faço os Dopplers, os exames uhum. vasculares, né? Aqui ali na clínica do Moraes.
0: Uhum.
1: Eu tô vindo toda quinta-feira. Tá?
0: Uhum.
1: Na semana que vem eu não venho, já vou deixar avisado. Meus futuros pacientes ali. Por conta que eu vou ter um compromisso lá em Minas.
0: Olha só!
1: É batizado não, é primeira comunhão do meu afilhado da minha esposa.
0: Ó, que trembão, né?
1: Nós fomos convocados aí pra lá.
0: Que trembão comer um pãozinho de queijo lá, um queijinho de Minas.
1: Você sabe qual é o melhor salgadinho de festa? Pão de queijo com pernil.
0: Nossa, eu nunca comi.
1: Faz um pernilzinho, aquele gostosinho uhum. assim. Você tira uma lasquinha dele e põe dentro do pão de queijo e come.
0: Olha, pessoal, receita. Hoje a receita do dia já foi com o Dr. Cristiano aqui, ó. Pão de queijo com pernil. Vamos ter que experimentar, né, Nando? Opa! Então, Dr. Cristiano, vamos reforçar pro pessoal aí, né? O Dr. Cristiano, então, atende aqui no Correio Moraes, gente. Toda quinta-feira. Quinta-feira que vem ele não está aqui, porque está lá em Minas, né? Que invejinha boa. Eu já fui para Minas. Nossa, é muito legal lá. Eu fui duas vezes para lá. Então, Dr. Cristiano não estará na quinta, mas você já pode ir agendando, gente, porque com certeza a agenda dele vai ficar lotadíssima, né? E aí você precisa marcar com antecedência. E aí ele já faz toda essa avaliação, ele faz o Doppler em você ali durante a consulta, no
1: Isso,
0: consultório. E já tira todas as dúvidas. E não é só a questão do lipedema, né? O Dr. Cristiano, ele tá aqui para atender todos os problemas circulatórios. Então, problema de varizes, varicoses, né? Todas essas questões circulatórias.
1: Feridas.
0: Feridas, né? As tais eczemas que dizem, né? Não é eczemas, não sei como é que faz a feridinha por causa da varize, às vezes.
1: As úlceras, as dermatites.
0: Isso. Eu tô até falando bobagem aqui. As úlceras, né?
1: Úlcera é a ferida,
0: É a ferida.
1: Mas
0: ali,
1: o eczema,
0: né?
1: É a dermatite.
0: É a dermatite.
1: Que geralmente começa assim, né?
0: Aham, uhum, aham.
1: Uhum. O aumento de pressão pela dificuldade circulatória, você não tem circulação adequada naquela região uhum. da pele, e a pele entra em sofrimento e acaba
0: e
1: desidratando, descamando e fazendo a ferida.
0: Olha só. Então não falei tanta bobagem assim.
1: Não.
0: Então, Dr. Cristiano atende toda quinta-feira no Correio Moraes, gente. Nós vamos já encerrando essa parte aqui, né? Porque nós temos ainda que falar o restante do programa, mas lá tem uma mensagem aqui. Boa tarde, Joselba. Que maravilha esses programas que você faz. Sou diagnosticada pelo Dr. Cristiano com lipedema desde o começo do ano passado. Tive muita qualidade de vida graças ao preciso diagnóstico que ele fez. Olha que beleza. Tenho muita gratidão. Beijos, Daiane e Letícia.
1: Que legal. Um abraço pra você, Daiane. Agora eu tô aqui em
0: Palmeira. Olha só que beleza, né, Daiane? Que bom. Obrigada, querida, pela tua participação, pelo teu depoimento. Muito importante também, né? Esse depoimento da Daiane aí, gente. E olha que aí tá a prova que não é por obesidade. Porque a Daiane é super elegante, magra, elegante, né? Então, né, gente, é um problema que não tem nada a ver aí com
1: isso que ela fez é muito importante, sabe, para as uhum. mulheres, que é criar essa rede de apoio.
0: Sim,
1: isso uhum. no futuro nós vamos desenvolver essa rede de apoio, quer dizer, como que a gente divide experiências.
0: Isso, importantíssimo.
1: Né? Como que eu busco fontes de informação uhum, que uhum. sejam fidedignas, que eu possa acreditar.
0: Aham, uhum. né? Esses dias ainda falava aqui sobre a fibromialgia, doutor. E eu falei pro pessoal, quem tem fibromialgia, que monte um grupo de apoio aqui em Palmeira.
1: Aí.
0: Porque essa troca de informações é muito importante, ajuda demais, né? Porque quando a gente tá passando por um diagnóstico, você fica bem perdido, né? E é importante saber também a experiência dos outros, né?
1: Muito
0: Ela
1: legal.
0: Colocou aqui, obrigada pelo elegante. E colocou, meu tratamento foi multidisciplinar, isso fez toda a diferença. Que bom.
1: Isso aí.
0: Né? Que ótimo. Obrigada, Daiane, pelo depoimento. Abraço, querida. Doutor Cristiano, nós vamos encerrando aqui, né? Que eu tenho que fazer a tradução, senão o pessoal me xinga aqui, né? Tem que fazer a reflexão também do evangelho de hoje. Então, doutor Cristiano, nós agradecemos imensamente a sua participação. E olha, estamos aqui sempre, né? Quando quiser vir, tem uma quinta-feira que é do outro doutor Cristiano, que ele já deixou
9: do
0: reservado.
9: Meu xará, né?
0: Do xará. Ele disse, não, quinta-feira, de 15 em 15 dias, eu venho, né? Então, nós vamos trocando, né?
9: A gente faz os dois.
0: Ou fazemos dois juntos. Olha lá, que legal, imagine. Daí nós vamos até 1h30, né, Nando, conversando sem parar e falta a hora. Doutor Cristiano, muito obrigada. Né? Tem aí um excelente dia. Também uma excelente viagem, aproveite, passei bastante, que isso é muito bom, né? E abraço para a família também, e sempre volte quando quiser, estamos aqui à disposição.
9: Eu venho sim. Muito obrigado, José Alba, por essa oportunidade uma vez de estar passando essas informações. Me coloco sempre à disposição. Se os ouvintes mandarem mais perguntas, me mandem no WhatsApp, eu posso estar fazendo um áudio, a gente envia para eles, sem problema algum. E, pessoal, estou à disposição de vocês, o que vocês precisarem, e que Deus abençoe o restinho do programa, o restinho do dia.
0: Amém.
9: De todo mundo, tá?
0: Amém. Vamos para um rápido intervalinho, onde já voltamos aqui, só para me despedir do doutor.
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0: Retornamos e agora é o nosso momento da reflexão. Começamos essa reflexão nos perguntando: o que pode acontecer com a nossa missão se não colocarmos amor naquilo que fazemos? Você já fez algo em que você não colocou amor? Não vai, né? Não flui. Não tem como fazer algo bem feito se não é com amor. Podemos fazer

0: Jesus resumiu os mandamentos em um só: amai-vos uns aos outros como eu vos amei. Quem vive este mandamento carrega em si a alegria de Jesus, uma alegria plena, profunda, a alegria de quem ama de verdade, ao contrário das alegrias passageiras que o mundo oferece. O evangelho que nos é apresentado hoje chama a nossa atenção para a importância de permanecermos no amor de Jesus. Jesus nos ama como o Pai o ama, e nós somos chamados a amar o irmão como ele nos ama. Um reino de amor, de justiça e de paz, tão sonhado por Jesus, se constrói a partir da relação humano com humano. Por isso que ele insiste: amai-vos uns aos outros, assim como eu vos amei. Esta é a condição estabelecida por Jesus para que possamos nos tornar seus amigos. Vós sois meus amigos se fizerdes o que vos mando. Como vemos, para que possamos ser amigos de Jesus, devemos ser obedientes aos seus mandamentos, não por obrigação, mas por amor a ele. Esta é a única exigência feita por Jesus para que possamos ser de fato seus amigos. O que então pedirdes ao Pai em meu nome, ele vo-lo concederá. Com essas palavras, Jesus nos ensina um meio para alcançarmos as graças de Deus: amar o próximo como ele nos ama. Podemos até dizer que temos fé, mas se não aplicarmos em nossa vida o ensinamento de Jesus, não vivemos a fé que professamos. Portanto, não permanecemos no amor de Jesus. Jesus quer que todos nós sejamos salvos, e o caminho para nossa salvação é o amor. Ninguém se salva sem a vivência do amor. Amar concretamente uns aos outros é de tal importância para nós que Jesus, no final do Evangelho, volta a insistir: isso é o que vos ordeno, amai-vos uns aos outros, assim como eu vos amei. Não pode haver sintonia entre o homem e Deus sem a vivência do amor. É pela vivência do amor que somos reconhecidos como filhos da luz, seguidores de Jesus. E podemos acreditar, ao fim da nossa peregrinação terrena, o que permanecerá diante de Deus não será muito o que dissemos, mas o amor que fomos capazes de repartir. Um grande beijo no seu coração, você fica na melhor sintonia e na melhor companhia, que é a companhia do Nando com as músicas do passado. Eu volto amanhã com Bem Me Quero, se Deus quiser, 12 horas e 15 minutos. Até lá, até lá, até lá.
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1: Horas e 31 minutos, sejam todos bem-vindos a mais um Baú da Ipiranga. Começando a semana hoje, nesta segunda-feira, dia 17 de agosto. Sejam todos muito bem-vindos, estamos trazendo até você o programa das músicas antigas da Ipiranga FM. Todos os clássicos, os flashbacks, as músicas, os clássicos do passado que tocaram na Rádio Ipiranga vão tocar aqui todos os dias no Baú da Ipiranga, né? Enquanto houver Baú da Ipiranga, das 13h30 até as 15 horas da tarde, trazendo esse resgate ao passado, que são essas músicas que fizeram e fazem ainda tanto sucesso, né? As músicas que sobreviveram ao teste do tempo. Beleza, pessoal? Tenham todos uma ótima semana e sei que vai ser. Já o tempo bonito lá fora já anuncia uma semana muito boa, uma semana muito, muito satisfatória para todos nós. E vamos ajudar isso trazendo uma trilha sonora excelente para essa vista de cartão postal aí. Trazendo aquelas músicas antigas que todo o pessoal aí gosta. Se você sintonizou a rádio nesse horário, muito provavelmente você é uma dessas pessoas, gosta de músicas antigas. E essas músicas antigas que nós vamos ouvir na sequência. 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Beleza? Obrigado aí aos nossos anunciantes. E vamos então começar o programa, são 13 horas e 35 minutos, vamos iniciar o programa. Ah, eu queria comentar aqui, eu percebi que muitas mensagens, pessoal, do pessoal aqui mandando mensagem no programa anterior, né, o Bem Me Quero, em sintonia com a saúde da professora Joselba, e muita gente fazendo perguntas aqui, inclusive pro convidado dela, o Dr. Cristiano. Mas só para reforçar, não sei se o pessoal ainda tá ouvindo aí, quem mandou essas perguntas no WhatsApp, no 42999533669, só para reforçar, o programa era gravado, ele não era programa ao vivo. Ele foi ao vivo, foi feito esse programa ao vivo, acredito que em meados de maio ali, Mas daí ele foi reprisado. Hoje está tendo reprise porque a professora Joseba não pôde comparecer aqui nos estúdios. Então foi uma reprise. Tanto que o Dr. Cristiano, tanto um como outros dois doutores cristianos, eles não vêm na segunda-feira, eles vêm na quinta, porque ele foi um programa de uma quinta-feira. Então, por isso que eventualmente vocês mandaram algumas questões pro Dr. Cristiano e não foi feita resposta, não foi respondido no programa, porque não era ao vivo, era gravado mesmo. Só para esclarecer. Eu entrei falar ao vivo um pouco antes do programa começar para avisar os nossos ouvintes, mas como costuma acontecer, alguns talvez não tivessem ouvindo, ligaram o rádio só depois, né? Então não souberam e acabaram mandando perguntas pro Dr. Cristiano. Mas é provável que nessa quinta-feira, eu ainda não sei os planos da semana agora da professora Joselba, mas é bem provável que esta quinta-feira um dos doutores, um dos cristianos esteja aí, quinta-feira. Mas a partir de amanhã é certo que a professora Joselba está aí ao vivo sim. Então podem mandar amanhã perguntas e mensagens para ela, que amanhã tá tranquilo. Amanhã o programa é ao vivo, não é gravado, só hoje que foi. Enfim, vamos lá então responder aqui nossa primeira participação de hoje, que foi o do meu amigo Atair. Boa tarde, Nando, tudo bem? Um ótimo início de semana para você. Toca Morrissey, a música Sweathead. Essa é um sucesso das antigas, bem interessante, Atair. Fazia tempo que não pediu música do Morrissey. Vamos ouvir aqui, iniciando a semana com uma música diferenciada, olha só. Obrigadão aí, Atair, pelo pedido. Já posicionei aqui sua música. Obrigado, amigo. Um abraço aí pra você e pra sua esposa. Na sequência, deixa eu ver, acho que eu vou colocar um duplo aqui. Pra não ficar uma música internacional sozinha. Tem uma música que eu quero ver se encontra. Deixa eu ver, tem uma do The Smiths, que é muito boa. Deixa eu ver aqui. The Smiths. Deixa eu ver se nós temos eles no nosso... Então tem que escrever certo, né? Daí você encontra a música se escrever certo. Deixa eu colocar aqui, tudo ao vivo, pessoal. Agora escrevi certo. Encontrei. Vamos ouvir na sequência, para completar, um duplo de músicas internacionais, The Smiths, The Boy with the Thorn in the Side. E se você não conhece a música pelo nome, o que é bem considerável, bem razoável, você vai reconhecer pela música quando ela tocar, porque ela é muito boa também. Obrigado, Atair. Também aqui o Pedro Cezanoski. Tamo junto na escuta aqui no Boqueirão. Sou o Pedro Cezanoski. Gostaria de ouvir uma música com o Balão Mágico. Balão Mágico, olha, o pessoal pedindo música do Balão Mágico. Seu Pedro Cezanoski lá do Boqueirão. Deixa eu ver aqui o que nós temos de Balão Mágico no nosso playlist. É, realmente é música do Balão do Ipiranga, né? Eu acho que vou de... Deixa eu ver. Vou de Se Enamora, que é uma música boa. Não sei bem, será que eu não puxei essa... da última vez, se bem que a última vez faz muito tempo, né, que eu toquei, mas acho que eu puxei essa da última vez, vou de Baby Consuelo com Balão Mágico juntos, que é uma música bem legal, bem show de bola. Obrigado, seu Pedro. Na sequência, quem mais? Boa tarde, Nando, tudo bem? Sou ouvindo todos os dias, ouvi o pedido de uma música, pode tocar Hey Jude, banda britânica Beatles, olha, Elsa Schweigert, de Quero Quero. Com certeza dá pra tocar essa música, que é muito boa. Hey Jude, dos Beatles. Esses dias nós tocamos o Kiko Zambianchi. Kiko Zambianchi foi tocado aqui. Hoje vamos tocar a versão original, Beatles. Obrigado. Um abraço pro pessoal do Quero Quero aí, que tá na audiência. E também estamos aqui com a Karina. Boa tarde, Nando. Gostaria de ouvir a música Dr. Jekyll e Mr. Mr. Jive, Man at Work. Será que nós temos essa? Eu gosto das músicas do Man at Work. Essa particularmente não conheço. Deixa eu ver aqui. É, não temos no playlist, mas eu já encontro. Três palitos, Karina, já encontro e já coloco essa música pra você ouvir aqui. Ela diz: tenha uma ótima semana, obrigado você também. E olha que interessante, tô curioso pra ver essa música. Man at Work. Então vamos começar então logo o programa, 13 horas 48 40 minutos. Se você quiser, faça como eles, mande sua mensagem também no 429-9953-3669. Estamos só começando essa semana de Baú da Ipiranga. Vamos lá!

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5: 14h22, estamos de volta depois do primeiro bloco do Baú da Ipiranga. Estamos agora para o segundo bloco, nesta segunda-feira, 17 de agosto, pessoal. E eu quero mandar um abraço para o seu Reinaldo Bordinhão, que já mandou um pedido aqui musical. Ele quer ouvir Sereia, do Lulu Santos, e dizendo a Deus abençoe sempre. Amém, seu Reinaldo. Primeira música a tocar no segundo bloco hoje, agora, neste exato momento, sem que eu ficar quieto, vai ser Sereia, Lulu Santos. Vamos ouvir logo na sequência. Depois do Lulu Santos, depois do pedido do seu Reinaldo, temos aqui a dona Odete. Boa tarde, Nando. Passando para confirmar a audiência, hoje gostaria de ouvir a música do Paralamas do Sucesso, Alagados. Só para curtir, obrigado. Desejo uma ótima tarde abençoada para vocês. Obrigado, dona Odete. Paralamas do Sucesso também na sequência. Sucesso de 86, olha aí, ó. Bem música do Baú do Ipiranga, um clássico do Baú do Ipiranga. A gente tem inúmeros outros clássicos para ouvir logo na sequência. Então vamos lá, começar por Sereia, Lulu Santos, 14h23.

14 horas e 55 minutos, você ouve Cyndi Lauper, All Through the Night, sucesso de 1985, que encerra o Baú da Ipiranga de hoje. É isso aí, pessoal, estamos encerrando por hoje, segunda-feira, mas ainda tem toda uma semana de Baú da Ipiranga te aguardando. Basta voltar aqui neste mesmo horário amanhã, 13h30, nesta mesma frequência, 91.7, para mais um Baú da Ipiranga. Na sequência, um breve playlist musical e às 16 horas, a programação da tarde com Gilmar Antônio. Beleza, pessoal? Tenham todos uma ótima semana, fiquem com Deus, uma boa tarde e até a próxima.

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1: 3:11.
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4: 3h29.
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1: 3:40.
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2: 91.7 3:57.
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0: Muito bem, estamos no ar, né? Vamos começando mais uma programação da tarde. Agora são 4 horas e 1 minuto. É isso aí mesmo, né? Vamos aí dando um chutaço, né? Um chutaço na solidão, que tal, né? Juntos por aqui, muita alegria. A gente vai até às 18 horas, até às 6 da tarde, com a programação desta segunda-feira. E olha, estamos aí começando mais uma semana abençoada. Que você seja feliz da vida, começando mais esta maravilhosa semana.
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0: É isso aí, só alegria, como diz a música, só alegria, moça, só alegria, minha gente querida. Vamos juntinhos aí de coração pra coração.
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0: Amigo de verdade é uma coisa maravilhosa, né? Amigo de verdade é sensacional.
3: Você tem que estar fumando e bebendo sentado.
0: Muito bem, vamos marcando 4 e 2. Agora beber tem que ser socialmente, né? Não dá pra exagerar na bebida aí. Mas tá
4: beba
0: bom.
4: Com moderação.
0: Com moderação. Muito bem, são 4 e 2. Vamos começando o nosso programa dessa semana, dessa segunda-feira, já falando um pouquinho dessa segunda que tá gostosa. Tá com veranico hoje, né? Começamos a semana com um veranico aí. Portanto, vamos ver o que tá contando a folhinha hoje, dia 17.
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0: Muito bem, estamos aí vivendo o dia 17 de agosto. Hoje, segunda-feira, dia 17 de agosto, inverno brasileiro. Com um jeitão hoje de verão, né? Agora são 4 horas e 3 minutos. Hoje estamos aí, portanto, celebrando o dia de São Jacinto. Hoje também é dia do patrimônio histórico. Vivemos hoje também o Dia Nacional da Construção Social. E hoje também é dia do pão de queijo. Muita gente adora essa delícia, né? Que é o pão de queijo. Hoje também é o dia do pão, né? Do pão de queijo. Sabe fazer pão de queijo?
4: Eu? Não sei.
0: É meio complicado, né? Tem que ter uma... tem que ter um jeitinho, uma maneira especial aí. Quem realmente, né, tem esse dom é uma maravilha. Porque tem lá uma cerimônia toda, tem um jeito especial de fazer o pão de queijo, né? Então tá aí, dia do pão de queijo hoje. Agora já deu fome aqui, né? Já tomei café, mas deu fome.
4: Eu não tomei ainda, seu Gilmar. Tô desde o meio-dia aqui, por favor.
0: Barbaridade. Olha, 4 e 4, 4 horas e 4 minutinhos. Vamos ver então, Conando, como é que tá a temperatura agora. Eu sempre brinco, né? Já tá nos 15, já chegou nos 15. Hoje eu digo, já estamos aí com aproximadamente perto dos 23, 24.
4: Estamos um pavo. Ultrapassou,
0: viu só?
4: Na verdade, tá quente, né? 28 graus na cidade de Palmeira, com sensação térmica de 30 graus. É, porque, né, incidência de sol, quase não tem nuvens no céu, então o sol vem direto e ele tá quente, né? O senhor disse que estamos tendo um veranico, mas na verdade...
0: É um verão, né?
4: Eu diria
0: dia
4: que,
0: de verão.
4: Eu diria que o verão já tá chegando, a gente já tá vendo indícios do verão se aproximando. Eu acho que vai ser um verão bem intenso esse ano de 2026. E acho que o mês de agosto já tá tendo indícios desse verão, como essa semana que tá seguindo aí, seu Gilmar. A gente tem previsão de dias muito quentes, ó, 28 hoje, 28 amanhã, 29 na quarta, as máximas. Quinta e sexta ainda prevê uma ligeira queda na temperatura, inclusive com um pouco de nuvem no céu, assim, um tempo mais fechado. Mas ainda assim, quinta 25, sexta 18, sábado 20. Então vai oscilar um pouco a temperatura, mas ela segue alta ao longo da semana toda. Eu acredito, não lembro com quem que eu tive essa conversa agora, mas já falei isso, eu acredito que todos esses dias muito quentes, com muito calor, pelo menos até sábado a gente vai ter dias com muito calor, isso deve acarretar chuva, né? Porque a gente sabe que quando faz muito calor... logo acaba chovendo, né? Mais cedo ou mais tarde vai chover. Eu acredito que a partir do próximo domingo ou da semana que vem a gente já vai ter indícios de chuva, aquelas pancadas de verão, sabe? Que costuma dar quando faz muito calor, porque ao longo da semana vai fazer muito calor. Mas pelo menos na previsão, até sábado não chove.
0: Então tá aí a previsão para hoje também, para os próximos dias. É, tem uma previsãozinha de chuva aí, mas é mais pro final de semana mesmo, que nós estava atualizando. E é claro, como o Nando frisou, chovendo, é claro que a temperatura tende a baixar um pouco. Mas como a gente já está, como o Nando frisou, e a gente já está ciente disso, né? Segundo também o que a gente está atualizando a respeito desses fenômenos aí da natureza, né? Do nosso clima, o El Niño, né? Que também está... O pessoal tá falando bastante, então tudo isso vai fazer com que de repente o verão se antecipe um pouco esse ano, né? Mas a gente vai atualizando as coisas para ver como é que fica, né? A gente vai atualizando, portanto, o tempo, a temperatura, o clima e tudo mais, porque aqui nós vamos avisando, vamos informando, né? A palavra certa é informando, deixando você muito bem informado quanto ao clima, quanto ao tempo, né? Inclusive, com essas mudanças climáticas também, muita gente aí, em alguns lugares, em algumas regiões, estão bem sofrendo bastante com problemas de temporais, né? Granizo, vento forte. Então, o nosso clima realmente está bem diferenciado e isso aí complica, às vezes, um pouquinho, né? Por isso que a gente sempre a gente fala aqui que é muito importante a gente cuidar da natureza aí, porque para não acontecer coisas assim como estão acontecendo, né, nesses últimos tempos a respeito do nosso planeta, né? Muito bem, vamos marcando a hora, agora são 4:08, como já disse, estamos começando mais uma semana e não podemos deixar também, né, de refletir um pouquinho, a pedir a Deus que nos ajude, que nos ilumine, nós e todas as pessoas para um mundo melhor. Vamos então aí meditar um pouquinho para que nossa semana comece com Deus, né? Que nós comecemos, né? Vamos começar a semana com o pé direito, com fé, com vontade de realmente fazer com que cada dia seja melhor.
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0: Inicie essa semana com muita energia e fé. Inspire e motive as pessoas ao seu redor com palavras de encorajamento. Que essa segunda-feira marque o começo de mais uma semana que com certeza é abençoada. E é claro, vai ser repleta de mensagens boas, de coisas boas, de mensagens positivas. Que nessa segunda-feira abençoada, a paz de Deus encha seu coração e acabe com qualquer preocupação. Que hoje, segunda-feira, vamos começar uma jornada abençoada com o cuidado de Deus, sempre, sempre presente e muita gratidão em cada instante, em cada momento. Que a semana seja uma celebração da presença de Deus na sua, na minha, na vida de todas as famílias, trazendo alegria e muita, muita prosperidade. Maravilha, minha gente, pessoal querido, são 4 horas da tarde, mais 9:09. Vamos começar o programa, vamos começando já. Olha, a primeira sempre muito especial, sempre aquele clássico maravilhoso. E hoje tá preparado, o Nando já deixou preparadinha essa primeirona aí, né? Essa primeirinha. Vamos deixando aí, enquanto tomamos um gole d'água. Tem que tomar bastante água hoje, que tá mais quente hoje, né?
4: Tem que se hidratar.
0: Tem que se hidratar. Então vamos começando o programa aí com Leandro Leonardo, um grande clássico, Por Causa Dela, 4:10.

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1: Muito bem, estamos aí com a programação da tarde. Vamos marcando 4 horas agora, mais 14 minutos. Começamos bem com esse clássico de Leandro Leonardo, Por Causa Dela. Muito bem, eu vou começar a mandar os abraços. E daqui a pouquinho, depois da próxima música, das próximas músicas, a gente vai, portanto, aí, né? Vamos já estamos movendo aqui, né? Vamos, portanto, aí contando pra você a palavra-chave pra hoje, né? Começando essa semana a nossa terceira etapa da promoção da Churrascaria Absoluta Ipiranga FM, a promoção dos pais, do mês dos pais, durante todo esse mês de agosto. Vamos aí até o dia 27 com essa promoção, portanto temos essa semana e mais a outra, portanto mais 2 semanas para nós fechar com chave de ouro essa promoção, essa super promoção maravilhosa da Churrascaria Absoluta Ipiranga FM. E é claro, né? E é claro, com o prestígio aí da programação do Gilmar Antônio, a programação da tarde. Vamos começando a mandar um abraço aí, meu amigo.

0: Thierry, né?
1: O nome do cantor, né?
0: Ele quer ouvir o cantor Thierry. A música é Cabeça Branca que ele pede pra nós, né?
1: É que diz a lancha do Cabeça Branca na
0: isso.
1: música.
0: Isso. Então tá aí. Vamos, estamos preparando já. Vai tocar daqui a pouquinho. É só você ficar carmo aí, né? Ficar carmo aí que já toca.
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0: Olha, são 4h16, 16h16. É, o José Gaiota, já mandamos um abraço pra ele. Ele vai ouvir, portanto, daqui a pouquinho. O Thierry. Agora vamos mandar um abraço também lá para a família da Neuza. Obrigado, Neuza, obrigado pela audiência. Ela que está acompanhando também o nosso programa. Alô, Neuza, obrigado pela audiência. Boa tarde, meninos. Boa tarde para vocês também aí, tá, Neuza? Também o nosso boa tarde. Quem mais? Quem mais? Passando por aqui já, 4h17, a Karine. Alô, Karine, obrigado pela audiência, para você, para toda a família que estão aí me ouvindo. O meu boa tarde. A Karine fala com nós, deixa eu ver da onde, lá de Mandaçaia. Opa, ela quer participar do sorteio. Fique ligado aí, Karine, eu vou contar daqui a pouquinho, tá? Daqui a pouquinho a palavra-chave de hoje, né? Espere só um pouquinho aí que a gente já conta a palavra e você já pode começar a participar, tá? Daqui uns 10 minutinhos. Vamos mandando alô também aqui para mais um ouvinte, o Vanderlei, né? Já mandamos um alô para ele, que está sintonizado com a gente. Um alô lá para o Marcelo, que também passa por aqui. Vamos mandando sempre aquele carinho para toda essa gente querida. Vamos trazer música, então. Vamos trazer o Thierry aí, né? Vamos trazer. Mas primeiro temos aqui a música do Chico Rei Paraná. A Luzia pediu uma aí que fale de primavera, né? Nós estamos aí, portanto, vivendo o inverno brasileiro, mas hoje está um dia de primavera, né, minha amiga Luzia? Um dia de primavera hoje, um dia de um verãozinho aí.
1: Eu acho nessa que em semana. Algum momento deve começar a primavera, né, por esses dias aí.
0: Começa por esses dias, logo, logo, né? Mas tá bom, então, obrigado, né? Uma feliz segunda-feira para vocês aí, família da Luzia, família da Odete também. Vai o abraço, o carinho nosso aqui, que essa semana seja abençoada.
1: Rodrigão de Curitiba.
0: Opa, Rodrigão lá de Curitiba, tá passando por aqui, opa. Ele tá dando um opa pra nós aqui, né? Opa pra você também, Rodrigo, tá lá na capital do estado.
1: Abraço.
0: Como é que tá a temperatura por aí, meu amigo? Olha, ele tá dizendo aqui que ele é um dos ouvintes mais fiéis. Maravilha, né? Nosso amigo Rodrigo lá, que adora ouvir a Ipiranga FM, né? Ele deixa de ouvir as FM lá da capital para ouvir a nossa aqui, né?
1: Obrigado,
0: meu amigo.
1: Obrigado,
0: Rodrigo.
1: Obrigado, Rodrigão.
0: Um abraço para a mamãe aí, meu amigo.
1: Tá? Pelo jeito tá fazendo sol em Curitiba.
0: Não, com certeza. Curitiba lá é mais frio que aqui, mas também quando esquenta lá, esquenta para valer também. Sim. É, eu já tive várias vezes em Curitiba, agora faz tempo que não chego por aí, mas já tive lá. Lá é assim, né? Quando chove, chove. Quando esfria, esfria, mas quando esquenta também.
1: Também esquenta.
0: Esquenta bem. Vamos trazer então aí Chico Rei Paraná, Amor de Primavera, vai lá para Dona Luzia. Vamos trazendo também Thierry, Cabeça Branca, é um sucesso aí universitário que foi a pedido aí do José, né? Que tá ouvindo o programa nesse momento, quando são 4h19. Para você, aquele abraço.

0: Então tá aí, né? Vamos marcando 4h25. Thierry Cabeça Branca, ouvimos aí também Chico Rei Paraná. Obrigado você que tá me ouvindo. Obrigado, obrigado pela audiência. Um abraço forte para todos que estão ligados aqui com Gilmar Antônio. A programação da tarde, a sua, a nossa programação, que chega aí até o seu rádio. Rodrigo lá de Curitiba dizendo que tá um baita sol lá, que nem aqui, né? Temperatura mais ou menos igual com a de Curitiba, né? Aí no pertinho dos 30, estamos aí agora aqui no estúdio com 28. Obrigado, gente. São 4h26. Quero mandar um grande abraço. Edson Antônio trazendo aqui pra nós um aniversariante, né? Que tal aniversário aí do seu Silvestre Guski? Ele que tá completando hoje seus 75 anos com muita alegria. Parabéns, seu Silvestre.
1: Alô, seu Parabéns, Silvestre. Parabéns, completou ontem.
0: Isso, foi ontem. Ontem foi ontem. Aniversário do seu Silvestre.
1: Parabéns,
0: seu Silvestre. Parabéns, 75 anos, né? Feliz da vida, seu Silvestre Guski, que também acompanha a programação aqui da tarde, né, seu Silvestre? Tudo de bom aí, muita saúde, muita paz, muita alegria. 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Vamos mandando abraço aqui também, agora 4h27, lá pro seu Lineu Kochinski. Ele me ouve no interior, né? Ô, seu Lineu. Seu Lineu Kochinski, me ouvindo também nesse horário. Obrigado, obrigado aí pela audiência. Um alô pra dona Ana Lúcia, ela que é mãe da Juliana, ali da Terra Céu, me ouvindo também. Obrigado pelo carinho da audiência. O Walter José Batista, me ouvindo aqui na... Aqui no calçadão da Rua Conceição, ali pertinho do Correio, ele tá trabalhando e me ouvindo. Obrigado, seu Walter José Batista. O Adriano mora lá no Rússio 2, também tá me ouvindo. Gente querida, acompanhando o programa nesta tarde gostosa, quente, de segunda-feira, comecinho de semana, hoje é 17 de agosto. Vamos trazer mais uma música aí para vocês, né? Opa, vamos trazer mais um sucesso bonito, vamos trazer mais música. Deixa eu aproveitar para mandar abraço para os aniversariantes. Deixa eu ver se essa aqui é a folha, tá correto assim, né? Vamos lá então, hoje dia 17, tem parabéns para você que tá hoje completando idade nova.
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0: A Juliana, então, parabéns lá para Juliane Wisbinski, ela que está me ouvindo lá em Santa Quitéria, completando aniversário hoje. Também quero mandar o meu boa tarde e os parabéns lá para o senhor Marcos Aurélio Gabrejantara. Ele mora aqui em Palmeira, tá feliz da vida por mais um aniversário. Parabéns também para dona senhora Valéria, é Vanderleia, perdão, é Vanderleia, né? Não é Valéria. Portanto, a senhora Vanderleia Muchinski, lá de Mandassai. Alô, dona Vanderleia, parabéns. E também o seu Irineu, né? O senhor Irineu Ferreira da Silva, aqui em Palmeira, completando aniversário. Felicidades e parabéns!

0: Então tá aí, parabéns aos aniversariantes. Como são 4h30 agora, a gente vai agora para um rápido intervalinho. Voltamos na sequência trazendo aí mais um duplo musical para você que está sintonizando a programação da tarde pelas ondas da 91.7. Boa tarde.
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6: Maravilha, como é que tá você? Tudo bem? Agora 4h11, vamos para a palavra-chave, vamos para a senha de hoje. 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
6: 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Certo, gente? Um abraço lá pro Jefferson. Boa tarde, Jefferson. Já tá participando. Olha, rápido, Jefferson, né? Obrigado pela audiência, Jefferson. Para você e para a família, um abraço nosso aqui. Vamos, o Vanderlei também já está participando, né? Pessoal bacana, pessoal de Campestre, né? Pessoal de Vieiras também estão ligadinhos aqui comigo. Muito bem, a música agora, já que estamos falando aí da promoção, né? E como a palavra-chave é sabor, vamos ouvir Zezé de Camargo e Luciano, Sabor de Pecado, o nome dessa grande música do Zezé de Camargo e Luciano. E a segunda música do duplo, a gente ouve com João Paulo e Daniel, Saudade. 4h35, na Ipiranga FM.

0: Que tal, que moda boa, né? Vamos marcando 4h42, João Paulo e Daniel. Saudade. Olha, minha gente, tá chegando, tá se aproximando a Festa dos Motoristas. Será no próximo dia 6 de setembro aqui na Cidade Clima, aqui em nossa cidade. Será na comunidade da Colônia Francesa. 8 horas da manhã já tem início da procissão, né? Saída da Praça Manuel Ribas e também a bênção dos veículos, que será em frente à empresa Baston, em frente à empresa Baston, né? Às 10 horas, é claro, vai ter a celebração da Santa Missa. 2 horas da tarde começa a tarde festiva com leilão e show de prêmios. Lembrando que ao final do evento acontecerá as pessoas presentes, né? O sorteio de uma TV Smart 32 polegadas através do número da procissão. Essa festa, gente, é tradicional todos os anos aqui em nossa cidade de Palmeira. É a Festa dos Motoristas, portanto, vai ser no próximo dia 7 de setembro. Não tá longe, não, né? Já é dia 17 de agosto hoje, né? Para chegar aí o dia da Festa dos Motoristas é um pulinho, né? Será, portanto, no próximo dia 7 de setembro. Todos já estão aí convidados, né? Os motoristas também são convidados aí para a procissão. E, é claro, todo o povo em geral para prestigiar, participar da Festa dos Motoristas, no próximo dia 6 de setembro, aqui na nossa cidade. Como já frisei, vai ser na comunidade da Colônia Francesa este ano. Continue participando da promoção Churrascaria Absoluta Ipiranga FM. Participe, um abraço lá para Dona Ana, que está participando aqui do programa. Obrigado, Dona Ana. Ela está participando da promoção e também está ouvindo o nosso programa. Ela está dizendo que é um sentimento maravilhoso, né? É, ser pai, ser mãe é um sentimento realmente maravilhoso. Obrigado pela audiência, um alô, portanto, para Dona Ana participando. Também o seu Venceslau Krum, obrigado, seu Venceslau. Boa tarde, Gilmar, tamo na escuta do programa. Alô, Nando, vocês estão aí caprichando. Obrigado, seu Venceslau. Continue na escuta. Mais um ouvinte participando aqui. Vamos abrindo aqui para nós ver quem está participando. Agora são 4 horas mais 44 minutos. Daqui a pouquinho tem 5 minutos com Jesus aqui na programação da tarde. Olha a Dona Jane Bassani. Alô, Dona Jane Bassani. Obrigado, obrigado pela audiência. Está ouvindo o nosso programa. Boa tarde, Gilmar. Sou Janete Bassani. Eu falei Jane, Janete, né? Alô, Janete Bassani. Ela mora na Vilinha. Também já está participando aqui do sorteio, está passando a palavra-chave, inclusive, né? Tá falando a qualidade aí do pai dela e tudo mais. E está dizendo que não perde o nosso programa, né? E que o pai dela é um super pai. Então tá bom, obrigado pela audiência aí, dona Janete, aí da Vilinha. Inclusive, ela diz aqui que não perde o programa, gosta demais. Vamos mandando todas as músicas para vocês aí da Vilinha, tá, Dona Janete? Obrigado aí pelas palavras bonitas aí que você tá mandando aqui para nós. Obrigado de coração. Vamos mandando mais um alô aqui também lá pro Jefferson, que tá participando do programa. Agora são 4h45, tem mais um ouvinte aqui que eu quero mandar um alô, a Karine, né? Opa, ela já, olha, agora sim, né? Já tá participando da promoção, já falamos a palavra-chave, né, Karine? E você já não perdeu tempo. Isso, você não perca tempo também, vai passando, portanto, aqui a sua mensagem para participar do sorteio desta maravilhosa promoção. Sorteio agora quinta-feira, dia 20. Palavra-chave hoje, sabor. Lembrando que amanhã, a partir das 4 da tarde, a gente conta uma outra palavra para você continuar participando também amanhã, a partir das 4 também, tá? Até lá, você vai participando com essa palavra, com essa senha, né? Sabor. Obrigado pela audiência. O Emerson tá participando aqui também, desejando uma boa tarde para nós.
1: O Emerson, inclusive, foi um dos contemplados já,
0: é,
1: né?
0: É mesmo, o Emerson já foi um dos contemplados semana passada, né, Emerson? É, e ele já tá participando de volta. Portanto, você participa aí quantas vezes quiser, né? Cada dia, é claro, uma palavra, tem que ficar atento aí. Cada dia você tem que ouvir o Gilmar Antônio e ouvir a palavra-chave, porque hoje é uma, amanhã é outra, né? Amanhã, depois das 4, é outra. Se você for usar a palavra-chave de hoje, não vai dar certo. Vai ter que usar a palavra-chave que eu vou anunciar amanhã aqui no programa, depois às 4, né? Ali por 4h10, 4h15, né? O programa começa às 4, tá? Olha, falando em 4, são 4h46, eu vou trazer mais música, vamos trazer mais sucesso. Quero mandar um alô aí pra Dona Vera, passou um áudio aqui, né? A Dona Vera Olibratowski, ela e o maridão lá, o Ayrton, tão ligados com o programa. Essa música agora é pra ela que pediu aqui através de um áudio aí, né? Obrigado aí, Dona Vera, eu conheço o casal aí, casal não perde o programa, ficaram felizes demais de nós estar aí mais cedo, né? Tá, obrigado. Obrigado mesmo, tá, Dona Vera e seu Ayrton. É, o Dito Colasso também ficou muito contente de nós estar aqui mais cedo, né? Com mais tempo para poder atender esse povão, para poder tocar mais música, para poder conversar um pouquinho também, contar alguma coisa interessante que vai servir para sua vida, né? O programa ficou bem mais extenso para que a gente possa fazer um programa bem do tipo aí, com muita música, informação também. Tendo informação, vamos mandando pro ar e, é claro, atendendo sempre a você. E também serviço de utilidade pública a gente vai fazendo aqui na programação da tarde, agora com esse horário estendido das 4 às 6 da tarde. Então vamos trazer a música aí pra Dona Vera, lá pro seu Ayrton, Enchente de Paixão. É clássico, clássico é clássico, Chitãozinho e Chororó. Na sequência, mais um clássico sertanejo com Ataíde Alexandre. Lembra? Do Laço Aberto? É essas duas que toca agora. 4h48.

0: verdade, né? São 4h55, vimos aí, portanto, Laço Aberto com a Taíde Alexandre e Chitãozinho e Chororó, Enchente de Paixão, a pedido lá da família do seu Ayrton, da dona Vera também, que estão lá me ouvindo. Obrigado pelo carinho, gente. Agora, faltando 4 para as 6, a gente faz uma pausa, vem mais um intervalo e também os 5 minutos com Jesus, programa que você acompanha aqui na programação da tarde, sempre próximo às 17 horas, hoje com o pastor...
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0: Pastor Hildo, hoje, portanto, nos 5 minutos com Jesus. E a gente volta em alguns minutos. Permaneçam ligados com a 91.7 e a programação da tarde.

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6: Saudamos o estimado ouvinte e rogamos que a graça e a paz de Deus, nosso Pai, e do Senhor Jesus Cristo estejam com todos nós. Amém. Convidamos a meditar sobre o tema de hoje.
7: Verdade e amor em Cristo. Falando a verdade, com espírito de amor, cresçamos em tudo até alcançarmos a altura espiritual de Cristo, que é a cabeça. Palavras de Efésios, capítulo 4, versículo 15. A palavra de Deus nos ensina a crescer em verdade e amor. Manter a verdade significa permanecer nos ensinamentos de Cristo. Já o amor é fruto da fé. Mas como isso se traduz na prática? A verdade sem amor pode se tornar fria e rígida. Por isso, o apóstolo Paulo une a verdade ao espírito de amor. Ele nos chama a seguir o exemplo de Jesus, que falou a verdade com misericórdia, acolheu pecadores e demonstrou compaixão. Nós somos parte da Igreja, cuja cabeça é Cristo. Por essa razão, somos levados a agir com bondade, a perdoar e a cuidar uns dos outros. Jesus Cristo é o modelo perfeito de verdade e amor. No entanto, ele não é apenas um exemplo a ser seguido, mas aquele que nos capacita e sustenta. Nossa vida espiritual, tanto individual quanto coletiva, depende totalmente dele. Como membros do seu corpo, precisamos da sua graça e do seu poder para vivermos a fé de forma equilibrada, enraizados na verdade e transbordando em amor. Quando a verdade e o amor caminham juntos, a Igreja de Cristo cresce e se fortalece. O apóstolo Paulo ensina: falando a verdade, com espírito de amor, cresçamos em tudo até alcançarmos a altura espiritual de Cristo, que é a cabeça. Uma fé vivida dessa maneira torna-se um testemunho poderoso para o mundo. Que Deus nos fortaleça para permanecermos firmes na doutrina correta e nos conceda um coração amoroso e refletindo a graça de Cristo para todos. Queremos orar. Senhor Deus, ajuda-nos a viver em verdade e amor, como Jesus nos ensinou. Faça-nos crescer espiritualmente e refletir a tua graça para o mundo. Fortalece a nossa união com Cristo e com os irmãos na fé. Em nome de Jesus. Amém. Agradecemos a sua atenção e o convidamos a estar conosco novamente, se Deus assim o permitir.
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Muito bem, ouvimos aí o Teixeirinha, Mocinho Aventureiro. Agora são 5 horas da tarde, mais 10 minutos. Vamos continuando com a segunda parte aqui do programa, né? Vamos até às 18. Agora são 5h10. Boa tarde pra você. Boa tarde lá pro Vanderlei, que tá acompanhando o programa. Ele também disse que vai participar da promoção. Pediu mais algumas informações, mas é tranquilo, é fácil, Vanderlei, né? 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Agora são 5h11, vamos continuando com o nosso programa, continuando aqui com a parte musical, me ouvindo também lá o seu Renato Assunção, ele me ouve lá em Monte Alegre, gente querida que acompanha aqui o nosso programa. Que bom, né, ter vocês aí. Gente aí da Colônia Francesa, Jardim Cristine, todos ligados com o programa. Deixa eu trazer, nessa segunda-feira, agora 5h11, mais 30 segundos, A próxima música, né, que a gente vai trazendo com Marlon Maciel e Grupo. A música Ciúme Bobo, eu quero aproveitar para mandar fugiu o nome do nosso ouvinte, ele tá me ouvindo lá pertinho do Palmeiras, o Jurandir, né? O Jurandir que adora essa música Ciúme Bobo, né? Obrigado aí, Jurandir, pela audiência. E depois desta moda dançante, né, queremos trazer uma caipira, uma do sertão, com Rolando Boldrin no seu final de tarde. Eu, a viola e Deus. Agora 5h12.

0: Muito bem, vamos marcando, já são 5 da tarde, mais 20 minutos. Ouvimos aí, portanto, Eu, a Viola e Deus. Ouvimos aí Rolando Boldrin. Vamos mandando abraço aqui, continuando o programa, mandando abraço lá pro Roberto Riverido. Obrigado, Roberto, ele que está acompanhando o nosso programa. Também a Dona Lucélia, me ouve aí no interior do município. Alô, Dona Lucélia, obrigado, obrigado aí pela audiência. Quem mais? Que eu mandando um alô lá para a família Santa Clara. É o Francisco me ouvindo, boa tarde, uma semana abençoada para vocês. Vocês aí na rádio sempre atendendo nós. Um abraço também aí, Francisco, ele e sua família me ouvindo. Um alô lá pro Marquinhos, lá pro Luiz Carlos, estão ouvindo. Lá o Gilson me ouvindo lá na agropecuária. Vai ao nosso boa tarde. Obrigado, pessoal. Lembrando que hoje também passou batido ali na folhinha do dia, né? Lembrando que hoje também é dia do... Hoje também é dia do patrimônio histórico, gente. É, o patrimônio histórico é celebrado. Esse dia é celebrado sempre no dia 17. A data é dedicada à valorização, à preservação e à divulgação dos bens que ajudam a contar a história do país. Portanto, hoje comemora-se o dia do patrimônio histórico. E lembrando que ontem, domingo, dia 16, né? Ontem não teve... Domingo não tem programa. Então eu quero contar para você que ontem foi comemorado o dia de São Roque. Ontem também, comemoração do aniversário lá de Teresina, ontem também, né? Ontem foi dia do auxiliar de Monxarifato e ontem também foi dia do filósofo. Ontem, domingo, dia 16, domingão. Essa é lá do Rio Grande, tia, né? Essa música, Querência Amada, é um hino, né? É um hino lá do Rio Grande, essa música é muito bonita. Quem tá cantando aí?
1: Oswaldir e Carlos Magrão.
0: Oswaldir e Magrão.

Tá demais, essa moda é boa, né? Ouvimos aí, portanto, com Oswaldir e Magrão. Vamos aproveitar o gancho e trazer duas agora. Vamos trazer duas muito bonitas. Vamos trazendo aí João Carreiro e Capataz, Bruto, Rústico e Sistemático. Quero trazer depois, inclusive, um abraço lá pro pessoal que me ouve lá em Cantagalo, estão ligados com o nosso programa, né? Obrigado aí pela audiência. Um abraço lá para o Roberto, também ouvindo o programa. Quero mandar um alô também lá para nossa ouvinte, a Rosângela, também passa por aqui, né? A dona Rosicléia também, né? Tá passando por aí. Vamos trazendo o João Carreiro e Capataz, então. E na sequência, uma gravação, um clássico lá de 93, com a dupla Zezé de Camargo e Luciano, Faz Mais Uma Vez Comigo. 5h23, e aqui você tá muito bem na programação da tarde.

0: Muito bem, amo marcando. Olha, são pontualmente aqui na Ipiranga FM, 5 horas da tarde, mais 30 minutos, 5 e meia. Ouvimos aí Zezé de Camargo e Luciano na 91.7, Faz Mais Uma Vez Comigo, um clássico de 93. Tivemos também Bruto Rústico e Sistemático com João Carreira e Capataz. Quero mandar um abraço ali pro pessoal da loja Bornancim, a parte técnica lá, né? Pessoal que tá ouvindo o programa ali também, um abraço lá pro Urso que tá me ouvindo, ele, seus funcionários, seus colegas de trabalho me acompanhando por ali, né? Pessoal do Bornancim. Ah, pessoal também da loja de materiais de construção também, né? Na outra loja, fica na rua de cima, vai também o nosso carinho. Estão com o rádio ligado lá, ouvindo nosso programa. Portanto, nosso abraço aí para vocês das lojas Bornancim que estão acompanhando o programa, né? Aqui na Conceição, a loja de autopeças, né? O pessoal está me ouvindo por ali, acompanhando o programa, né? E, é claro, sintonizados sempre com a boa música aqui da programação da tarde. Pessoal, um grande abraço, Lourdes. Obrigado aí pelo grande carinho, pela audiência.
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0: Muito bom, vamos marcando 5 horas e 32 minutos aqui na 91.7. O programa continua daqui a pouquinho. Agora tem mais um intervalinho, mas é bem rápido. A gente já volta. Permaneça ouvindo a 91.7 Ipiranga FM, juntos na melhor sintonia.
1: 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Por tudo isso, muito obrigado, Nossa Senhora Aparecida.
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Muito bem, vamos marcando, são 5h35. Você que tá aí na sua fazenda, você que tá na chácara, trabalhando, mexendo com a terra, né? Lembrando que hoje, como o dia tá bastante quente, né? Tem que ter bastante proteção pra tá aí na lavoura, pra tá aí na fazenda, né? Chapéu, chapelão, né? Aquele chapéu que realmente vai te proteger do sol, né? Isso é muito importante com esse sol aí. Tem que realmente estar aí trabalhando, mas com os cuidados aí, a sua saúde, né? Um abraço para você do interior, você que está na roça também, com o rádio aí ligado. Quero mandar o meu boa tarde. Meu boa tarde também, tem mais gente participando aqui. Lá pro Dito Colasso, grande, grande amigo nosso, sempre ouvindo nós. Alô, Dito Colasso aí no Rocio, obrigado pela audiência. Também conversei com a Ciri esses dias, ele tá com o radinho sempre me ouvindo. Não perde toda a programação da rádio. O Acir aí do Algodão me ouvindo. Também o nosso boa tarde lá pro Luiz Antônio Pereira me ouvindo também, trabalhando e me ouvindo, né? Alô, Luiz Antônio, aquele abraço, aquele carinho todo especial. Muito bem, o programa continua e agora é hora de resgatar memórias musicais, revivendo um grande sucesso de época, música que marcaram gerações. É o passado, né? De presente para você, é uma viagem no tempo. Foste Minha um Verão, essa música interpretada no Brasil por Francisco Egídio em 1969. Ela gira, gente, em torno da melancolia de um amor de verão, um amor de verão intensamente vivido, mas que terminou de uma forma efêmera, ou seja, que durou bem pouquinho, né? Foste Minha um Verão. Uma viagem do tempo agora, Francisco Egídio, 5h36.

0: Muito bem, vamos marcando 5h39, resgatando memórias musicais. Tá aí, ouvimos, portanto, Francisco Egídio, Foste Minha um Verão. Inclusive, o cantor Francisco Egídio, ele é um cantor brasileiro, né? Ele faleceu no ano de 2007, no dia 17 de outubro, aos 80 anos de idade.
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0: e nós vamos continuando com o nosso programa, recordando, trazendo moda gaúcha, trazendo música sertaneja, né? Trazendo aquela música que você gosta de ouvir. Temos agora uma homenagem da dupla Milionários é Rico. Uma homenagem muito sincera a todos nós paranaenses, né? Paraná querido, lembra desse grande clássico Milionários é Rico? Prestando esta sincera homenagem aos paranaenses. Marcando agora, gente, são 5h40. Um abraço lá pro Valdir Catarina, ele que adora as músicas da dupla, né? Um abraço para ele, para a família, me ouvindo lá no núcleo João Paulo II. Obrigado pela audiência, pessoal. 5h41, música bonita, então. Um grande clássico da dupla.

Então tá bom, né? 5h44, Milionários é Rico Paraná, querido. O programa continua por aqui, quero mandar um grande abraço lá para os nossos ouvintes que estão ligados com o programa lá em Porto Amazonas, né, pessoal? Me ouvindo. Também um abraço lá para a família Crichels, que me ouve no interior. Quero mandar um abraço para os feirantes. Isso, Fernando Rodrigues me ouve ali no assentamento Palmares, né? Obrigado pela audiência. O Joelcio também, feirante, me ouvindo. Enfim, a todos vocês aí que sempre estão aqui, né, nas feiras. Aos sábados, quero mandar meu carinho. Família Wojnarowski também, vai o nosso boa tarde, gente que ouve o nosso programa. Muito bem. O Aloysio, me ouve ali na Barão do Rio Branco, obrigado. Vamos mandando um alô também para todos que estão ligados aí com o nosso programa, aí no município de São João do Triunfo, muita gente também acompanhando o nosso programa por lá. A Dona Lucélia passando mensagem aqui também, obrigado aí, Dona Lucélia. Temos também muitas participações a respeito aí da promoção da Churrascaria Absoluta, né? O pessoal tá participando bastante, continue participando com a senha do papai, com a nossa palavra-chave, a palavra sabor. Essa senha vale até amanhã às 16h, tá? Amanhã eu conto outra senha para você poder entrar aí no programa e participar do nosso WhatsApp, que é o 999-53-3669. Nós temos agora aqui, Nando, uma música de uma novela mexicana. Para dizer bem a verdade, uma novela colombiana, né? A novela chamava-se Café com Aroma de Mulher. Ela foi ao ar aí na TV em 1994. Inclusive, essa novela fez muito sucesso, né? Inclusive, até aqui na nossa cidade, muita gente acompanhou essa novela colombiana. Que não lembro o canal que passou, acho que foi no canal do SBT, eu acredito que passou, né? Essa novela colombiana. E quem gravou para a novela, para a abertura da novela, essa música foi a cantora sertaneja Sandra Porto. O nome da música Gaivota. Fez parte, portanto, da novela colombiana Café com Aroma de Mulher em 94. Vamos acompanhar então esta belíssima música? Olha, 5h46, faltando já 14 para as 6 na Ipiranga.

0: sofrer. Aí, ouvimos as últimas. Tivemos aí essa que tá tocando aí no finalzinho do programa. Chama-se Apaixonado, com Bruno Marrone. Nós ouvimos também o Rulio Iglesias, Coração Apaixonado.
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0: As músicas só sobre paixão. Aí terminou o programa hoje, né? O programa terminou apaixonado, né? 5h55, faltando só 5, né? Faltando 5 minutos aí para as 18 horas. Nós estamos aqui desde as 4 da tarde, mas a Odete resolveu passar mensagem agora. Barbaridade. Ô, Odete, obrigado pela audiência, obrigado pelo carinho, tá? Um bom fim de tarde, uma boa noite para você, tá? E sua família também, vai ao nosso carinho. Vamos terminando o programa. Obrigado, Nando, pela
1: obrigado,
0: participação.
1: Obrigado, seu Gilmar.
0: Mais uma vez, parabéns pro seu Silvestre Guski, ele que completou aniversário ontem, segundo o Nando falando comigo aqui. Ele mora e me ouve aí no Jardim Cristina, né? Parabéns mais uma vez, seu Silvestre. Vamos embora, então. Uma ótima noite para você dessa segunda-feira. E nos encontramos amanhã às 4 da tarde por aqui. Tchau, gente. Um grande abraço.
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0: O anjo do Senhor anunciou a Maria, e ela concebeu do Espírito Santo. Ave Maria, cheia de graça, o Senhor é convosco. Bendita sois vós entre as mulheres, e bendito é o fruto do vosso ventre, Jesus. Santa Maria, Mãe de Deus, rogai por nós, pecadores, agora e na hora de nossa morte. Amém. Eis aqui a escrava do Senhor. Faça-se em mim segundo a vossa palavra. Ave Maria, cheia de graça, o Senhor é convosco. Bendita sois vós entre as mulheres, e bendito é o fruto do vosso ventre, Jesus. Santa Maria, Mãe de Deus, rogai por nós, pecadores, agora e na hora de nossa morte. Amém. E o Verbo divino se fez carne e habitou entre nós. Ave Maria, cheia de graça, o Senhor é convosco. Bendita sois vós entre as mulheres, e bendito é o fruto do vosso ventre, Jesus. Santa Maria, Mãe de Deus, rogai por nós, pecadores, agora e na hora de nossa morte. Amém. Rogai por nós, Santa Mãe de Deus, para que sejamos dignos das promessas de Cristo. Oremos. Infundi, Senhor, nós vos pedimos em nossas almas a vossa graça, para que nós, que conhecendo pela anunciação do anjo a encarnação de Jesus Cristo, vosso Filho, cheguemos por sua paixão e sua cruz à glória da ressurreição, pelo mesmo Jesus Cristo, nosso Senhor. Amém. Glória ao Pai, ao Filho e ao Espírito Santo, como era no princípio, agora e sempre. Amém.
1: Santo anjo do Senhor, meu zeloso guardador.
0: Rezemos ao nosso anjo da guarda, pedindo a ele a sua intercessão e proteção. Santo anjo do Senhor, meu zeloso guardador, se a ti me confiou a piedade divina, sempre me rege, me guarde, me governe, me ilumine. Amém. Que Deus abençoe nossa tarde, nossa noite, que esse momento de espiritualidade alimente sempre as nossas almas. Em nome do Pai, e do Filho, e do Espírito Santo. Amém.
1: Sim.

0: Maria.
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1: E hoje contemplaremos os mistérios gozosos.

0: Creio em Deus Pai Todo-Poderoso, Criador do céu e da terra, e em Jesus Cristo, seu único Filho, nosso Senhor, que foi concebido pelo poder do Espírito Santo, nasceu da Virgem Maria, padeceu sob Pôncio Pilatos, foi crucificado, morto e sepultado, desceu à mansão dos mortos, ressuscitou ao terceiro dia, subiu aos céus e está sentado à direita de Deus Pai Todo-Poderoso, donde há de vir a julgar os vivos e os mortos. Creio no Espírito Santo, na Santa Igreja Católica, na comunhão dos santos, na remissão dos pecados, na ressurreição da carne, na vida eterna. Amém. Pai nosso que estais no céu, santificado seja o vosso nome. Venha a nós o vosso reino, seja feita a vossa vontade, assim na terra como no céu.
1: O pão nosso

0: Amém.
1: Ave Maria, cheia de graça, o Senhor é convosco. Bendita sois vós entre as mulheres e bendito é o fruto do vosso ventre, Jesus.
2: Santa Maria, Mãe de Deus, rogai por nós, pecadores, agora e na hora de nossa morte. Amém.
1: Ave Maria, cheia de graça, o Senhor é convosco. Bendita sois vós entre as mulheres e bendito é o fruto do vosso ventre, Jesus.
2: Santa Maria, Mãe de Deus, rogai por nós, pecadores, agora e na hora de nossa morte. Amém.
1: Ave Maria, cheia de graça, o Senhor é convosco. Bendita sois vós entre as mulheres e bendito é o fruto do vosso ventre, Jesus.
2: Santa

0: Pai nosso que estais no céu, santificado seja o vosso nome. Venha a nós o vosso reino, seja feita a vossa vontade, assim na terra como no céu.
1: O pão nosso de cada dia nos dai hoje, perdoai-nos as nossas ofensas, assim como nós perdoamos a quem nos tem ofendido. E não nos deixeis cair em tentação, mas livrai-nos do mal. Amém.
0: Ave Maria, cheia de graça, o Senhor é convosco. Bendita sois vós entre as mulheres, e bendito é o fruto do vosso ventre, Jesus.
1: Santa Maria, Mãe de Deus, rogai por nós, pecadores, agora e na hora de nossa morte. Amém.
0: Ave Maria, cheia de graça, o Senhor é convosco. Bendita sois vós entre as mulheres, e bendito é o fruto do vosso ventre, Jesus.
1: Santa Maria, Mãe de Deus, rogai por nós, pecadores, agora e na hora de nossa morte. Amém.
0: Ave Maria, cheia de graça, o Senhor é convosco. Bendita sois vós entre as mulheres, e bendito é o fruto do vosso ventre, Jesus.
1: Santa Maria, Mãe de Deus, rogai por nós, pecadores, agora e na hora de nossa morte. Amém.
0: Ave Maria, cheia de graça, o Senhor é convosco. Bendita sois vós entre as mulheres, e bendito é o fruto do vosso ventre, Jesus.
1: Santa Maria, Mãe de Deus, rogai por nós, pecadores, agora e na hora de nossa morte. Amém.
0: Ave Maria, cheia de graça, o Senhor é convosco. Bendita sois vós entre as mulheres, e bendito é o fruto do vosso ventre, Jesus.
1: Santa Maria, Mãe de Deus, rogai por nós, pecadores, agora e na hora de nossa morte. Amém.
0: Ave Maria, cheia de graça, o Senhor é convosco. Bendita sois vós entre as mulheres, e bendito é o fruto do vosso ventre, Jesus.
1: Santa Maria, Mãe de Deus, rogai por nós, pecadores, agora e na hora de nossa morte. Amém.
0: Ave Maria, cheia de graça, o Senhor é convosco. Bendita sois vós entre as mulheres, e bendito é o fruto do vosso ventre, Jesus.
1: Santa Maria, Mãe de Deus, rogai por nós, pecadores, agora e na hora de nossa morte. Amém.
0: Ave Maria, cheia de graça, o Senhor é convosco. Bendita sois vós entre as mulheres, e bendito é o fruto do vosso ventre, Jesus.
1: Santa Maria, Mãe de Deus, rogai por nós, pecadores, agora e na hora de nossa morte. Amém.
0: Ave Maria, cheia de graça, o Senhor é convosco. Bendita sois vós entre as mulheres, e bendito é o fruto do vosso ventre, Jesus.
1: Santa Maria, Mãe de Deus, rogai por nós, pecadores, agora e na hora de nossa morte. Amém.
0: Ave Maria, cheia de graça, o Senhor é convosco. Bendita sois vós entre as mulheres, e bendito é o fruto do vosso ventre, Jesus.
1: Santa Maria, Mãe de Deus, rogai por nós, pecadores, agora e na hora de nossa morte. Amém.
0: Glória ao Pai, ao Filho e ao Espírito Santo.
1: Como era no princípio, agora e sempre. Amém.

0: Pai nosso que estais no céu, santificado seja o vosso nome. Venha a nós o vosso reino, seja feita a vossa vontade, assim na terra como no céu.
1: O pão nosso de cada dia nos dai hoje, perdoai

0: Amém.
1: Ave Maria, cheia de graça, o Senhor é convosco. Bendita sois vós entre as mulheres e bendito é o fruto do vosso ventre, Jesus.
0: Santa Maria, Mãe de Deus, rogai por nós, pecadores, agora e na hora de nossa morte. Amém.
1: Ave Maria, cheia de graça, o Senhor é convosco. Bendita sois vós entre as mulheres e bendito é o fruto do vosso ventre, Jesus.
0: Santa Maria, Mãe de Deus, rogai por nós, pecadores, agora e na hora de nossa morte. Amém.
1: Ave Maria, cheia de graça, o Senhor é convosco. Bendita sois vós entre as mulheres e bendito é o fruto do vosso ventre, Jesus.
0: Santa Maria, Mãe de Deus, rogai por nós, pecadores, agora e na hora de nossa morte. Amém.
1: Ave Maria, cheia de graça, o Senhor é convosco. Bendita sois vós entre as mulheres e bendito é o fruto do vosso ventre, Jesus.
0: Santa Maria, Mãe de Deus, rogai por nós, pecadores, agora e na hora de nossa morte. Amém.
1: Ave Maria, cheia de graça, o Senhor é convosco. Bendita sois vós entre as mulheres e bendito é o fruto do vosso ventre, Jesus.
0: Santa Maria, Mãe de Deus, rogai por nós, pecadores, agora e na hora de nossa morte. Amém.
1: Ave Maria, cheia de graça, o Senhor é convosco. Bendita sois vós entre as mulheres e bendito é o fruto do vosso ventre, Jesus.
0: Santa Maria, Mãe de Deus, rogai por nós, pecadores, agora e na hora de nossa morte. Amém.
1: Ave Maria, cheia de graça, o Senhor é convosco. Bendita sois vós entre as mulheres e bendito é o fruto do vosso ventre, Jesus.
0: Santa Maria, Mãe de Deus, rogai por nós, pecadores, agora e na hora de nossa morte. Amém.
1: Ave Maria, cheia de graça, o Senhor é convosco. Bendita sois vós entre as mulheres e bendito é o fruto do vosso ventre, Jesus.
0: Santa Maria, Mãe de Deus, rogai por nós, pecadores, agora e na hora de nossa morte. Amém.
1: Ave Maria, cheia de graça, o Senhor é convosco. Bendita sois vós entre as mulheres e bendito é o fruto do vosso ventre, Jesus.
0: Santa Maria, Mãe de Deus, rogai por nós, pecadores, agora e na hora de nossa morte. Amém.
1: Ave Maria, cheia de graça, o Senhor é convosco. Bendita sois vós entre as mulheres e bendito é o fruto do vosso ventre, Jesus.
0: Santa Maria, Mãe de Deus, rogai por nós, pecadores, agora e na hora de nossa morte. Amém.
1: Glória ao Pai, ao Filho e ao Espírito Santo.
0: Como é

0: Pai nosso que estás no céu, santificado seja o vosso nome. Venha a nós o vosso reino, seja feita a vossa vontade, assim na terra como no céu.
1: O pão nosso de cada dia nos dai hoje, perdoai-nos as nossas ofensas, assim como nós perdoamos a quem nos tem ofendido. E não nos deixeis cair em tentação, mas livrai-nos do mal. Amém.
0: Ave Maria, cheia de graça, o Senhor é convosco. Bendita sois vós entre as mulheres, e bendito é o fruto do vosso ventre, Jesus.
1: Santa Maria, Mãe de Deus, rogai por nós, pecadores, agora e na hora de nossa morte. Amém.
0: Ave Maria, cheia de graça, o Senhor é convosco.

0: convosco, bendita sois vós entre as mulheres, e bendito é o fruto do vosso ventre, Jesus.
1: Santa Maria, Mãe de Deus, rogai por nós, pecadores, agora e na hora de nossa morte. Amém.
0: Ave Maria, cheia de graça, o Senhor é convosco, bendita sois vós entre as mulheres, e bendito é o fruto do vosso ventre, Jesus.
1: Santa Maria, Mãe de Deus, rogai por nós, pecadores, agora e na hora de nossa morte. Amém.
0: Ave Maria, cheia de graça, o Senhor é convosco. Bendita sois vós entre as mulheres, e bendito é o fruto do vosso ventre, Jesus.
1: Santa Maria, Mãe de Deus, rogai por nós, pecadores, agora e na hora de nossa morte. Amém.
0: Ave Maria, cheia de graça, o Senhor é convosco. Bendita sois vós entre as mulheres, e bendito é o fruto do vosso ventre, Jesus.
1: Santa Maria, Mãe de Deus, rogai por nós, pecadores, agora e na hora de nossa morte. Amém.
0: Ave Maria, cheia de graça, o Senhor é convosco. Bendita sois vós entre as mulheres, e bendito é o fruto do vosso ventre, Jesus.
1: Santa Maria, Mãe de Deus, rogai por nós, pecadores, agora e na hora de nossa morte. Amém.
0: Ave Maria, cheia de graça, o Senhor é convosco. Bendita sois vós entre as mulheres, e bendito é o fruto do vosso ventre, Jesus.
1: Santa Maria, Mãe de Deus, rogai por nós, pecadores, agora e na hora de nossa morte. Amém.
0: Glória ao Pai, ao Filho e ao Espírito Santo,
1: como era no princípio, agora e sempre. Amém.

0: Pai nosso que estais no céu, santificado seja o vosso nome. Venha a nós o vosso reino, seja feita a vossa vontade, assim na terra como no céu.
1: O pão

0: mal. Amém.
1: Ave Maria, cheia de graça, o Senhor é convosco. Bendita sois vós entre as mulheres, e bendito é o fruto do vosso ventre, Jesus.
0: Santa Maria, Mãe de Deus, rogai por nós, pecadores, agora e na hora de nossa morte. Amém.
1: Ave Maria, cheia de graça, o Senhor é convosco. Bendita sois vós entre as mulheres, e bendito é o fruto do vosso ventre, Jesus.
0: Santa Maria, Mãe de Deus, rogai por nós, pecadores, agora e na hora de nossa morte. Amém.
1: Ave Maria, cheia de graça, o Senhor é convosco. Bendita sois vós entre as mulheres, e bendito é o fruto do vosso ventre, Jesus.
0: Santa Maria, Mãe de Deus, rogai por nós, pecadores, agora e na hora de nossa morte. Amém.
1: Ave Maria, cheia de graça, o Senhor é convosco. Bendita sois vós entre as mulheres, e bendito é o fruto do vosso ventre, Jesus.
0: Santa Maria, Mãe de Deus, rogai por nós, pecadores, agora e na hora de nossa morte. Amém.
1: Ave Maria, cheia de graça, o Senhor é convosco. Bendita sois vós entre as mulheres, e bendito é o fruto do vosso ventre, Jesus.
0: Santa Maria, Mãe de Deus, rogai por nós, pecadores, agora e na hora de nossa morte. Amém.
1: Ave Maria, cheia de graça, o Senhor é convosco. Bendita sois vós entre as mulheres, e bendito é o fruto do vosso ventre, Jesus.
0: Santa Maria, Mãe de Deus, rogai por nós, pecadores, agora e na hora de nossa morte. Amém.
1: Ave Maria, cheia de graça, o Senhor é convosco. Bendita sois vós entre as mulheres, e bendito é o fruto do vosso ventre, Jesus.
0: Santa Maria, Mãe de Deus, rogai por nós, pecadores, agora e na hora de nossa morte. Amém.
1: Ave Maria, cheia de graça, o Senhor é convosco. Bendita sois vós entre as mulheres, e bendito é o fruto do vosso ventre, Jesus.
0: Santa Maria, Mãe de Deus, rogai por nós, pecadores, agora e na hora de nossa morte. Amém.
1: Ave Maria, cheia de graça, o Senhor é convosco. Bendita sois vós entre as mulheres, e bendito é o fruto do vosso ventre, Jesus.
0: Santa

0: nossa morte. Amém.
1: Ave Maria, cheia de graça, o Senhor é convosco. Bendita sois vós entre as mulheres e bendito é o fruto do vosso ventre, Jesus.
0: Santa Maria, Mãe de Deus, rogai por nós, pecadores, agora e na hora de nossa morte. Amém.
1: Glória ao Pai, ao Filho e ao Espírito Santo,

Pai nosso que estais no céu, santificado seja o vosso nome. Venha a nós o vosso reino, seja feita a vossa vontade, assim na terra como no céu. O

0: do mal. Amém.
1: Ave Maria, cheia de graça, o Senhor é convosco. Bendita sois vós entre as mulheres e bendito é o fruto do vosso ventre, Jesus.
0: Santa Maria, Mãe de Deus, rogai por nós, pecadores, agora e na hora de nossa morte. Amém.
1: Ave Maria, cheia de graça, o Senhor é convosco. Bendita sois vós entre as mulheres e bendito é o fruto do vosso ventre, Jesus.
0: Santa Maria, Mãe de Deus, rogai por nós, pecadores, agora e na hora de nossa morte. Amém.
1: Ave Maria, cheia de graça, o Senhor é convosco. Bendita sois vós entre as mulheres e bendito é o fruto do vosso ventre, Jesus.
0: Santa Maria, Mãe de Deus, rogai por nós, pecadores, agora e na hora de nossa morte. Amém.
1: Ave Maria, cheia de graça, o Senhor é convosco. Bendita sois vós entre as mulheres e bendito é o fruto do vosso ventre, Jesus.
0: Santa Maria, Mãe de Deus, rogai por nós, pecadores, agora e na hora de nossa morte. Amém.
1: Ave Maria, cheia de graça, o Senhor é convosco. Bendita sois vós entre as mulheres e bendito é o fruto do vosso ventre, Jesus.
0: Santa Maria, Mãe de Deus, rogai por nós, pecadores, agora e na hora de nossa morte. Amém.
1: Ave Maria, cheia de graça, o Senhor é convosco. Bendita sois vós entre as mulheres e bendito é o fruto do vosso ventre, Jesus.
0: Santa Maria, Mãe de Deus, rogai por nós, pecadores, agora e na hora de nossa morte. Amém.
1: Ave Maria, cheia de graça, o Senhor é convosco. Bendita sois vós entre as mulheres e bendito é o fruto do vosso ventre, Jesus.
0: Santa Maria, Mãe de Deus, rogai por nós, pecadores, agora e na hora de nossa morte. Amém.
1: Ave Maria, cheia de graça, o Senhor é convosco. Bendita sois vós entre as mulheres e bendito é o fruto do vosso ventre, Jesus.
0: Santa Maria, Mãe de Deus, rogai por nós, pecadores, agora e na hora de nossa morte. Amém.
1: Ave Maria, cheia de graça, o Senhor é convosco. Bendita sois vós entre as mulheres e bendito é o fruto do vosso ventre, Jesus.
0: Santa Maria, Mãe de Deus, rogai por nós, pecadores, agora e na hora de nossa morte. Amém.
1: Ave Maria, cheia de graça, o Senhor é convosco. Bendita sois vós entre as mulheres e bendito é o fruto do vosso ventre, Jesus.
0: Santa Maria, Mãe de Deus, rogai por nós, pecadores, agora e na hora de nossa morte. Amém.

0: rogai por nós, Santa Mãe de Deus, para que sejamos dignos das promessas de Cristo.
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0: Pra você uma ótima tarde, agora 18h33. Tá ligado na Ipiranga FM? Boa tarde, ótima segunda-feira pra você ligado aqui na 91.7.
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0: Chegamos a partir de agora para fazer a sua companhia aqui nas ondas da Ipiranga FM 91.7. Um prazer, uma alegria muito grande mais uma vez estar com você, o nosso melhor ouvinte aqui sempre sintonizado na Ipiranga FM. Tá? Seja muito bem-vindo, bem-vinda. Ednilson, Miranda e você na melhor sintonia a partir de agora até às 9 da noite.
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0: Fala pra mim, como é que foi o seu final de semana? Foi na festa, ficou de boa em casa, foi viajar, ficou lavando roupa, limpando a casa. O que você inventou no final de semana, hein? Vamos começar essa segundona velha de primeira aí com muita alegria, muito alto astral, muita positividade pra que a nossa semana toda seja assim também, né? Seja uma semana iluminada, uma semana cheia de realizações, bons acontecimentos na vida de cada um de nós. Vamos que vamos! Para participar comigo aqui, nosso WhatsApp é o 42999533669. É o número para o qual você deve mandar a sua mensagem para a gente poder atender você. Com todo carinho, prazer, alegria que a gente tem em saber que você está aí do outro lado, né? Sempre sintonizado aqui com a gente. Um grande abraço. Para começar, tem Bruno e Marrone aqui na programação Ipiranga FM. Você pode mandar a sua indicação também. 42 999 533 669. Uma alegria enorme ter você com a gente aqui, sempre junto conosco na melhor sintonia. Boa noite. Vamos lá.
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0: Não deixou nada aí, ó. Preciso amar de novo.

0: Bruno e Marrone, Preciso Amar de Novo.
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0: Valeu, você que está com a gente, manda sua mensagem e confirma sua audiência. Prepara o seu coração e meu amigo Robertão, hein? Prepare que já já tem Tempestade da Paixão com o Milionário. E José Rico. Daqui a pouquinho, tá? Um abraço.

0: Pânico! Tempestade da Paixão. Uma excelente semana para você que tá ligado aqui com a gente, você que tá sintonizado na 91.7, curtindo aqui o nosso Sintonia Total desta segundona de primeira. Que você esteja bem aqui, eu espero, tá bom? Passou bem o final de semana. Quem é que foi na festa ontem em Santa Bárbara, hein? Quem é que foi curtir a festança graúda de Santa Bárbara ontem? Em louvor a Nossa Senhora de Częstochowa. Ah, quem foi? Você? Ah, eu não te vi lá, hein? Não te vi. Ah, conta pra mim, se foi ou não. Tava curtindo ontem a festa lá de Santa Bárbara. Uma festa boa, hein? Bem movimentada, né? Bastante gente prestigiando, tanto aqui das comunidades aos arredores. Pessoal aqui de Palmeira, da cidade também, né? Toda Santa Bárbara em peso prestigiando a festa. E muita gente de outras regiões, outros municípios também prestigiando a festa em Colônia Santa Bárbara ontem. É, foi show. Uma festa graúda, muito bem organizada, bacana demais. Todo mundo ficou contente com o evento de ontem em Santa Bárbara. Foi um show, não foi? Alô, Evian. Alô, Edson Olibratoski. O Geiciano Wojcikowski e todos os demais envolvidos aí na... no conselho da comunidade, né? Mandem um áudio pra mim rodar aqui no programa, tá bom? Pra gente contando como é que foi aí, né? Fazendo as nas palavras de vocês também, né? Pra galera que prestigiou esse evento bacana ontem lá. A joia! Um abraço aí pro Edson e obrigado pela oportunidade mais uma vez de estar com vocês aí, né? Estivemos ontem com o som, a parte do som e... cantando o bingo lá no show de prêmios, né? Rodando o globinho, tirando as pedrinhas. Quase anoitecemos, mas deu boa, graças a Deus. Tudo certo.
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0: É, fizemos a parte do som e também a locução para o bingo lá do evento que aconteceu ontem em Santa Bárbara.
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0: É isso aí, sempre aqui juntos na melhor sintonia. Um prazer muito grande ter você com a gente na melhor sintonia.
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0: Galera do... pega do leitão, pega do porco lá também, né? O pessoal se inscreveu com força e participou, né? Deram um show também lá na hora do pega do porco no barro, né? É um espetáculo à parte lá desse evento bacana que acontece. Toda edição da festa acontece a tradicional pega do porco no barro lá, né? Galera toda animada, a mulherada envolvida também ali, né? Bacana demais esse momento da festa, bem legal, bem bacana.
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0: É, a próxima agora, próxima festa típica polonesa em Monte Alegre, né? No dia 30 agora de agosto, finalzinho do mês, então fora domingo que vem no outro, né? E mais uma grandiosa festa aí na região, festa típica polonesa também, né? Aí no dia 6 tem a festa dos motoristas, a tradicional festa dos motoristas, aqui da comunidade da Matriz. E no dia 13, lá em Passo do Tio Paulo, mais uma festa da tradição polonesa também, mais uma edição da festa em Passo do Tio Paulo, uma grandiosa festa também programada para acontecer no dia 13 de setembro daí, né? Show de bola, hein?
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0: Seja sempre bem-vindo aqui à nossa programação, viu? Obrigado por estar conosco aqui na melhor sintonia. 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
0: 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O que aconteceu, Robertão? Não foi na festa ontem, rapaz? Hã? O que aconteceu? Não foi na festa ontem, piá? 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
0: Você pode mandar a sua também, sua mensagem para indicar aquela música boa que você quer curtir, para mandar o seu abraço, o seu recado aqui pra gente. Tem alguém aí especial para você na sintonia? Aproveite e manda aquele beijão carinhoso, aquela mensagem de carinho também. Tá certo? Você gosta as gauchescas? Pede a sua aí. Você gosta do sertanejo? O classe A? O sertanejo classe A? Ou então, o sertanejo universitário? No pop, no rock nacional ou internacional, décadas de 80, de 90, ou mesmo as atuais aí, né? Os famosos clássicos do amanhã. Você pode e deve indicar a sua pra gente rodar aqui no programa, tá bom? Programa com você do outro lado, participando, interagindo com a gente. Fica legal, fica bacana, fica muito show, hein? Fica totalmente demais, tá bom? Manda pra gente a sua aí também.

0: Meu amigo Leonardo Cesanoski, a dona Juscelene, onde tive a alegria, né? Satisfação muito grande poder sentar à mesa junto com esse casal maravilhoso, que a gente tem uma estima muito grande, um respeito, um carinho enorme, né? Uma gratidão imensa também por serem amigos da gente. Alô, Leonardo, um abraço forte, né? Semana passada ele mandou mensagem que, né, íamos almoçar juntos lá no, na festa, e de fato ontem chamou nós, né? Senta com nós aí, Edilson, vamos almoçar junto aí, né? Abraço, Leonardo, Deus te abençoe, meu irmão, tudo de bom aí, viu? Tá aqui, ó, no coração, amigão. Um abraço pra você, pra dona Jô. Gente finíssima também, né? Casal 100%. Um grande abraço.
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0: Nando Reis, por aqui, na programação mais top da sua tarde aí, ó. Vamos lá.
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0: Alô, amigo Ezequiel Carneiro. Obrigado, parceiro, pela audiência. Grande abraço. Sempre por aí, né? Na sintonia com a gente. Valeu, parceiro. Tudo de bom.
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0: 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Mais um aqui pra fechar essa super sequência que começou com Meninha. Nando Reis. Agora tem

0: Camila, nenhum de nós aqui na programação Ipiranga FM, música lançada em 1987 pela banda Nenhum de Nós. Camila é um clássico do rock nacional que retrata o medo, a vergonha e o sofrimento de uma jovem presa em um relacionamento abusivo e de violência doméstica. A letra expõe o controle psicológico e as marcas físicas sofridas pela personagem. A inspiração da letra da música, ela foi baseada na história de uma amiga, uma antiga colega da escola dos integrantes da banda, que enfrentava essa situação de agressões e uma relação extremamente tóxica. O nome Camila, adotado para a música, foi para preservar a identidade da conhecida e também homenagear o filme argentino Camila. Nos anos 80, o tema de relacionamentos abusivos raramente era discutido abertamente na música brasileira, tornando a faixa um manifesto precoce contra a violência de gênero. Aí, Camila. Nenhum de nós. Música boa, hein? Tem uma melodia boa de ouvir, né? Uma pegada legal do rock nacional, é bacana demais. 7:08 agora na cidade de clima do Brasil. Tem intervalo comercial? Tem sim. Depois vai rolar aqui alguma música boa. Vamos ver quem está indicando para nós uma top para rolar no, na sequência do programa.
1: Opa. Boa noite, Denilson.
0: Boa noite.
1: Já caiu o Fuscão Preto para nós com os gladiadores.
0: Os... como é que é? Com os gladiadores, isso?
1: Para nós com os gladiadores.
0: Gladiadores. Então, beleza, um abraço. Mandou para nós aqui o seu José Carlos Rochinski. Grande abraço. Seu Elge em Ponta Grossa, como é que o senhor está? Tudo bem?
2: Olá, Denilson. Boa noite.
0: Tudo?
2: Tô aqui joias. Fazendo uma janta, tomando uma cerveja, escutando você.
0: Opa, que beleza.
2: Tô ligando pra você rodar uma música pra nós. É, Passaporte para o Asilo, com o Léo Canhoto e o Robertinho. Uhum. Obrigado, senhor Rodar. Até mais.
0: Tá certo, então. Vamos trazer essa aí na sequência. Um abraço, meu amigo Elze de Ponta Grossa e a Dona Maria, lá na escuta do programa, né? Obrigado, gente. O senhor Venceslau e Manda Saia, tá ligado aqui? Estou na escuta, eu não estou... eu, como é que é? Eu estou em repouso da cirurgia. Ah, chegou o dia. Fez a tal... a tão esperada cirurgia do joelho, meu amigo Venceslau Cru. Grande abraço pro senhor e obrigado pela audiência, viu? É, agora cuidar, né? Vai levar um tempinho pra ficar top, mas vai ficar. Um abraço, que Deus o abençoe grandemente, seu Venceslau Cru, na sintonia com a gente aí, viu? Quem mais aqui? O Hélio Muchinski também com a gente, a Lucélia. Oi, Lucélia, tudo bem? Abraço,
3: boa noite, Denilson. Tudo bem? Tudo eu pedi uma música, toca a música assim, Jesus, não sou assim ninguém. Pois meu foro, o meu que pegou o porco. O Luiz Carlos.
0: Os olha, ontem passou uma caminhonete, uma S10, uma galera em cima e tinha um rapaz agarrado num leitão, lá. Coitado do leitão, né? Mal ele sabia o destino do leitãozinho, né? E eu não sei não, acho que era o teu piá que passou na caminhonete agarrado com o leitão. Ou se não era ele, era alguém, mas era polaco. Então acho que era o Luiz, Agarrado com o leitão na carroceria da caminhonete. Um abraço aí, querida Lucélia. Tudo de bom aí, viu? E um abraço pra esse menino aí, esperto pra caramba, né? Bem, daqui a pouquinho então tem mais músicas. Vai mandando a sua indicação também pra gente, 995-33-669. Uma alegria sempre grande ter você com a gente aqui na melhor sintonia.
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0: O que é que ouviu hoje pela manhã? O programa Canal Aberto. O programa que a gente tá aí já há um tempinho aí nas manhãs da Ipiranga FM, né?
5: O meu
0: por volta das 7:10 da manhã, mais ou menos, após o...
5: na mesa de jantar.
0: Após a palavra para o seu dia com o Padre Fernando, que tá rolando agora todas as manhãs, às 7 horas da manhã. Na sequência, nós chegamos com... o programa Canal Aberto. Dentro do programa Canal Aberto, as homenagens aos aniversariantes, aos sócios, amigos do Clube dos Aniversariantes. E a partir de hoje, tivemos uma novidade aí. A Bruna Camargo fazendo parte também do momento da programação, trazendo as notícias, as informações com muito mais credibilidade. Ela que está aí ligada ao jornalismo da emissora, aliás, ela que está responsável pela redação toda aí, a parte do jornalismo da Ipiranga FM, né? E aí ela está Ela está junto conosco nas manhãs e trazendo as informações e as notícias, portanto, dentro do programa Canal Aberto. Quem acompanhou pela manhã hoje, curtiu aí a programação? Né? Que legal. Muito obrigado pela audiência de você que está aí sempre junto com a gente na melhor sintonia.
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0: Valeu, agora 7h12. Alô, Tereza. Diga aí, dona Tereza, tudo bem com a senhora?
5: Boa noite, Edenilson. Eu quero que, se for possível, tocar uma música pra mim com a Lourenço Dorival. E boa noite pra vocês aí, um abraço pra todos vocês aí, pra galera inteira aí da rádio que estão, acho que estão assistindo, né? Não sei, estão escutando. Uhum. E que Deus abençoe você também, na saúde, tudo que se pode fazer na rádio, tudo de bom, que muito Deus obrigado. Abençoe vocês aí. E toda a rádio também, né? A gente precisa muito da rádio. Então, que Deus abençoe. Tá ficando muito bonita a rádio cada dia que passa.
0: Obrigado, dona Tereza. Tudo de bom pra senhora. Pra senhora, pro senhor Benedito. E um grande abraço. Viu? Tudo de bom.
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0: Que legal, né? Musicona aí do Lourenço Lorival e pra Dona Tereza, que indicou pra gente, né? Música bonita demais isso aí, hein? Vamos seguindo então com a nossa programação. Agora são 19 horas e 26 minutos. Pra você que gosta da boa música sertaneja, vai mandando a sua indicação pra nós, tá bom? Gosta da boa música gauchesca? Tem espaço, pode mandar também a sua indicação. Ah, nosso ouvinte mandou assim, ó. Ednilson, tudo bem? Boa noite. Pra iniciar bem... Primeiro ela mandou assim, Pinheiro de Cima, aqui na sintonia, Antônio e Suzana, e as filhas Ana e Ângela. Um abraço para todas aí, viu? Todos, né? Antônio, Dona Suzana, também a Ângela e a Ana. Toca uma música bonita aí para iniciarmos a semana com muita bênção. Houve um tempo que eu fazia aqui no início do programa a oração de São Francisco. Vou trazer essa aí com o Padre Marcelo, é Marcelo Rossi, né? Isso, Padre Marcelo Rossi, para vocês, tá bom? Um abraço, Suzana, Antônio, também a Ana e a Ângela. Obrigado por estarem com a gente aqui, viu? A Silmara Cap. Opa, eu acompanhei a programação pela manhã, Ednilson. Ficou top demais. Um abraço, Silmara. Obrigado sempre pelo carinho, viu?
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0: Silmara, que nos incumbiu de um compromisso no dia 19 de setembro, um show de prêmios que vai ter lá em Monte Alegre. É, um abraço, Silmara. Se Deus quiser, estaremos juntos lá. Dia 19 de setembro, em Monte Alegre. Tem um showzaço de prêmios que vai rolar por lá, hein? 7h27, boa noite.
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0: Música gaúcha. Daqui a pouquinho tem uma super sequência pra vocês aí, viu? Vai mandando a sua indicação também, se você gosta, tá bom?
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0: Muito bem, são 19 horas e 36 minutos na Cidade Clima do Brasil. Alô, alô, amigo Darley Pereira. O povão tá ligadaço aqui na 91.7, boa noite. Tô na Brasília também, né?
1: Boa noite, Nilson.
0: Oi.
1: Eu peço essa música Teixeirinha, Brasília Pereira.
2: Boa noite, Nilson. Eu ofereço essa música a Sandorinha Voltar.
0: E eu também voltei. Daí,
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0: Pra quem? Volta aí.
2: Pra todo mundo na Alta Vila Rosa, pro amigo, meu amigo Ari.
0: Ei, não corra, volta aí que você tem que falar. Pra quem você tá mandando? Não entendi.
2: Esse para o Daiane, meu amor, minha vida.
0: A Daiane?
2: Pra Rosa, pra Lucinha, pra Dolinho. Pra todo mundo na Alta Vila Rosa, pro amigo, meu amigo Ari.
0: Ela já sabia que é o amor da tua vida, não? Já ou não? Darley Pereira, seu ligeiro. Quem mais aqui? Rosângela na Colônia Francesa também. O Ednilson, mande um abraço para o Antony Gabriel, que hoje está de aniversário. Ele está na escuta. Alô, Antony! Essa fotinha de agora? Essa fotinha de agora? Está indo dormir já, o Antony? É? Abraço, garoto. Que Deus te abençoe, viu? Felicidades. Que Deus te ilumine sempre. Que o anjo da guarda te proteja. O Espírito Santo, né, te ilumine sempre, sempre, sempre, tá bom? Delmir Wendler Costa, um abraço. Leonardo Cesanoski, que tá aqui, ó, confirmando a sintonia, um grande abraço. Muito obrigado, viu, Leonardo, você e a Dona Jô, pelo carinho, pelo convite, poder sentar à mesa com vocês. Ontem foi realmente uma alegria enorme. Obrigado, viu? Também conosco o Lucas. Tudo bem, Lucas? Para minha avó Natália Monteiro, a música Bença Pai, Bença Mãe. Um grande abraço para Natália, dona Natália, o Lucas que esteve aqui no sábado, né? Veio fazer uma visita na rádio. Até mandou um abraço ao vivo aqui para a vovó, para dona Natália, né? Um abraço, Lucas! Tudo de bom aí para você, viu? A Luzia Campa também com a gente, são ouvintes aqui sempre abrilhantando a grande audiência da Ipiranga FM. Um grande abraço, obrigado, viu? Quem mais? Ana Rita também com a gente, tudo bem? Queria ouvir Passe Livre, Teodoro e Sampaio aqui para curtirmos, tá? Quem mais? Ladnilson passando para confirmar a audiência. Hoje eu gostaria de ouvir, se possível, Francesco Napoli, Bala Bala. Para Thaís, para Silmara, para Rosi, para Márcia, para o Gusto. Para mim, a Charaldete na Vila Rosa. E a todos uma boa noite. Uma excelente semana, tá? Então, pro Antony Gabriel. Alô, Antony Gabriel. Antony e Gabriel, pra você aí, tá bom? Filho, um abraço, viu? Tudo de bom.
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Teodoro e Sampaio aqui na programação Ipiranga FM. Você curtiu aí Bença Pai, Bença Mãe. Aí pra Dona Natália Monteiro, grande abraço pra senhora. Agora são 19h46, tá na hora de fazer mais uma pausa aqui no programa. Depois tem algumas músicas gauchescas. O pessoal pediu Teixeirinha, né, Dona Brasília? Bem, pensei na Querência Amada, pensei no Passo Fundo do Coração. Tem também a Sombra do Arvoredo. Essa aqui seria a Sombra do Arvoredo, ó. A Triste Madrugada é boa também. Essa aqui, ó.

0: uma prova de amor do imortal Teixeirinha e dos Serranos à terra e ao grande povo de Santa Catarina.
1: O que vocês acham? Deixa eu rolar essa aqui ou não? Hã?
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1: Cobertando que o tango do adeus é boa.
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1: Podia pedir um tango aqui no programa. Teve alguém que pediu. Acho que foi a Dona Lourdes, né? Pediu um tango aqui no programa esses dias.
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0: Daqui a pouco tem mais uma moda gauchesca boa pra vocês aí, tá bom? Daqui a pouco, agora preciso fazer uma pausa com o intervalo em comercial, coisa rápida e já voltamos, tá bom? Agora são 7h50, boa noite!
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0: 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Fala aí, ô Nheco!
5: Opa, boa noite, meu amigo Denilson, meu companheirão.
0: Opa!
5: Aqui é o Nheco do Pinheiral de Baixo, meu grande amigão aí. Estou aqui, acabei de chegar do serviço, né? Acabei de tomar um banho e já fabriquei um pica-pau aí. E agora vou inventar uma jantinha. E estou escutando esse maravilhoso programa aí. Que é do meu amigo Denilson, né?
0: Obrigado.
5: Programa muito bom, né? Bom demais, né?
0: Obrigado.
5: Eu toco a musiquinha aí pra mim, escutar aí bem de boa aí, tomando pica-pau e fazendo janta. Toca perigosa e linda pra nós, tá bom, meu amigão?
0: Beleza.
5: Tudo de bom com você, beleza? Aqui a dia, tamo junto num bingão aí, beleza?
0: Valeu, garoto!

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0: Voltemos pro sertanejo agora? Vamos lá, na indicação do Darley Pereira. As andorinhas voltaram e eu também voltei.
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Boa noite, Nil. Sou Benedito Camargo, que pediu uma música pra você aí com Milionário Zé Rico. Quarto Triste, fazer um favor, tocar pra nós aí. Eu ofereço pra todo o povo que gosta dessa música aí.

0: Milionário e José Rico e o quarto triste, indicação aí do Bene. O Bene, o Benedito. Agora são 8h10. Vamos dando sequência aqui, eu vou deixar essa aqui para daqui a pouco, do Eduardo Costa, para quem quiser ouvir, manda para mim a indicação. O Eduardo Costa canta daqui a pouco. Vou trazer um flashback aqui para Odete, para a gente seguir daqui a pouco com mais música sertaneja, porque tem indicação aqui, né? Tem, nosso ouvinte pediu, Leandro Leonardo, cadê ela aqui? Cadê ela? Tá aqui. Olá, Ednilson, boa noite. Toca pra nós a música do Leandro e Leonardo. O tempo vai, o tempo vem, né? A vida passa e eu sem ninguém. A música é bonita, hein? Cadê você? Que nunca mais apareceu aqui. Daqui a pouco, então, pra Solange. Obrigado pela sintonia, viu? Tudo de bom. Vai rolar também aqui. Na indicação da Luciane Schwebel, Chitãozinho e Chororó, a mais bonita das noites. Beleza, Lu. A Ana Rita pediu também. Deixa eu ver aqui. Não, essa já rolou, né? Passe livre ou não? Não, não rolou, né? Não, passe livre não foi ainda. É daqui a pouco também, nessa sequência aí de sertanejo que teremos daqui a pouco. Alô, Mary, tudo bem? Um abraço pra você, pro Zé, toda a família aí, viu? Poderia tocar pra nós Homem Carinhoso, da Maiara e Maraíza. Tá joia? Um abraço, obrigado aí a Mary, também ao Zé. Aí na região de Boqueirão ou Monte Alegre agora, né, Mary? Um abraço pra vocês aí, viu? Tudo de bom. Obrigado, viu? São 8h11. Seguimos então com nossa programação, atendendo esse povo querido que está com a gente. Mas antes, uma pausa breve, bem rapidinho aqui na programação. Voltamos na sequência aqui, tá? Fiquem por aí, a gente volta já.
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0: Muito bem, são 8h15 da noite na Cidade Clima do Brasil. Antes da próxima sequenciona musical, aí um abraço pro Marcelão aqui com a gente. Ô Marcelo, que bom que você tá aí, hein? Obrigado. Alô, seu Wilson, galera da Mercearia, seu Chayde, um abraço. Marilei Hartmann tá com a gente também. Grande Marilei, um abraço. Obrigado pelo carinho também ao Zico e ao Santiago aí, viu? Sr. Rosvaldir Schweiger, ligado aqui também com a gente. Muito obrigado. O Hélio Muschinski, opa! Hoje começamos a lida. Plantando fumo já, meu amigo? Que tal vocês são apressadinhos, hein? Que Deus abençoe vocês aí, viu? Deus abençoe de maneira grandiosa o trabalho, a dedicação, a vida de vocês aí. Tudo de bom, viu? É, vamos lá, quem mais? Maria do Carmo também com a gente. Todo mundo é com a gente. Obrigado pelo carinho, viu? Tá meio cedão ainda pra plantar, ele buchinhos que é época já. Eu também perdi no tempo, hein? Mas acho que é. Meio cedão, acho que, né, Hélio? Meio arriscadão, hein? Mas. Bora lá, contando sempre com a graça de Deus, né? É, um abraço. Deve ter feito bastante muda reserva, porque é um risco agora, meio cedão pra isso. Mas tá bom, a graça de Deus vai prevalecer. Tá bom, Hélio? Abraço, Deus abençoe. Bom, se bem que eu não sei também, né? Se é cedo ou não, né? Nem sei bem qual que é a época certa de plantio de fumo, né? Mas que bom que vocês estão aí na lida. Começando, né? A colocar as mudinhas na terra aí, né? Grande abraço. Fala, Roseli, tudo bem contigo? Abraços, boa noite.
8: Boa noite, Denilson. Aqui é a Roseli. Eu quero oferecer uma música para Daniel, para Luci, para Ari, para Marli, para Dorli, para Darley e para vocês aí da rádio.
0: Muito obrigado.
8: Eu quero com Daniel, qualquer uma.
0: Então, beleza. Um abraço. Será que todo esse pessoal tá ouvindo, hein, Roseli? É muita gente, hein? Uma galera, né? Um abraço. Vamos. Você sabia, Denilson, quem pegou o porco ontem? Foi o meu sobrinho? Eu não, como é que eu ia saber? Fala, Antônio, então... Agora eu já sei, então tô dentro na hora que for fazer aquele assado aí, né? Então agora já sei, né? Um abraço!
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0: Vamos lá. Pra começar tem essa aqui, ó. Teodoro Sampaio. E o Barreirito.

0: Ave Maria. Que música maravilhosa, antiga essa.
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2: E aí, me diga uma coisa, o que que você achou dessa super sequência musical que rolou aqui na programação? Foi top, não foi? Essa última, Eduardo Costa, linda, linda, do Zezé de Camargo e Luciano, uma regravação na voz do Eduardo Costa, ficou bacana demais, né? Também tivemos João Paulo e Daniel, Me Ame Sem Medo, indicação do compadre Dinho. Também a Mais Bonita das Noites, Chitãozinho e Chororó. Tivemos Maiara e Maraíza, Homem Carinhoso, Leonardo com o Leandro, né, na época da dupla. Cadê Você, Teodoro Sampaio. Passe Livre, foi uma sequenciona muito legal, muito top de músicas aqui na programação, né?
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2: Vamos aqui às mensagens, mais um intervalinho comercial já já, mas eu tenho o recado da galera que tá com a gente aí. Vamos que vamos, Zezinho, e aí rapaz, como é que você tá? Eu acho que semana passada fiquei devendo alguma coisa pra você, alguma música aí, né? Eu acho que sim.
5: Edmilson, boa noite. Estamos de passagem para desejar uma ótima semana, que Deus abençoe a todos nós.
2: Amém.
5: Sempre ouvindo aí, tá? Um abraço.
2: Beleza, muito obrigado pela participação, pela sintonia sempre aqui na programação. Querido Zezinho e a dona Célia aí, né? E também a Bianca. A Maria José aqui no Farajá La Bacila, ligada também. Um abração forte pra você, dona Maria. Quem mais tá com a gente aqui também? O Diego Costa, Ednilson, toca pra nós. Capital Inicial, Tempo Perdido, tá bom? Joia, joia, joia. Obrigado pela audiência, viu? Quem mais? Acho que é essas aqui, né? Alguma que eu mencionei, registrei aqui, não atendi ainda. Peço aí que me cobre aqui, por favor, tá? Pra gente poder mandar ele na sequência da programação. Agora são 8h39. Trazer essa aqui pra gente fechar antes do intervalo comercial, né? Aí depois já tem música sertaneja de novo por aqui. Aliás, tem o Capital Inicial, né, pro Diego aí. Isso, o Capital Inicial e na sequência daí da programação. Um grande abraço, são 8h40. Boa noite. Essa aqui é a indicação da Odete. Bala, bala!

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0: Bem, são 20 horas e 45 minutos. O tempo tá passando rápido demais por aqui, né? Trazendo a música que o nosso amigo Diego pediu pra nós aí, né?
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0: Agradecendo o carinho da audiência, sempre esse povo aí do... de manda saia, né? Com a gente aqui na sintonia. Alô, Diegão! Obrigado, rapaz. A você, a Aninha, o garotão e a esposa, né? Família toda ligadinha com a gente. Um grande abraço! Puxando aqui então a música que o nosso amigo Diego pediu, é uma do... Capital Inicial. Tempo Perdido nós temos com o Legião Urbana, né? Tempo Perdido. Não lembro se eu tenho com o Capital Inicial aqui. Uma procurada aqui pra gente poder programar então a música pro nosso ouvinte aí, né? É, eu tenho com Legião, teria que dar uma procurada aqui mais afinco, né? Poder encontrar essa aí com o... com o Capital Inicial, né? Vamos trazer então com Legião por enquanto, pro Diegão aí. E a gente programa numa outra ocasião essa aí com o Capital. Daí tá bom, querido Diego? Abraço, rapaz. Que bom que você tá aqui com a gente. Valeu pela audiência a todos aí de Manda Saia ligadinhos aqui na programação. Um grande abraço. Obrigado.
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0: Aí o tempo perdido na versão Legião Urbana. Então, nosso querido Diego, obrigado pela audiência, viu? Marcelo de Carvalho, grande Marcelão. Tá aí sempre ligado, não é? Aí no Quero Quero, grande abraço pro povo do Quero Quero. Volta e meia. Agora, essa semana não, mas até esses dias ele tava quase todas as manhãs lá pelo Vitmar Sul, né? Lá com a audiência também, nosso querido Edgar Hartmann. Eita, grande abraço aí, viu? Pra fechar nossa programação, então dois sucessos gaúchescos aqui. Começando com o Deus Gaúcho aí do Grupo Rodeio. Depois tem a Herdeiro da Pampa Pobre, com texto com... Mexerinha não, Gaúchão da Fronteira, né? Pra gente fechar assim muito bem nossa programação de hoje.
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0: Muito bem, assim a gente vai fechando o programa de hoje com o coração agradecido mais uma vez pelo carinho enorme da sua audiência e com a graça de Deus. Amanhã, por aqui novamente, estaremos às 7h10 da manhã, por aí, com o programa Canal Aberto e com a participação da Bruna Camargo, agora também na programação pela manhã. E novamente às 6h30 da tarde, comigo 6h30, então, sintonia total juntinho sempre. Um grande abraço e até amanhã, valeu gente!
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8: Olá, boa noite.
9: Boa noite para você que nos acompanha em todo o país.
8: Segunda-feira, 17 de agosto de 2026.
9: Vamos ao destaque do dia.
8: Petrobras confirma a existência de petróleo no litoral do Amapá.
9: Empresa seguirá com estudos para determinar a quantidade e a qualidade do óleo encontrado. Luana Karen.
10: O poço onde a Petrobras encontrou petróleo está localizado a cerca de 175 quilômetros da costa do Amapá, a uma profundidade de quase 2.900 metros.
8: Brasil registra redução de 30% nas mortes por malária em 2025 em relação ao ano anterior.
9: Foram registrados ainda 118.037 casos, 15% a menos que em 2024. Graziele Bezerra.
11: Se diagnosticada a tempo, a malária tem cura e o tratamento é eficaz.
8: E ainda, arte nas escolas.
9: Homologadas as diretrizes para o ensino na disciplina de educação básica.
8: Estudo deve ser organizado em 4 componentes: artes visuais, dança, música e teatro. Thaís Antônio.
12: De acordo com as novas diretrizes, o ensino de arte nas escolas deve aproximar os estudantes das diferentes formas de fazer e vivenciar a disciplina.
9: E hoje, na apresentação da Voz do Brasil, eu, Mariana Jungmann e Luciano Seixas.
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9: É na costa do Amapá que foi descoberta uma nova riqueza do Brasil.
8: A Petrobras anunciou a existência de petróleo num poço que está sendo perfurado pela empresa.
9: Assim que concluída a perfuração, será feito o levantamento da quantidade de petróleo na região.
8: Hoje, autoridades visitaram um navio sonda da empresa, embarcação adaptada para a perfuração de poços em águas profundas e ultraprofundas.
10: Com a descoberta da Petrobras da presença de petróleo em poço perfurado na margem equatorial, Uma comitiva do governo federal visitou nesta segunda-feira o navio sonda da empresa. A embarcação está localizada em região de águas profundas no litoral do Amapá. De acordo com a presidente da Petrobras, Magda Chambriard, o poço começou a ser perfurado em outubro do ano passado e em mais alguns dias deve ter o trabalho de avaliação concluído.
13: Nós descobrimos óleo, né, no poço morfo, mas que até agora confirmou todas as nossas expectativas de um potencial relevante de petróleo na margem equatorial, mais especificamente no litoral do estado do Amapá. Esse poço vai acabar nos próximos, talvez, 15, 20 dias, né? Vamos ver quando é que ele acaba. Logo a seguir, nós temos que delimitar essa descoberta, ou seja, a gente tem que saber quanto é que de petróleo tem de fato nessa área, né?
10: Na semana passada, a Petrobras já havia confirmado a presença de hidrocarbonetos na região. Os hidrocarbonetos são compostos orgânicos formados exclusivamente por átomos de carbono e hidrogênio e onde são encontrados indicam presença de petróleo e gás natural. Com a exploração de novos poços, a Petrobras pretende garantir segurança energética para o futuro. Como destaca o ministro de Minas e Energia, Alexandre Silveira.
14: Que a gente possa se orgulhar de ter sim, 90% da nossa energia elétrica limpa e renovável e 50% da matriz geral. E, portanto, nenhum brasileiro em sã consciência pode abrir mão da sua soberania e das suas riquezas naturais para poder combater miséria, combater fome e fazer desenvolvimento.
10: O poço onde a Petrobras encontrou petróleo está localizado a cerca de 175 quilômetros da costa do Amapá, a uma profundidade de quase 2.900 metros. De acordo com a Petrobras, atualmente cerca de 80% do petróleo extraído no Brasil vem do pré-sal. Essa exploração deve chegar ao pico até 2035, indicando a necessidade de outras fontes de combustível fóssil. Reportagem Luana Karen.
9: Deve ser o ensino de arte nas escolas. O Ministério da Educação homologou diretrizes para o ensino do componente curricular na rede de educação básica.
8: O documento estabelece que o ensino deve ser organizado em quatro eixos: artes visuais, dança, música e teatro.
9: O anúncio dessas diretrizes ocorreu hoje. A repórter Thaís Antônio acompanhou tudo e traz os detalhes ao vivo para a gente aqui no estúdio. Boa noite, Thaís.
15: Boa noite, Mariana. Boa noite, Luciano. E ouvintes da Voz do Brasil.